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0: Tudo no da cruz. Te negou, velho, me negou.
1: Senhoras e senhores, uma excelente noite então de quinta-feira. Hoje é o dia 24. Dia 24 é o número,
0: Piazão. É, meia-noite, Meneguinho.
1: Ai, que coisa.
0: Tô pra trás.
1: 24 de setembro, agora 9 horas e 11 minutos, 12 graus em Lages, a Lajaica. Segue muito bonita e agora com um pouquinho de frio. Como é que tá o seu dia, senhor Johnny Branco?
0: Boa noite, boa galera. Noite. Você ligadinho no melhor da música eletrônica, diretamente do edifício Gemini Tower para toda a região da Mures. Meu amigo Julian, nós estamos tendo, acho que uns 4 tipos de clima num dia, né? Chove,
1: mais frio, ou menos.
0: De manhã é friozinho, depois um calorão, agora à noite frio. Ó, ó.
1: Tá escutando, cara?
0: Começou o underground aí, Zezada. Já estamos ao. Meu amigo Jorge, temos convidado?
3: Rapaziada, muito boa noite. Chegamos. A semana demorou, mas é.
1: Viu, é pra. Teu microfone tava ligado, Pia.
3: É prazer. É, hoje você não me sacaneou.
1: Ah, pronto.
3: Mas é prazeroso a gente tá aqui toda quinta-feira, são 2 horas na rádio número 1 do Brasil.
1: Que
3: é
1: coisa.
3: Massa o cara olhar e
1: não,
3: ver aquele
1: massa não.
3: JP ali, né?
1: Massa
3: JP.
1: Não.
3: Não, é massa pra caralho. É massa tá na Jovem Pan.
1: Tá
3: num,
1: bom.
3: Num clube de amigos.
1: Tá certo, não
3: e
1: tá
3: assim
1: certo.
3: Estamos, rapaziada. Muito boa noite, meu amigo Julian, Johnny.
1: Boa noite.
3: Bibrecene, que deve estar trabalhando, e toda a audiência de Lages, região, Amores.
1: Cadê
3: e mundo.
1: Cadê o atestado?
3: E mundo.
1: Cadê o atestado,
3: é,
1: Bi?
3: É justa causa já por abandono de.
1: Ô, Johnny, não pode nem ter olerita essas horas.
0: Não,
1: mais,
0: não,
1: né?
0: Que ele tá fora já da equipe.
1: Entendi.
0: Não, nada desse tipo.
3: Rapaziada, então já estamos ali sexta-feira, preparando o final de semana. Essa é a ideia do programa Warmap, né? Fazer aquele aquecimento, fazer a rapaziada sair um pouquinho aí daquele, né? Também tá sossegadinho,
1: né?
3: Em casa. A gente traz música nova. Nova e as velhinhas também,
1: isso.
3: Né? Porque é bacana, cara. O cara sai, pô, vocês têm um programa legal. A parte do flashback, eu fico lá esperando e tal, tal. Então, assim, fica ligado que nas próximas 2 horas, o melhor da música eletrônica. E sabe o que é o melhor ainda?
1: Diga.
3: Porque tá valendo.
1: Opa.
3: Tá valendo aquela camiseta exclusiva do programa Warm Up. Cara, eu vi a foto semana passada, meu amigo Johnny e o Julian, vocês trancaram a respiração.
1: Mas tá louco,
3: não,
1: cara. Eu tava quase desmaiando.
3: Aquilo tórax, velho.
1: Não, eu assim, ó. Se ali se desse um espirro,
0: não, mas também,
1: né?
0: Deram pra nós uma baby look, né?
1: Tá louco, Julian? Né?
0: Tá louco? Não,
1: quiseram colocar a Florianópolis dentro de Lages, né, viado?
3: A do Julian era o número máximo.
1: É o lona de circo, né?
3: Se por acaso não serviu, meu amigo, daí não tem
0: o
3: que fazer.
0: A vantagem é que pro Julian usar a camiseta é um outdoor ambulante na praça. Não,
1: exatamente.
3: Sabe aquela lona, vinilona dos caminhões? Vamos mandar fazer uma.
1: Muito amigo, né? Muito amigo.
3: Não. Meu amigo Julian, pra participar, pra ganhar camiseta no final do programa, ou outras coisitas mais, que manda aí pra gente, como é que faz pra participar?
1: 2050-0100 é o nosso WhatsApp e você está sempre convidado a se fazer presente. Por quê? Porque além disso, tem a sua participação, é você mandando sua mensagem, falando de onde você tá escutando, de onde você tá ligado aqui com a Jovem Pan 89.9, pra galera também fora dos limites de Lages, né?
0: Claro.
1: Região. Você
0: tá,
1: pode.
0: Como é que quem tá pela bio?
1: Isso, não, isso, e quem tá pelos streamings da vida, né? Sai daí, cara. Pô, mas vocês já vão chamar o cara, vão dar um oi pra ele?
3: Não,
1: como é que é?
3: não, ainda não. Isso é surpresa.
0: É surpresa, super convidado.
3: Até porque hoje eu fiz questão de trazer um convidado, porque eu já não aguentava mais ficar 2 horas em pé ali tocando sozinho, cara. Bicho feio, não. O cara tô operando, né? Uns 50, meu amigo. É. Então, assim, ó, isso é periculosidade. Não,
0: mas faz igual um amigo nosso, dá sentado ali.
1: Ué,
0: dá sentado. Toca sentado.
1: Mas que coisa.
3: Manda áudio, rapaziada, aí.
1: Falando em áudio? Tem áudio.
4: Manda aí. Deposite minha pensão.
3: Que é a lazarento.
5: Hoje eu não posso, filho. Hoje é quinta-feira, amanhã é sexta.
1: Dá, né?
5: Meu pai tem que atorar o pau essa semana aí.
1: Diga por quê?
5: Fale pra mãe que o rato é dando leite com bolacha aí pra você.
1: Mas que bárbaro.
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0: 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Não, o homem tá virado no...
1: Não, ele tá um influencer.
3: Não, cara,
1: ele
3: é
1: um influencer.
3: Não, ele tem uns 2 metros de altura, né?
0: Ou mais.
3: E daí ele me coloca uma bota campeira, que dele ficou uns 2,15, eu acho. Para. E me entra no aparato.
0: Não,
3: meu
0: só,
3: amigo. Viu,
0: mas só de cano aquela bota dele dá mais de metro. Pode olhar o vídeo lá.
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1: da
0: do
1: gente.
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0: Nós estávamos semana retrasada em Vacaria. Um abração pro Alexandre.
1: Foi na terra,
0: e toda a galera do Veteran Car de Vacaria, de Lages. 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
0: Joia. 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
1: Deus o livre.
3: Por favor, rapaziada.
1: Valeu, até amanhã, pessoal.
3: Vamos aumentar o volume, porque a gente hoje está recebendo convidado. Ele. conhecido como DJ. Daqui a pouquinho, ele não tá muito afim de falar, porque, e eu concordo com ele, DJ quando é bom ele toca, nada de ficar falando e gritando e pulando em palco.
0: Vai tocar pra mim, você vai.
3: Hoje a gente tá recebendo e no próximo bloco a gente vai bater um papo com ele, DJ da Cruz.
1: E esse somzinho aqui, ó, tá rolando é dele,
3: tá de leve, mas aí o BPM vai acelerar já já. Então com vocês, rapaziada, hoje nosso convidado da noite, DJ da Cruz na Jovem Pan.
1: E junto com ele também, Fernando, nosso amigo fotógrafo. As fotos e vídeos vão estar disponíveis nas redes sociais. Daqui a pouco a gente passa tudo isso. Agora sim, não, vamos lá.
0: E já já o da Cruz vai dar uma palavrinha. Da Cruz, meta a bala aí, tiazão, que daqui a pouco você proseia com a galera.
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1: Vamos lá então, senhoras e senhores, 17 minutos faltando para as 10 horas da noite já, né? Como passa,
0: então quer
1: né?
0: dizer que é 9h43?
1: Isso aí.
0: É, dá uma tentada.
1: 12 graus de temperatura em Lages.
0: Na Lajaica.
1: E vamos que vamos. E tá rolando já?
2: Vamos que vamos.
1: Olha aí.
2: Segundo bloco chegando. Aquele BPM começa a dar uma acelerada. O pezinho começa a dar aquela mexida. O DJ já saiu da cadeira, ou seja, o volume começa a aumentar. Falando em DJ, hoje a gente tá recebendo cara bacana, ele que a gente entrou em contato, ele que nas redes sociais aí, que está se destacando na música eletrônica
1: na cena,
2: aí,
1: né?
2: na cena de Lages. E primeiro set já foi com ele. Lembrando que, meu amigo Johnny, no último das 10 às 11,
0: nunca esquecendo as velhinhas, né? Aquelas que você, aquela que faz o passinho, aquele flashback melhorado, então, das 10h30 às 11, é isso, meu amigo Jorge?
2: Das 10 às 11.
0: Das 10 às 11.
2: Então, hora de flash.
0: Uma hora de flash.
1: É já com pouco, que nem diria aquele, então, né?
2: Agora... Dá tempo de esquentar o ferro. Mas não é o ferro aqui. É ferro pra passar roupa, passar aqueles lacres, aquela camisa. Camisa de cera.
0: Dá tempo de colocar aquela água dentro do litrão, água quente pra esquentar o pé.
2: Aquele perfume avanço, já aquela passadinha.
0: Nunca esquecendo.
1: Nunca esquecendo.
2: Rapaziada, meu amigo da Cruz, ele que tá ali pertinho do microfone, não tem escapatória, ele vai ter que
1: vai
2: ele
1: ter
2: tá
1: que
2: preparando
1: falar, né?
2: Ali no loop pra deixar ali no, né, no, uma musiquinha marcadinha. Meu amigo, como é que estamos?
0: Pega o fone.
2: Estamos bem. Cara, muito obrigado aí pelo né, o convite que você, a gente fez pra você, de prontamente, não, vamos lá fazer um sonzinho bacana aí pra mostrar um pouquinho do trabalho teu e me diga uma coisa, como é que estamos, como é que tá a cena, tá movimentada a cidade, primeiro, que estilo de música que tu gosta de tocar?
3: Sempre foi eletrônica, desde que eu ouço música é eletrônica, né? Aí hoje em dia eu toco um pouco mais de mega funk, tech funk, mas puxo sempre pra eletrônica, né? É o que eu
0: tá
3: gosto
0: no sangue,
3: mesmo.
0: Tá no sangue, tá no sangue.
2: Tá, o mega funk a gente vai em um outro horário, um outro dia, aí a gente quer curtir o mega também. Funk, mas hoje a gente vai ficar nesse eletrônico bacana. E quando que começou a tu parar e pensar assim, cara, é algo que eu quero fazer, algo que eu me identifico é ser DJ?
3: Vai fazer 2 anos agora e no final do ano, que agora em novembro.
1: Ah, é bem recente então, né?
3: É, sim. Uhum. Mas é algo que eu sempre gostei de música, mensalmente eu escuto muita música também, então eu sempre tô atualizado e, enfim, eu sempre gosto muito de preparar um set, então é bem bacana, é uma coisa que eu gosto muito. É, desestressa, enfim, é um trabalho, mas também desestressa demais, né?
2: É o que a gente faz aqui, né? Toda quinta-feira a gente, cara, a semana inteira aí é corrido, cada um tem uma atividade paralela. O Julian não é, né? O Julian é CLT, Jovem Pan,
1: é,
2: então...
1: isso aí, estamos aí das 7 às 6, né?
2: Mas eu e o Johnny, a gente tem coisas paralelas e hoje a quinta-feira a gente tira realmente pra desestressar. E a gente é amante da música eletrônica, sei lá, eu mesmo faz 30 anos que eu tô aí na noite tocando. E aí a gente dá aquela pausazinha porque a idade vai pegando também, mas é algo que a gente gosta, tá no sangue.
0: Tomar um dipirona, fazer uma massagem, uma coisinha. Então, porque não vem, né, pessoal? O Jorge branqueando o cabelo,
1: batendo a geada.
0: Não, a visão meia curta do rapaz, vai e volta, aquele tablet dele ali.
2: Mas é bacana. Então, assim, eu ia. Me diga uma coisa, como é que tá? Tá tocando as casas, o que que tá em Lages, o que que as casas que tá tocando da música eletrônica e assim nos próximos meses, dias, o que que tu tem assim de agenda, pode ficar à vontade de falar em casa, parceiros, manda abraço aí pra mãe, pra pai, pra namorada, namorado, sei lá, fica à vontade.
1: É isso aí.
3: Perfeito. Ultimamente tá crescendo bastante a agenda, eu vejo que também tô crescendo alguma coisa na cena eletrônica, principalmente. Gosto bastante dos meus parceiros, eles sempre me chamam também, o pessoal do After, o pessoal do Container, né? As principais casas que tem aqui em Lages. Mês que vem também vou estar no show do Matuê, então é algo bem interessante, assim, algo que me brilha os olhos, né?
1: E dá uma visibilidade legal também, né, cara?
3: Exato. É algo que é diferente, né? Toda semana a gente tá em algum lugar, mas vai ser um show nacional. Com então, certeza. Realmente é alguma coisa.
0: Não, e promete esse show, tá bem falado o show aí.
3: Verdade.
0: Não é
3: verdade.
0: O estilo de música, né, da eletrônica, mas com certeza vai ter lá um setzinho de eletrônica, acho que vai ter uma abertura, ou é depois, sim, na finaleira, não sei.
3: Sim, com certeza.
0: Mas o show tá sendo muito bem falado.
3: Exato,
0: mas
3: exato. Bem. Eu vou iniciar, então vou vir com uma pegada mais leve, mas com certeza vai ter música eletrônica, então
0: não, show de bola.
2: E vamos de música, porque assim, ó, o nosso horário, cara, com esses horários políticos aqui, mas é bom, né?
0: É bom.
2: A gente ali decide quem vai votar, mas vamos parar de falar um pouquinho, vamos lá, mete pressão com vocês, rapaziada, nosso convidado da semana, DJ Da Cruz.
1: E bora lembrando lá, aqui, pessoal, também as redes sociais do nosso amigo Da Cruz, o Vinícius, né? Quem, pra quem conhece de repente por outro nome, mas vai lá e acessa o seu Instagram e segue também o arroba Da Cruz com dois Es, DJ. Da Cruz DJ, e você vai encontrar então o trabalho desse cara. Feito! E o amigo dele também, o Fernandão, tá aqui, né? O grande amigo Fernando, que está fazendo as fotos, os vídeos e largando tudo isso nas suas redes sociais, arroba Fernando MRS .how, que é R-A-W.
0: Não, então, é, enfim, fácil
1: não é fácil, não, mas não. Vai encontrar, vai lá. E ó, a galera também quiser seguir a página do Armup,

0: e você tá curtindo ele, DJ da Cruz. É um atentado, né,
1: Jorge? O gurizão é bom. Calma que o Jorge se afogou ali. Não, tanta coisa boa, né?
0: No lugar errado, né?
2: É gripe.
0: Saia.
2: Cara, o cara cantei a moleira um pouquinho aberta ainda, é qualquer...
0: Não.
2: É verdade, qualquer ventinho, meu amigo.
1: Como é que
2: diz
1: pode?
2: Diz que tem uma, né, simpatia, né?
0: Tem.
2: Uma pluminha, né? Diz que do cobertor.
0: A pluminha daí é que você tá com soluço.
2: Né?
0: Soluço, a pluminha é pra isso,
2: né? Mas é fácil.
0: Eu falei pra você, né? Eu tinha muito quebrante quando era criança. Era
2: muito bonito,
0: muito,
2: né, cara?
0: Bonito. É, daí pegava muito
2: quebrante. Aquelas veinhas benzedeiras não existe mais, né?
0: Algumas, já morreram a maioria, né? Mas ensinaram.
1: Que passava o rabo de tatu nele.
0: Não, a foinha. Era uma foinha de alguma coisa. De
2: arruda. Mas era uma beleza.
1: Se jogasse água benta, saía queimando, guri.
0: Fui muito benzido quando era criança.
1: Benzido.
0: Cobreiro, biruga.
2: Arca caída.
0: Arca caída. Caiu uma vez minha arca.
2: Sabe como é que coloca a arca no lugar? Não.
0: Não, nem
2: quero saber. Tem que pegar o dedão do pé e colocar na boca.
0: Daí a arca vai pro lugar.
2: Volta na hora.
0: Então minha arca vai ficar deitada.
2: Rapaziada, programa Warm Up, a gente fala umas bobagens, mas a gente se diverte. E música bacana, DJ da Cruz, que era o nosso convidado da noite, encerrando o seu set. Não, muito legal, muito bacana.
0: Uma salva de palmas pro da Cruz. Da Cruz, me conte uma coisa, quem quiser contratar o DJ da Cruz, como faz entrar em contato com você?
3: Pode ir no meu Instagram ali ou pelo WhatsApp mesmo. O WhatsApp é 49998190166.
0: Repita.
3: Foi muito rápido. É 49998190166.
0: Da Cruz estará lá para fazer um não velório, nada. Da Cruz é o nome, né? Não pense bobagem.
2: Não,
0: gente.
2: E prepare o Pix, porque o cachê não é fraco.
1: E pra galera que quer, de repente, ver a rede social, né, do Da Cruz, pra encontrar

0: As informações também vai encontrar lá, né? É o arroba da Cruz com dois Z DJ. Da Cruz DJ você vai encontrar então no Instagram e que ele vai estar com certeza mostrando seu trabalho lá. Certo?
1: Não, e encontramos o da Cruz nas noitadas aí, que se Deus beleza. Quiser.
2: Cara, sucesso.
1: No mundo.
2: Sucesso, tudo de bom.
0: Muito bom, pessoal.
2: Fica à vontade, fica à vontade aí pra rapaziada que tá te ouvindo aí.
1: Considerações finais.
3: Pessoal, eu quero agradecer muito aí pelo convite aí, foi algo bem interessante, bem importante pra
0: mim. Foi rápido, mas foi intenso, né?
3: Exato, exato. Mas realmente eu agradeço muito pelo convite aí, pela participação aí, e foi muito importante pra mim isso aqui.
2: Que legal. Tem amigos curtindo o programa? Fica à vontade.
3: Com certeza.
1: Quem tá escutando? O da Cruz sabe hoje que tá escutando o programa.
3: Olha, a maioria dos meus amigos aí, o pessoal do Container, eu tenho muita amizade ali. Então, eu tenho certeza que a galera vai estar curtindo hoje.
2: E a rapaziada que tá curtindo aí sabe, toda quinta-feira a gente tá aqui ao vivo, ao vivaço, das 9 até as 11 horas da noite, com o melhor da música eletrônica, as atuais. Isso e aí. Depois vem aquelas naftalina, velha, amarela.
1: Nunca esquecendo que no próximo bloco agora já começa as velhinhas da PAN.
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0: Mas que beleza.
1: Vamos de break?
0: A memória de vocês é invejável. Não,
2: tá? Viu como a idade.
0: Da Cruz, muito obrigado então, meu amigo.
2: Sucesso, rapaz.
0: Sucessão. E sempre que quiser retornar aqui a Jovem Pan e ao Warmap, as portas estão abertas.
1: Como dizia meu amigo Távora Tigre, ou Tavinho Maneca, aqui tem porta, mas não tem tramela.
0: Alegorizão.
1: Vamos de break. A gente volta já, porque nós estamos na número 1 do Brasil, a Jovem
0: Pan. Pá, pá, pá. 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

0: A temperatura em Lages, em Santa Catarina. Isso
1: aí, pessoas, diretamente do Gemini Tower para toda a região da Mures. E queria mandar um abraço, meu amigo Jorge Messiani, pro DJ Ronaldo, que tá curtindo o programa. Ó, Ronaldo.
2: Cara, e essa nessa música combina com o Ronaldo.
1: Aí, ó, DJ Ronaldo, brigadão, Ronaldo, meu amigo Liquinho lá de Correia Pinto também, curtindo o programa. Um abraço, baixo.
2: Meu amigo Fernando Gaspar, circulando pela City e ligado no carro dele nas 89.9.
1: Um abraço também pra DJ Whis, que mandou mensagem aí, meu amigo Juliano.
2: Claro, isso aí.
1: Um abração pra DJ Whis, ela que já tocou aqui. Whis, tá convidada. Quando quiser, a Whis que tem música internacional, ela que é produtora. Um abração para a Whis e seu esposo.
0: Que mais?
2: Cara,
0: essa aí é boa, né, Bianca?
2: É que assim, essas músicas são tão boas que a gente vai. Cara, muito legal.
0: Chegou a dar uma travada.
2: Cara, isso aqui era o hino da Companhia Limitada em 99, 2000. Cara, era muito legal. Tocava muito na noite lagiana.
1: Ô, da Cruz, dê um grito aí, só diga. Já ouviu falar na Companhia Limitada, não? Você? Ó, viu, da Cruz, que é novo.
2: Não frequentou, era muito novinho. Não entrava, piada de 7 anos, não entrava.
1: Você tava na batata de alguém ainda, né? Não me
2: conversa. Rapaziada, o melhor dos anos 92.000, que eu sei que você também curte. Lembrando dessas músicas, eu queria fazer um convite super bacana. Dia 10 de outubro, no Centro Serra, tem a festa do meu grande amigo DJ Hugo, a festa Hugo Retro. E de onde do céu, cara, vai vir diretamente de Blumenau, iluminação retrô.
1: Show de
2: bola. Não vai ser tipo a iluminação de hoje, que é bacana também. Mas vem lá, tipo,
1: pra
2: lá
1: do estrobo.
2: Lá dos anos 90, então vem uma iluminação super especial, retrô. Cara, é muito legal assim, ó, tá aí os convites rolando, mesa, garante seu ingresso, porque vai ser 6 horas do melhor do flashback.
1: Show de bola. Um abraço então pra toda a galera que curte o programa Warm Up e gosta dessas músicas ano 90, 80 e 2000, meu amigo Bresciani.
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2: boa. E sabe o que que vai dar boa também, rapaziada? 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
0: Alé.
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1: 2050-0100. Manda seu áudio aí, escreve alguma coisa, diz eu tô escutando o programa Warm Up. Eu tô curtindo. Manda aí que você pode ganhar no final do programa uma super camiseta.
2: Vamos de música?
1: Vamos de música. O melhor da música eletrônica você encontra aqui na número 1 do Brasil.

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1: Essa aí tu sabe cantar, Piazão. É muito bom ver o Johnny cantando, né, cara?
0: Eu no inglês sou um doutor.
1: Homem, tu é PhD.
0: Não, eu sou PhD na... Em Harvard.
1: Fala, meu amigo Bresciani.
2: Melhor dos anos 90, do melhor da noite, Lajeana. Gente faz questão de fazer uma seleção bacana pra esquentar sua noite, já pra preparar sua sexta-feira.
1: Não, e tu veio bem, né?
2: Fim de semana, porque esse final de semana não tem chuva, né? Então vamos curtir, não. Vamos aproveitar, porque o inverno tá indo embora e a gente fica...
0: Não sei se tá indo.
2: Não, mas tá.
0: Esse clima, homem do céu.
1: Homem, tu tocou até um Vengaboys pra nós, hein, cara?
2: Vengaboys, cara, é muito legal, assim, ó. A gente adora música eletrônica, assim, as velhas, as novas, cara, mas tem umas assim que é histórico, né? Então pode ter certeza, tu tá tocando, a pista tá começando a dar uma esvaziada, tu vem tipo com essa aqui, o Anneli, cara, a pista volta de novo.
1: É isso.
2: O dono da boate, o dono da festa que não gosta muito, que o pessoal começa a sair pra ir pro bar comprar.
1: É.
2: Aí quando vem essas músicas, eles deixam a bebida e voltam a dançar.
1: É, mas é coisa boa.
0: Alguém tem que ganhar os pila, né?
1: Com certeza. Falando em ganhar pila, como é que a galera que patrocina esse programa? 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
1: Quase fartou o braço.
0: 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Um abraço pro André, pro Alisson, pra Tainá, pro Adria e pro meu amigo Porca.
2: O cara deu uma espalhadinha aqui, que nem baralho aqui dos patrocinadores.
0: Não, se ajeite aí.
1: Truco.
2: Ô, Johnny, segue aí que eu vou achar outra música aqui.
0: Então tá. 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Ó, piazão. Essa eu gosto.
2: Essa é outra que a pista ferve. Uhum.
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2: Até vou abaixar um pouquinho a música aqui.
0: Não,
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0: 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Pinchou nós podre.
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0: Que sonzeira, Piazão, antes do break deu uma entradinha. Ó, é mixadinha, legal, né? Ó, boa é uma prima minha.
1: Que coisa. Bateu o sino da catequese e a gente vai pro intervalo.
0: O chefe tem que faturar.
1: Exatamente.
0: E os políticos têm que mostrar as propostas, né?
1: Vamos lá, então. Senhoras e senhores, a gente está na número 1 do Brasil, a Jovem.
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conosco. Galera, curte aí, ó. O melhor da música eletrônica, toda quinta-feira, aqui no programa Warm Up, aqui na número 1 do Brasil.

0: chegando na final,
1: mas
0: meu amigo.
1: Já?
0: Acabou.
1: Que é isso, hein? Cavalo.
0: Não, eu parecia não, velho. Ali, ali, parece que tá querendo me dar outro também. Ah, não, ele tá se ajeitando.
1: Inclusive, já pensa. Espere.

0: outubro no Centro Serra, Hugo Retro, 6 horas de festa, 6 DJs que marcaram a noite lajana e uma iluminação retrô, cara, nunca visto em Lages e região. Então todo mundo convidado para curtir o melhor dos anos 90 e 2000. Cara, DJ Hugo, ele que volta às picapes e seus convidados para uma super festa dia 10 de outubro.
1: Se é
0: vamos tá lá.
1: Se é uma iluminação retrô, a tua mãe pode ter visto, né? Tem essa pavó, pode ter
2: visto.
0: Vai ter até luz negra, lembra? Que o cara, o dente vai ficar mais brancão, velho.
1: O carimbo, brilhava o carimbo.
2: É verdade, né? Não, e o cara ia com aquela camiseta branca, assim, parecia que tava fosforescendo.
1: Não, a vagalume, era um vagalume.

0: tá? 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
1: Rapaziada, muito obrigado pela audiência. Antes da gente dizer aquele tchau, tem o ganhador já na camiseta, meu amigo Júlio. Até vamos colocar um efeitozinho aqui, ó.
0: Quem participou?
2: O vencedor ou a vencedora, vamos ver agora, é... É ele.
1: Ele.
2: Atenção. Diego Ramos.
1: Atenção, Diego Ramos.
2: Atenção, Diego Ramos.
1: Eu não sei se tem foto dele de perfil, como é que é o corpinho dele pra gente já dar
0: um, pode.
1: Já dá uma olhadinha no tamanho.
2: Se a minha aqui foi XGG, eu vou ficar quieto.
0: Viu? Como que é o nome do nosso patrocinador da camiseta?
1: É Investe Têxtil.
0: Ele faz pala. Pediu pala. Meu que amigo maldade. Diego Ramos, a gente tá brincando aqui.
1: Ganhou
0: a camiseta, mas vamos mandar fazer um pala pra você. E o Diego vai ter que vir aqui, né, Jorge? Buscar
1: a camiseta. Vai ter que vir aqui semana que vem retirar a camiseta.
2: Qualquer coisa, emenda duas.
1: Sabe aqueles abadados?
0: É só abrir do lado, dá uma batalha.
2: Que barbaridade.
1: É só abrir do
2: lado. Vocês não prestam,
0: verdade,
2: gurizada.
0: Verdade. Diegão, quinta-feira que vem você vem aqui e traga uma tesoura já pra nós ajeitar.
2: Estão dizendo que tu é meio reforçadinho.
0: Não, mas que coisa. Diegão tá igual nós, assim, é calo sexual, né, meu amigo?
2: É,
0: Diego?
2: Isso aí. Então, senhoras e senhores, esse foi mais um warm-up na sua quinta-feira aqui na Jovem Pan 89.9. A você que nos acompanhou até agora, toda essa bobajaiada, toda essa besteirinha, mas com claro, com aquela música de qualidade, você está convidado mais uma vez para a próxima quinta estar aqui conosco mais uma vez, tá bom? À minha esquerda, então, muito obrigado, Johnny Branco.
0: Valeu, galera, esperamos todo mundo quinta-feira que vem com novidades, vamos. Quinta-feira que vem vocês poderão nos ver. Estaremos, é isso aí, Jorge, ligado ao vivo.
1: Nas lives.
0: Nas lives, vai ter uma live diretamente, 2 horas, diretamente dos estúdios Geminin Tower aqui no centro da Jovem Pan.
2: E à minha direita, ele comandando as picapes, o senhor faz tudo quase, Jorge Bressi.
1: Rapaziada, muito obrigado pela audiência, semana que vem, diz meu amigo Johnny, pode ser que a gente apareça aí nas telinhas, mas isso tem que fazer, né?
0: Vamos fazer a barba.
2: Maquilagem.
0: É que essas lives agora você já pode, como é que é, ficar com Photoshop, mas
2: com filtro?
0: Com filtro, eu não entendo.
2: Vamos meter um filtro de cílios nele.
0: Gente do sítio, aquelas que vem com óculos.
2: Isso.
0: Não, essa é legal.
1: Rapaziada, muito obrigado pela audiência. Então, semana que vem a gente tá de volta aqui na número 1 do Brasil.
2: Valeu!
1: Os melhores patrocinadores, as melhores músicas.
2: Ah.
1: E a gente, de certeza, estaremos aqui semana que vem. Muito obrigado pra todo mundo.
0: Se Deus quiser, se nós não andar de helicóptero,
1: boa sexta-feira.
2: Né? Deus o livre.
1: Não podemos andar de helicóptero. Final de semana pra todo mundo aí. Muito obrigado.
2: E bora descansar, né?
0: Valeu, galera. Você esteve e você está.
3: O cara não é de fé.
0: Ó.
3: O melhor do mundo. Obrigado, meu Deus.
2: Obrigado, meu Deus.
0: Na número 1 do Brasil, a Jovem
2: Pan. Pan, pan, pan, pan. Valeu! Tchau!
0: É
2: essa, Pedro? Como é que vai embora? Como é que vai embora?

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Depeche Mode com Enjoy the Silence. Esse é o Jovem Pan número 1 do Brasil, tocando pra você os clássicos que fizeram sucesso aqui na Jovem Pan desde os anos 70 até os anos 2000. Esse daqui é um som de 1990, pra você relembrar e reviver. Daqui a pouquinho tem uma atrás da outra, mas agora é David

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0: 4h59, bom dia para você. Hoje é sexta-feira, 25 de setembro de 2026. Seja bem-vindo, bem-vinda aqui à programação da Jovem Pan. Estamos iniciando o Jornal da Manhã, primeira edição, com os assuntos que movimentam o Brasil e o mundo. Vamos então aqui aos destaques da edição de hoje. Flávio Bolsonaro ironiza viagem em avião de Daniel Vorcaro e liga jatinho a Alexandre de Moraes. O senador afirmou que a aeronave pertencia ao advogado Willer Tomás e que, se fosse hoje, teria viajado no avião do ministro do STF. Dario Durigan diz que a empresa que financiou o filme Dark Horse recebia verba do crime organizado. Segundo o ministro da Fazenda, há fortes indícios de uma relação entre o caso Master e as apurações da nova fase da Operação Carbono Oculto. Durante ato de campanha em São Gonçalo, no Rio de Janeiro, Lula incentiva idosos a votar. O presidente citou a própria idade para tentar convencer maiores de 70 anos a comparecer às urnas. Xi Jinping pede a Donald Trump para manter uma relação sem conflito, nem confronto entre os dois países. O líder chinês deu a declaração durante visita aos Estados Unidos. O vice-presidente da China faz hoje pronunciamento na Assembleia Geral da ONU. A Polícia Federal faz operação contra o desembargador do TRF1, ligado a Cássio Nunes Marques. A ação apura desdobramentos de conversas com Daniel Vorcaro, com suspeitas de contratos milionários com o escritório de advocacia da esposa de Newton Ramos. Seleção brasileira entra em campo daqui a pouco na Austrália para amistoso com a seleção da casa. É a primeira partida da equipe de Carlo Ancelotti desde a eliminação nas oitavas de final da Copa do Mundo. 5h01. A edição de hoje do Jornal da Manhã começa destacando que a terceira fase da Operação Carbono Oculto revelou elo entre os esquemas criminosos do PCC e do Banco Master. A reportagem é do David de Tarso.
1: A Receita Federal afirma que a nova fase mostra uma mudança no foco na investigação. Se antes o dinheiro era perseguido dentro do mercado de combustíveis e das fintechs, agora os investigadores tentam identificar

0: e 600 milhões de reais. Esse foi o volume movimentado entre 2021 e 2025 pela empresa financeira investigada na operação, conforme revela a Márcia Cecília Meng, superintendente da Receita Federal em São Paulo.
1: Você começa a ver valores de negociação que não fazem sentido para aquele tipo de mercado. Você começa a ver rendimentos e ganho de performance da empresa muito mais rápido do que qualquer outra empresa daquele mesmo mercado. Uhum. Né? Então essas comparações, e essa é a grande vantagem da Receita Federal, ela tem todo o manancial de uhum. informações econômico-fiscais de todos os contribuintes, então ela consegue comparar performance dentro de um mercado, que empresas... Qual é a média de atuação, de renda, de despesa, tudo isso, a gente tem todos esses dados. E aí você vê uma empresa que ela começa a despontar de uma maneira que não faz sentido econômico para aquele mercado. Uhum. Né? Então aí você começa a seguir de onde vem isso e você chega ao final da ponta em pessoas que não conseguem justificar de onde vem aquela renda.
0: Em coletiva de imprensa, o ministro da Fazenda, Dario Durigan, falou sobre como foi a terceira etapa e quais foram os avanços depois das duas fases.
2: E agora a gente chega em mais esse elo da cadeia, essa empresa entre, que claramente pela documentação do Ministério Público de São Paulo e da Receita, recebe dinheiro do crime organizado, ajuda nessa estruturação, nessa ocultação de patrimônio, de forma que não só uma usina de etanol, mas também uma distribuidora de combustível passasse a atuar no mercado, numa concorrência bastante desleal com o setor legalizado.
0: O ministro Dario Durigan fez uma revelação que amplia ainda mais o alcance da investigação.
2: Nós estamos falando de uma administradora de um grupo empresarial, que é o Grupo Entre, que recebia dinheiro tanto do grupo do Master quanto do crime organizado e dentro de um mesmo bolso. E esse recurso ele foi utilizado para ocultar patrimônio, para lavar dinheiro, para corromper. Então, nós estamos falando de um mesmo fundo, de um mesmo bolso de onde dinheiros de diferentes lugares foram parar, seja do Master, seja do crime organizado, seja de figuras que já estão com delação premiada no Ministério Público de São Paulo ou no Ministério Público Federal. Então, no fundo, você tem uma canalização de recurso para Entre como grande receptora de liquidez que permitiu esse tipo de ação.
0: E a promessa do Ministério da Fazenda é ampliar o uso de inteligência artificial para identificar automaticamente movimentações consideradas suspeitas e acelerar o chamado follow the money.
3: Um ex-auxiliar do ministro do STF, Nunes Marques, foi alvo de uma operação sigilosa do Conselho Nacional de Justiça. O juiz é citado em mensagens do ex-banqueiro Daniel Vorcaro. A reportagem é do Bruno Pinheiro.
4: A Polícia Federal participou de uma operação no gabinete do desembargador federal Nilton Ramos, do Tribunal Regional Federal da Primeira Região, em Brasília. A diligência foi determinada pela Corregedoria Nacional de Justiça, vinculada ao CNJ. Computadores e documentos foram analisados como parte de uma correição extraordinária que apura a atuação do magistrado em processos relacionados ao setor sucro-alcooleiro. Nilton Ramos entrou no radar das investigações após aparecerem mensagens extraídas pela Polícia Federal do celular do ex-banqueiro Daniel Vorcaro, dono do Banco Master. Nas conversas, o desembargador é citado como integrante da chamada turma do KN. A Polícia Federal analisa a expressão como uma referência ao ministro do Supremo, Cássio Nunes Marques. O ministro nega ter autorizado terceiros a falar em nome dele. Nilton Ramos e Cássio Nunes Marques atuaram juntos aqui no TRF1. O desembargador foi juiz auxiliar de Cássio Nunes entre 2018 e 2020, quando o atual ministro do Supremo era vice-presidente deste tribunal. Agora, a Corregedoria quer saber se houve alguma irregularidade na atuação de Nilton em processos que envolviam interesses ligados ao Banco Master. A investigação também passa pela atuação da mulher do desembargador. O escritório da advogada Camila Ramos assinou com o Banco Master um contrato de honorários de até 427 milhões de reais em caso de sucesso em 12 processos envolvendo os precatórios do setor de açúcar e álcool. Nilton Ramos deu 2 votos em 2024 em um processo que atendeu a interesses na sequência associados

0: ao banco. O desembargador afirma que, na época dos julgamentos, o Master não aparecia habilitado no processo e que, depois que o banco passou a constar nos autos, ele se declarou impedido. O caso ganhou ainda mais peso por causa dos precatórios. Na terça-feira, o Conselho Nacional de Justiça determinou o cancelamento de 16 precatórios do setor sucroalcooleiro e a devolução de 4,7 bilhões de reais aos cofres públicos. Os recursos estavam retidos em contas judiciais desde 2023. Newton Ramos disse que considera a correição um procedimento natural e regular e que está à disposição para todos os esclarecimentos. O desembargador afirmou ainda que continua exercendo normalmente as funções no tribunal. A presidente do TRF1, Maria do Carmo Cardoso, determinou colaboração integral com o CNJ e afirmou que o tribunal tem interesse no completo esclarecimento dos fatos. A corte ressaltou que a correição, por si só, não representa uma conclusão sobre eventual responsabilidade do desembargador.
1: Agora a gente fala de eleições. O presidente candidato à reeleição, Luiz Inácio Lula da Silva, pediu nesta quinta-feira que eleitores com mais de 70 anos compareçam às urnas no primeiro turno. O apelo foi feito durante uma caminhada de campanha em São Gonçalo, na região metropolitana do Rio de Janeiro. O Rodrigo Viga tem os detalhes.
2: Nesta quinta-feira, em sua passagem aqui pelo município de São Gonçalo, na região metropolitana do Rio de Janeiro, candidato à reeleição à presidência da República, o petista Luiz Inácio Lula da Silva fez dois apelos ao eleitorado. Um deles destinado ao público, ao eleitor de 70 anos ou mais de idade. Segundo Lula, não há motivos para que essas pessoas estejam desanimadas, acomodadas ou desestimuladas. Se estiverem com essa sensação, que votem no próximo dia 4 de outubro, pensando no futuro e filhos, netos e bisnetos. Vamos ouvir o que disse Lula na sua passagem por São Gonçalo, um reduto da oposição do PL, uma cidade inclusive comandada por Capitão Nelson, prefeito e pai de Douglas Ruas, presidente da LERJ, candidato ao governo do estado do Rio de Janeiro, pelo PL.
3: E mais importante, nós precisamos convencer as pessoas de 70 anos a ir votar. Olha, se eu com 80 anos estou aqui pulando e sou candidato, por que que um cara de 70 anos, eu não preciso votar? Desistiu da vida, porra? Desistiu da vida? Olha, se ele não tem mais motivação para viver, ele tem filho, ele tem mulher, ele tem neto, ele tem bisneto. Levanta a bunda e vai votar, meu filho!
4: Vamos!
3: O Brasil precisa de você! O Brasil precisa de você! Idade não é motivo para não votar! O que leva você a ir votar é a causa, é o país que você quer, é as coisas que você deseja. Escolhe os candidatos e veja quem pensa como você.
2: Outro apelo feito pelo presidente da República, Luiz Inácio Lula da Silva, em um evento como candidato nesta quinta-feira aqui em São Gonçalo, foi para que os eleitores que têm afinidade com o PT e com partidos de esquerda que votem em senadores da mesma linha. Segundo Lula, o Senado em 2027 vai ter um papel fundamental para o governo, para a sociedade e para o país.
3: O senador, se ele for do mal, ele pode atrapalhar a gente a governar esse país. É importante você ter em conta o voto no Senado para quem é eleito presidente, é muito importante, porque senão a gente não aprova as coisas que precisa aprovar. Então eu queria pedir para vocês uma coisa: a gente não pode permitir que a direita faça maioria no Senado, senão eles vão transformar esse país no inferno.
2: Lula volta nesta sexta-feira a sua terra natal, o estado de Pernambuco. Na capital Recife, vai participar de uma caminhada ao lado de um candidato ao governo do estado, apoiado por ele. Do Rio, Rodrigo Viega.
1: E a comentarista Dora Kramer avalia que Lula costuma confiar mais no feeling do que em argumentos. Mas de vez em quando aceita conselhos e aliados e acaba surpreendendo. Acompanhe.
5: Quando tudo indicava que não haveria mais debates, pelo menos no primeiro turno, por causa das ausências de Lula e Flávio Bolsonaro, surge agora uma possibilidade de o presidente ir ao debate da TV Globo do próximo dia 1º de outubro. E se Lula for, provavelmente Flávio vai se ver obrigado a ir, ou não, não sabemos, né? Mas nada, porque nada está decidido ainda. O que existe agora é um grupo de políticos, entre os quais ministros e assessores, convictos de que o presidente Lula deveria comparecer nesse debate, nesse último antes do primeiro turno. Formato com apenas 4 convidados, Lula, Flávio, Caiado e Augusto Cury, contaria a favor. Outro fator favorável à ida seria a necessidade de o presidente produzir algo impactante, um gesto, uma frase, uma palavra, sei lá, uma proposta que pudesse influir na eleição, nessa reta finalíssima, né, da semana que vem. É verdade que pode ser arriscado, mas quem acha que Lula deve ir, argumenta que do jeito que a disputa está apertada, valeria a pena o risco. A decisão, evidentemente, cabe ao presidente, que, segundo consta, ainda não está convencido de que essa seja uma boa ideia.
1: E em Maceió, o presidente Lula afirmou que vai acabar com as bets antes que as empresas de apostas acabem com o Brasil. Os detalhes com Carlos Vitor Costa.
6: Das apostas online às terras raras, do endividamento das famílias à relação do Brasil com os Estados Unidos. Em Maceió, Lula aproveitou o palanque eleitoral para falar de temas que vão do bolso do brasileiro à geopolítica. E foi duro ao tratar das bets. Disse que vai acabar com elas se reeleito.
3: Eu descobri que essa bet é uma doença. É uma doença. As pessoas, eu conheci uma moça de 27 anos, que ela levantava de noite, ligava o chuveiro, para o marido não desconfiar que ela estava. Ela queria dizer que estava tomando banho, e ela ficou devendo 730 mil reais. Eu conheci um senhor empresário, ele ficou devendo 2 milhões e 200. Vendeu até terreiro do pai que não era dele. Eu conheci pessoa que tentou se matar 3 vezes porque estava devendo. A pessoa pensa que vai ganhar e a pessoa vai apostando e vai apostando. Daqui a pouco a pessoa deve o que não tem. Eu vou acabar com as bets desse país. Vou acabar com as bets antes delas acabar com o Brasil.
6: Lula também disse estar preocupado com o endividamento da população e afirmou que pretende tomar medidas relacionadas ao cartão de crédito. Ao falar do Pix, defendeu o sistema brasileiro de pagamentos, mas o tom subiu mesmo quando o assunto passou a ser a relação com os Estados Unidos. O presidente citou as tarifas americanas sobre produtos brasileiros e disse que o país respondeu buscando outros mercados. Ao mencionar o presidente dos Estados Unidos, Donald Trump, Lula defendeu a soberania brasileira e resumiu o recado em uma frase.
3: Então disse pro Trump, você quer taxar, você taxa, eu não vou ficar chorando não, eu vou procurar outros países para comprar as coisas desse país. O Brasil não cabe no quintal de ninguém. Nesse país que manda é o povo brasileiro.
6: A soberania também apareceu quando Lula falou de uma riqueza que está debaixo do solo brasileiro. Ele lembrou dos minerais críticos e das terras raras, que são matérias-primas estratégicas para a indústria de alta tecnologia e para a transição energética. Lula disse que o Brasil não pretende apenas extrair essas riquezas e vendê-las para fora. A ideia, segundo ele, é processar os minerais no próprio país, agregar agregar valor e formar profissionais brasileiros para dominar essa tecnologia.
3: A gente não vai mais fazer buraco e vender minérios para ele, não. Agora nós vamos transformar aqui no Brasil por meninos e meninas brasileiras que vão estudar e virar especialista.
6: O discurso foi feito na Praça Deodoro, no centro de Maceió, num ato de campanha na reta final antes do primeiro turno. Candidato à reeleição pelo PT, Lula veio a Alagoas para reforçar o palanque dos seus aliados do MDB. Renan Filho, seu ex-ministro dos Transportes, que é candidato ao governo, e Renan Calheiros e Dr. Vanderlei, candidatos ao Senado.
1: A comentarista Dora Kramer avalia que o medo da derrota está estampado na campanha do presidente Lula. Acompanhe.
5: O medo da derrota bateu e bateu forte no PT e no governo. A maior evidência disso é a quantidade de medidas que vem sendo anunciadas para tentar fazer com que o presidente Lula chegue no dia 4 de outubro em vantagem, fora da zona de empate com o Flávio Bolsonaro. Hoje é a medida, hoje, terça-feira, é a medida provisória das apostas digitais, as bets. Semana passada foi o reajuste do Bolsa Família. E há 20 dias teve a revogação da taxa das blusinhas. É uma corrida de última hora, a poucos dias das eleições, mostra como a campanha de Lula precisou improvisar e usar a máquina do governo para reduzir o prejuízo que, segundo admitem políticos ligados ao presidente, foi resultado de um equívoco, na verdade, com dois equívocos, né? Lá no início da campanha. Por essa interpretação, os dois erros seriam os seguintes. Primeiro, achar que o Flávio Bolsonaro seria um adversário fácil de derrotar. E o segundo, não ter partido para o ataque a ele, claro, logo do começo. Talvez os petistas devessem acrescentar um terceiro erro nisso, não perceber que a entrega de 4 anos de um bom governo valeria muito mais do que qualquer pacote de bondades.
1: Esse é o comentário da Dora Kramer, Jornal da Manhã, agora são 5:19.
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6: Jornal da Manhã, 5:25. O senador e candidato à presidência pelo PL, Flávio Bolsonaro, fez campanha no norte de Minas Gerais. A repórter Bruna Lage acompanhou e tem os detalhes.
7: Em Teófilo Otoni, no norte de Minas, Flávio Bolsonaro, do PL, discursou ao lado do deputado e candidato à reeleição, Nicolas Ferreira, e celebrou o crescimento nas pesquisas na reta final da campanha, sobretudo no Nordeste.
8: E, gente, eu tô muito convicto de que o movimento que eu tô vendo aqui hoje em Teófilo Otoni é muito parecido com o que nós vimos em todo o Brasil lá em 2018, quando o presidente Jair Bolsonaro foi eleito. Essa onda, esse movimento só tá crescendo por onde eu passo, inclusive no Nordeste. Isso me dá convicção de que nós, daqui a 10 dias, vamos dar essa arrancada para vencer a eleição no primeiro turno. 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
7: O candidato Flávio Bolsonaro cumpriu a agenda na cidade de Teófilo Otoni na tarde desta quinta-feira. De lá, ele veio aqui para Governador Valadares, onde participou de uma carreata. Nós esperamos o candidato no aeroporto para tentar uma entrevista, mas ele não falou com a imprensa, nem no aeroporto e nem no local do evento. Na carreata, Flávio percorreu as principais ruas da área central, de onde seguiu para uma arena poliesportiva para participar de uma partida de futebol. Flávio Bolsonaro esteve acompanhado de outros candidatos no mini trio elétrico que percorreu as ruas da região central de Governador Valadares. Entre números de legenda e cânticos contra o Partido dos Trabalhadores, Flávio vislumbrou receber a faixa presidencial do ex-presidente, seu pai, Jair Bolsonaro.
8: Eles acharam que iam calar Bolsonaro. Prenderam um homem honesto, sério, justamente, acreditando que iam enterrar uma história, um movimento. E eu quero dar um triste recado para esse sistema podre. Vai ter Bolsonaro na presidência, sim! E eles vão ver a cena de Jair Messias Bolsonaro colocando a faixa de presidente no filho dele em janeiro do ano que vem. E a gente vai começar com o pé direito, declarando guerra ao narcotráfico a partir de janeiro do ano que vem, porque eu vou libertar o povo brasileiro.
7: De Governador Valadares, Bruna Lage.
6: Ainda em relação ao candidato à presidência da República, Flávio Bolsonaro, ele ironizou a viagem que fez em um avião ligado ao banqueiro Daniel Vorcaro e ligou o jatinho ao ministro Alexandre de Moraes. A reportagem é do Bruno Pinheiro.
9: Flávio Bolsonaro confirmou que viajou dos Estados Unidos para o Brasil em uma aeronave que, na época, tinha uma cota ligada a Daniel Vorcaro. O voo aconteceu em janeiro de 2025, dos Estados Unidos para a capital federal, em Brasília. Flávio estava acompanhado da mulher, das filhas e do advogado e empresário Willer Tomás. A aeronave é um Legacy 650. Naquele período, uma das cotas era de Willer Tomás e o outra estava com uma empresa ligada a Daniel Vorcaro como sócio. Meses depois, esse mesmo avião também foi usado pelo ministro do Supremo Tribunal Federal, Alexandre de Moraes, e pela mulher dele, Viviane Barsi de Moraes. E foi justamente essa informação que Flávio usou para ironizar o caso divulgado nesta quinta-feira. Nas redes sociais, ele escreveu, abre aspas, "Ainda bem que na época o avião era de Willer. Imagina se fosse agora, eu teria viajado no avião de Alexandre de Moraes", fecha aspas. Willer Tomás também se manifestou e disse que o voo foi solicitado e custeado por ele, com as horas da cota que possuía na aeronave naquela época. Segundo o empresário, Flávio e os demais passageiros viajaram como convidados e Daniel Vorcaro não pagou, não cedeu, não autorizou e não participou desta viagem até a capital federal. O caso ganhou repercussão justamente porque o nome de Vorcaro e o uso dessa aeronave já vinham aparecendo no debate político e nas investigações relacionadas ao Banco Master e também pela ligação em agosto de 2025, Alexandre de Moraes ter desembarcado no Rio de Janeiro ao lado da sua esposa na mesma aeronave. De Brasília, o Bruno Pinheiro.
6: E durante a agenda em Niterói, na Baixada Fluminense, o presidente Lula afirmou que quem ocupa o Palácio do Planalto deve ser amigo do povo e não do ex-banqueiro Daniel Vorcaro. A declaração foi uma referência ao senador Flávio Bolsonaro, que confirmou ter pedido recursos a Vorcaro para financiar o filme Dark Horse sobre Jair Bolsonaro. A reportagem é de André Anelli.
10: O presidente Lula afirmou que o ocupante do Palácio do Planalto tem que ser amigo do povo, não do Daniel Vorcaro, numa declaração que foi um claro ataque a Flávio Bolsonaro por conta do pedido de dinheiro ao banqueiro para financiar o filme Dark Horse sobre a história política de Jair Bolsonaro. A manifestação foi dada em visita a obras na BR-116, em Nova Iguaçu, na região metropolitana da capital fluminense, ao lado do governador interino Ricardo Couto.
11: A gente tem que governar esse país sempre levando em conta que algum benefício e qualquer benefício tem que ser feito em prol do povo, nem em prol dos amigos. É isso, quem é amigo de um presidente é o povo, não é o Vorcaro. Não é o dono do Banco Master.
10: Na mesma ocasião, Lula também afirmou que o Palácio do Planalto não pode abrigar a representação de miliciano. Mais uma vez, sem citar nomes, o presidente se referia a Flávio Bolsonaro. Nas propagandas eleitorais, o Partido dos Trabalhadores faz referência à revelação de que o filho de Jair Bolsonaro destinou emenda de quase R$200 mil a uma organização não governamental do setor de esportes a pedido de Robson Calisto, miliciano condenado pelo Supremo Tribunal Federal por envolvimento no assassinato da vereadora Marielle Franco. Lula não citou especificamente esse exemplo que vem divulgando, mas voltou a associar Flávio a organizações criminosas.
11: Eu queria primeiro dizer para vocês que da mesma forma que o Brasil não cabe no quintal de ninguém, o Palácio do Planalto não cabe a representação de miliciano lá dentro. É importante ter claro o que está em jogo no dia 4 de outubro.
10: Nesta sexta-feira, a previsão é que o presidente participe de uma caminhada pelo centro de Recife, capital pernambucana, com concentração a partir das 8 da manhã e início do percurso previsto para as 10 horas. Paralelamente aos atos eleitorais, existe a expectativa de que Lula anuncie os primeiros passos para a proibição total das casas de apostas, as chamadas bets, ou uma medida de impacto mais superficial, como um veto a publicidades e proibição de cassinos virtuais, como é o caso do jogo do Tigrinho. Lula termina o dia em São Paulo em encontro com grandes empresários. A expectativa é que reforce no evento o discurso de controle das contas públicas como uma das premissas de um eventual quarto mandato. De Brasília, André Anelli.
6: Ronaldo Caiado, candidato à presidência pelo PSD, voltou a criticar o governo Lula sobre reforma tributária. Já Romeu Zema, do Novo, criticou o presidente do Senado, Davi Alcolumbre, em relação à suposta parceria com Daniel Vorcaro. A reportagem é do Misael Mainetti.
12: Ronaldo Caiado, do PSD, cumpriu agenda em Goiânia nesta quinta-feira. Participou de uma caminhada e de uma carreata. Ao conversar com apoiadores e com a imprensa, criticou o governo Lula por não ter apoiado os governadores em informações unificadas de segurança pública. Também prometeu aumentar a quantidade de aulas de matemática e de português para alunos de todo o país. Caiado defendeu programas sociais de emancipação financeira. Ao falar sobre a reforma tributária, disse que o que existe hoje é uma esculhambação.
13: Gente, veja a esculhambação que é o atual governo. Ele vota uma reforma tributária, hoje os segmentos estão começando a fazer as contas e realmente estão desesperados, porque todo mundo está vendo que vai aumentar a carga tributária em cima dele. E daí a pouco o governo dá mais falsos benefícios, e aí vem o que todos nós sabemos, e que às vezes o cidadão ainda está iludido, tem um tal do imposto seletivo, que agora depois que ele fez isso, e já tem um déficit para o ano que vem, ele vai aumentar a carga tributária no tal do imposto seletivo para pagar o populismo dele deste ano. Essa é a realidade que nós temos. Então o que é que nós vamos fazer? Nós vamos fazer o seguinte, fazer uma simulação em cada uma das atividades da economia brasileira.
12: Hoje, Caiado continua a agenda no estado de Goiás. Romeu Zema, do Novo, cumpriu agenda na região de Campinas, interior de São Paulo, nesta quinta-feira. Ele estava acompanhado do candidato a vice, o senador Eduardo Girão. Zema conversou com comerciantes, criticou o custo Brasil e defendeu a reforma administrativa e o fim dos supersalários. Além disso, criticou duramente o presidente do Senado, Davi Alcolumbre, relacionando o parlamentar com os escândalos do Banco Master.
14: Denunciar, não ficar calado. Precisamos de um novo presidente no Senado. Senador Girão está aqui me acompanhando. Precisamos colocar para fora esse presidente do Senado, que está envolvido até o pescoço com o banqueiro bandido Vorcaro e que não deixa nada ser investigado, apurado, avançar. Temos uma eleição, se ele não fizer por bem, vai ter de fazer por mal. Então, estou muito confiante. E um novo presidente que não tem o rabo preso, que esteja denunciando essa situação absurda o tempo todo, como eu tenho feito. E, inclusive, estou respondendo um processo do ministro Gilmar Mendes, porque tenho questionado o ministro do Supremo ficar pegando jatinho em avião de banqueiro bandido. Em nenhum país sério do mundo isso acontece. E está acontecendo aqui no Brasil. Então é lutar. O brasileiro está do lado de quem é correto.
12: De hoje até terça-feira, a agenda de Romeu Zema deve se concentrar em Minas Gerais.
6: O candidato à presidência da República, Renan Santos, do Missão, teve agenda nesta quinta-feira em São Carlos, no interior de São Paulo. Ele prometeu maior investimento em tecnologias e universidades. A reportagem é do Ney Santos, da Jovem Pan News São Carlos.
15: O candidato à presidência da República, Renan Santos, do partido Missão, esteve hoje em São Carlos. Ele chegou à cidade por volta de 14h30 e permaneceu aqui por 40 minutos. Manteve contato com integrantes do partido e também com militantes e apoiadores da campanha à presidência da República. Em entrevista coletiva, Renan Santos abordou um tema bastante quente aqui em São Carlos e bastante frequente: a alta tecnologia.
16: São Carlos, assim como São José dos Campos, assim como Campinas, são cidades com presença de empresas de tecnologia, formação de capital humano da tecnologia, vão se beneficiar demais, porque um, reduzir juros, redução de juros, novas startups, empresas vão poder surgir especialmente de tecnologia, e dois, vão investir diretamente em pesquisa ligada às universidades, na formação de novas tecnologias e de novas empresas ligadas a isso. Aqui, por exemplo, o polo tecnológico de vocês vai se beneficiar de nossa investimentos em terra rara e inteligência artificial. Então, vai ter muita gente ganhando muita grana aqui, muita empresa nova surgindo.
15: Depois dessa visita a São Carlos, Renan Santos foi para Ribeirão Preto. Para a Jovem Pan, Ney Santos, de São Carlos.
6: Agora as demais agendas, Hertz Dias do PSTU participou de panfletagens em Belo Horizonte. Wilson Grassi do Democrata teve reuniões internas. Augusto Cury do Avante, Edmilson Costa do PCB, Samara Martins da UP, Rui Costa Pimenta do PCO e Clariana Barão do DC não tiveram agenda oficial divulgada. Jornal da Manhã, são 5 horas e 39 minutos.
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6: Da manhã, 5h45. O ministro da Fazenda, Dario Durigan, afirmou que uma empresa envolvida no financiamento do filme Dark Horse teria recebido dinheiro do crime organizado e também do Banco Master. A declaração foi dada durante a nova fase da Operação Carbono Oculto. Quem tem detalhes pra gente é Misael Mainetti.
2: O ministro da Fazenda, Dario Durigan, afirmou nesta quinta-feira que a Entre Investimentos, empresa de Antônio Carlos Freixo Júnior, conhecido como Mineiro e ligado ao Banco Master, teria sido usada em operações de lavagem de dinheiro e na compra de uma distribuidora de combustíveis relacionada ao crime organizado. A mesma estrutura também teria sido utilizada para movimentar recursos do ex-banqueiro Daniel Vorcaro, destinados à produção de Dark Horse, filme sobre o ex-presidente Jair Bolsonaro. De acordo com Durigan, há indícios de conexão entre o caso Master e as investigações da nova fase da Operação Carbono Oculto.
3: Nós estamos falando de uma administradora de um grupo empresarial, que é o Grupo Entre, que recebia dinheiro tanto do grupo do Master quanto do crime organizado e dentro de um mesmo bolso. E esse recurso ele foi utilizado para ocultar patrimônio, para lavar dinheiro, para corromper. Então, nós estamos falando de um mesmo fundo, de um mesmo bolso de onde dinheiros de diferentes lugares foram parar, seja do Master, seja do crime organizado, seja de figuras que já estão com delação premiada no Ministério Público de São Paulo ou no Ministério Público Federal. Então, no fundo, você tem uma canalização de recurso para Entre como grande receptora de liquidez que permitiu esse tipo de ação.
2: Antônio Carlos Freixo Júnior, o mineiro, é delator no caso Master e apontado pela Polícia Federal como operador financeiro de Daniel Vorcaro. De acordo com as investigações, ele teria sido responsável por repasses de cerca de US$12 milhões atribuídos a Vorcaro para o financiamento do filme Dark Horse. Flávio Bolsonaro teria atuado nas tratativas e cobranças pelos recursos. Durigan afirmou que a terceira fase da Operação Carbono Oculto identificou uma movimentação de cerca de R$11 bilhões. O ministro classificou a estrutura investigada como uma lavanderia do crime.
6: O Tribunal de Contas do Distrito Federal ordenou o bloqueio de bens de ex-diretores do BRB por supostas fraudes com o Banco Master. A reportagem é da Beatriz Souza.
4: O Tribunal de Contas do Distrito Federal determinou o bloqueio de R$2,7 bilhões em bens, tanto do ex-presidente do Banco Regional de Brasília, Paulo Henrique Costa, quanto de 4 ex-gestores do BRB. As negociações, né, entre Banco Regional de Brasília e o Banco Master de Daniel Vorcaro são alvos de investigação da Polícia Federal e essa medida do tribunal busca garantir uma eventual recomposição aos cofres públicos diante de todos os indícios que foram identificados no avanço das investigações sobre operações realizadas pelo Banco Regional de Brasília. Os ex-dirigentes vão ter um prazo de 30 dias, dado também pelo Tribunal de Contas, para apresentar uma manifestação em relação a esse bloqueio. Também foi determinado pelo tribunal que o processo seja convertido em um TCE, que significa uma tomada de contas especial, ou seja, é um procedimento destinado para apurar eventuais responsabilidades e também possíveis prejuízos aos cofres públicos. Esse bloqueio cautelar dos bens tem validade, segundo o Tribunal de Contas do Distrito Federal, de 1 ano. E a partir desse prazo, o Banco Regional de Brasília, o BRB, também tem um prazo de 15 dias para apresentar esclarecimentos e até documentação sobre os fatos tratados dados na representação feita pelo Ministério Público de Contas aqui do Distrito Federal.
6: Agora a gente fala da disputa eleitoral no estado de São Paulo. Governador de São Paulo e candidato à reeleição Tarcísio de Freitas prometeu mais investimentos para os hospitais do interior. Detalhes na reportagem aqui da Beatriz Manfredini.
5: O governador de São Paulo e candidato à reeleição, Tarcísio de Freitas, visitou três cidades no interior de São Paulo em agenda nesta quinta-feira. O dia começou em Assis, com um encontro com mulheres, eleitorado que o governador tenta alcançar. Depois, ainda por lá, participou de uma carreata e de um encontro na Associação Comercial e Industrial de Assis, onde falou com jornalistas. Tarcísio detalhou propostas para a região, especialmente na área da saúde.
7: Quando a gente faz, por exemplo, passa um hospital para uma organização de saúde, a gente está falando da gestão. Mas existe toda aquela parte do investimento que precisa ser feito, e isso muitas vezes é tratado por fora. Então a gente acerta o investimento que vai ser necessário, seja numa tomografia, uma ressonância, uma hemodinâmica. Só para você ter uma ideia, isso acontece também com as Santas Casas. Quando a gente criou a tabela SUS paulista, a gente equilibrou a conta, então a gente está falando do custeio. Mas muitas vezes a gente precisa fazer uma ampliação, como a gente está fazendo na Santa Casa de Matão, estamos fazendo na Santa Casa também de Sertãozinho. A gente está levando equipamento de ressonância magnética para Santa Casa de Tupã. Então, da mesma forma que a gente está fazendo nessas cidades, a gente vai fazer em Assis também.
5: O candidato à reeleição então seguiu para Marília, onde visitou o Hospital das Clínicas e participou de uma passeata. Ele terminou o dia em Tupã. Na sexta-feira, Tarcísio segue no interior e participa pela segunda semana consecutiva do rodeio de Jaguariúna. Dessa vez, ao lado do aliado e candidato à presidência pelo PL, Flávio Bolsonaro.
6: Já o candidato pelo PT, Fernando Haddad, afirmou nesta quinta-feira que pretende presidir uma agência antifacção caso vença a eleição para o governo de São Paulo. A declaração foi feita no mesmo dia em que o Ministério Público de São Paulo deflagrou a terceira fase da Operação Carbono Oculto. Quem tem detalhes pra gente é João Vitor Revedilho.
8: Fernando Haddad exaltou a terceira fase da Operação Carbono Oculto, que investiga a infiltração do crime organizado no setor de postos de combustíveis, deflagrada pelo Ministério Público de São Paulo e pela Receita Federal nesta quinta-feira. A operação foi usada de exemplo pelo petista para a criação de uma agência antifacção, órgão prometido por ele caso seja eleito.
9: Essa operação seria possível sem cooperação entre as forças de segurança? Sem o Ministério Público, a Receita Federal e a Polícia Federal interagirem? Não. Essa é a prova de que nós precisamos nos mirar na experiência que deu certo. É a maior ação contra o crime organizado da nossa história. Está na sua terceira fase. São bilhões e bilhões resgatados. Hoje foram 11 bilhões e 300 milhões de reais resgatados. Então nós temos um modelo de segurança pública que tem que ser adotado por todos os estados. E se eu for governador, eu vou adotar essa agência de facção com a presença da Receita Federal e da Polícia Federal na minha mesa. Porque eu quero presidir essa agência.
8: A terceira fase da Carbono Oculto teve empresários e advogados ligados a uma usina e distribuidoras de combustíveis como alvos. Um dos empresários é apontado como operador do Banco Master e responsável pelos repasses de valores ao filme Dark Horse. Foram cumpridos mandados de busca e apreensão, mas ninguém foi preso. Nesta quinta-feira, Haddad participou de uma sabatina em um portal de notícias e depois focou em gravações com candidatos para propaganda partidária.
10: Nesta reta final, Fernando Haddad, de acordo com alguns interlocutores, deve intensificar ainda mais a nacionalização do debate eleitoral aqui no estado de São Paulo. A estratégia é atacar Flávio Bolsonaro e associá-lo ao caso Banco Master cada vez mais para tentar alavancar a candidatura do presidente Luiz Inácio Lula da Silva após os desgastes das últimas semanas. Apesar disso, Haddad não quer tirar Tarcísio de Freitas do alvo e deve manter a estratégia de desgastar o governador paulista nas próximas semanas.
8: A estratégia pôde ser vista em discursos em atos nos últimos dias. Embora foque nos temas do Estado, Haddad tem destinado uma boa parte do tempo para atacar Flávio Bolsonaro e fazer comparações entre o senador e o presidente Lula. O mesmo aconteceu nesta quinta, ao comentar sobre a Operação Carbono Oculto. Haddad admitiu que as notícias envolvendo o Banco Master têm atrapalhado a eleição local, mas voltou a colocar o parlamentar à frente das polêmicas com o banqueiro Daniel Vorcaro. Sem citar nomes, ele ainda defendeu que ministros do STF expliquem as relações com o dono do Banco Master. Ao menos 4 magistrados foram citados em mensagens ligadas a Vorcaro.
9: E a outra são ministros do Supremo que foram citados em mensagens e que obviamente precisam, né? Estão sendo chamados a se explicar, e que não vejo nenhum problema numa pessoa foi citada, ela tem que comparecer dando os devidos esclarecimentos, e o Supremo vai encontrar um caminho, um rito para que isso seja feito da maneira adequada, porque as pessoas tenham direito de defesa e sejam punidas em caso de uma acusação comprovada. Então eu penso que as coisas estão transcorrendo, né, com mais transparência, e acho que o caminho é a quebra de sigilo de todos os inquéritos, inclusive dos que envolvem o Flávio Bolsonaro.
8: Fernando Haddad fará uma caminhada nesta sexta-feira no centro de São Paulo e depois seguirá para um jantar fechado ao lado do presidente Lula. No sábado, ele prepara mais uma agenda ao lado do presidente da República, na zona leste de São Paulo. No domingo, ele participa de um ato com mulheres, também na capital paulista.
6: A Isadora Dias, do PCO, participou de entrevista em podcast e fez panfletagem em Mogi das Cruzes. Vera Lúcia, candidata do PSTU, participou de um debate na USP. Vivian Mendes, da UP, esteve em atividades ligadas à Unifesp. Carlos Machado, do PCB, esse não divulgou a agenda oficial. Famosos, amigos e fãs se despediram do cantor Rick em Sorocaba, no interior de São Paulo. A reportagem é de Caio César.
11: Para o mundo sertanejo, ele era o Rick. Para os amigos e familiares, o Geraldo. E foi assim que a família decidiu que seria a despedida do cantor Rick Solo, uma cerimônia restrita para os mais próximos. Do lado de fora, muitos fãs prestavam as suas últimas homenagens. Pessoas com cartazes e fotos choravam e cantavam sucessos da dupla Rick Renner.
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11: Por volta do meio-dia, a imprensa foi liberada para chegar próximo do local onde o corpo de Rick estava. Por ali, passaram diversas personalidades, principalmente do sertanejo. Muito emocionado, Zezé de Camargo, que é amigo de Rick desde o início da carreira, falou sobre o relacionamento dos dois e parceria nas músicas.
13: Muito acima da média. Compositor, poeta. Música sertaneja de verdade, música que realmente toca a gente. Tem uma música que eu amo dele, Além de Filha, que ele fez com a filha quando tinha 15 anos, além dos grandes sucessos que ele escreveu para Chitão e Chororó, para João Paulo Daniel, para muitos artistas. Mas tem uma música dele que eu amo. Toda vez que eu estou na fazenda, eu começo a escutar, ligo para ele, falo: o que eu estou ouvindo aqui, chama Pescaria.
11: Marrone, que faz dupla com Bruno, também atendeu a imprensa e disse que conversou com o Rick dias antes do acidente.
14: Conversei com o Rick, ele me convidou para ir para casa dele, ele estava sozinho no sítio dele, até me mostrou a adega da casa dele, me convidou para tomar um vinho, e eu falei para ele que viria qualquer dia tomar um vinho com ele, e parece que foi assim, acho que eu estava despedindo dele e despedindo de mim.
11: Também estiveram presentes o cantor Daniel e empresários como Luciano Ang, dono da rede Avan. Renner, que fez dupla com Rick por mais de 40 anos, decidiu não falar com a imprensa. Tanto o velório quanto o sepultamento foram fechados à imprensa e também ao público em geral. Inclusive, o sepultamento, que estava marcado para 5 horas da tarde, foi adiantado e aconteceu às 3:30 da tarde. De Sorocaba, Caio César.
6: Jornal da Manhã, 5:58.
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0: edição. Já estamos entrando na segunda hora. Hoje é sexta-feira, dia 25 de setembro de 2026. Atualizamos para você os temas do Brasil e do mundo. Emissoras de rádio e TV querem debater as regras da propaganda eleitoral. Enquanto o setor oferece espaço gratuito há décadas, as plataformas digitais recebem milhões em investimentos para impulsionar os candidatos a cada eleição. A reportagem é do Matheus Dias.
1: Na campanha, a Associação das Emissoras de Rádio e Televisão do Estado de São Paulo chama a atenção para os diferentes tratamentos aplicados ao rádio, à televisão e às plataformas digitais. E propôs uma reflexão sobre o atual modelo.
2: Mesma eleição, regras diferentes. O mundo mudou, as regras também precisam evoluir. Emissoras paulistas unidas pela igualdade nas regras.
1: Segundo a AESP, enquanto rádio e televisão cedem gratuitamente espaço para o horário eleitoral, as plataformas digitais podem receber investimentos em impulsionamento de propaganda eleitoral, dentro das condições previstas pela legislação. Para a entidade que representa as emissoras paulistas, essa realidade merece ser colocada em discussão diante das transformações ocorridas na comunicação, com o surgimento de novas tecnologias, plataformas e possibilidades de publicidade. O presidente da associação, Luiz Arthur Chedid, reforça que a disputa é desleal.
3: A legislação também precisa acompanhar a transformação que acontece no mundo, né? Quando o modelo da propaganda eleitoral gratuita foi instituído, era um ambiente totalmente diferente do que a gente vê hoje em dia, né? Então era um ambiente que só existia o rádio e a televisão. E hoje a gente vê inúmeras plataformas, né, disputando a audiência já com a gente, mas num campo totalmente, não existe uma isonomia entre os diferentes meios, né? A gente entrega 50 minutos diário no rádio e na televisão, 25 de manhã, 25 à noite. Nossos melhores horários, né, mais de 80, 90 minutos ao longo do dia. Né? Então você vê, a TV aberta é penalizada, o rádio é penalizado, a gente cede os melhores horários, isso destrói nossa audiência, né? Em contrapartida, as big techs, né, grandes big techs fora do país, que não estão, que não estão aqui junto no Brasil, né? Enfim, e que não dividem a mesma regulamentação, né? E recebem milhões, né, do fundo partidário, do fundão eleitoral, dinheiro do contribuinte, né? Então é um tratamento totalmente desigual.
1: A fala do presidente da AESP vem baseada em dados informados pelas campanhas dos candidatos ao Tribunal Superior Eleitoral. Até aqui foram destinados mais de 167 milhões de reais à Meta, plataforma dona do Instagram, Facebook e WhatsApp, para impulsionar postagens das campanhas eleitorais. O valor que foi gasto pelas campanhas até aqui, com anúncios nas redes sociais, a menos de 10 dias para o primeiro turno das eleições, já é maior do que tudo que foi gasto nas eleições em 2022. Esse montante ainda pode crescer, levando em conta essa reta final das campanhas. Os candidatos também podem declarar gastos ainda após as eleições. O advogado especialista em direito eleitoral, Cristiano Vilela, defende uma readequação desse modelo, sobretudo em tempos de desinformação nas redes.
4: Conforme foi tendo o advento da internet e o fortalecimento das mídias sociais, dos instrumentos de comunicação diversos, é algo que foi sendo tolerado, foi tendo ali uma certa regulamentação, mas não se atualizou esse elemento.
1: Cristiano Vilela ainda alerta que o tema muitas vezes não é levado a sério como deveria.
4: O legislador, ele não debruça sobre esses temas com a necessidade que deveria ter. Muitas vezes, porque o legislador, ele é candidato, ele é político. E para quem está na máquina, muitas vezes, determinados formatos mais tradicionais ou determinadas brechas na legislação acabam sendo importantes, acabam sendo úteis, no sentido até de favorecer quem já está no mandato, quem tem uma estrutura maior em relação aos novatos.
1: A Associação das Emissoras de Rádio e Televisão do Estado de São Paulo pretende levar a discussão ao setor, à sociedade e às instâncias competentes. A entidade também busca a participação das emissoras associadas para ampliar o alcance da mensagem.
0: Agora a gente destaca o cenário internacional. O presidente da China, Xi Jinping, defendeu uma relação sem conflito entre o país asiático e os Estados Unidos durante encontro com Donald Trump. Por causa dos compromissos no país, o presidente chinês não participa hoje da Assembleia Geral da ONU em Nova York. Os detalhes com Paulo Edson Fiore.
5: A delegação da China participa logo mais da Assembleia Geral.

0: Das Nações Unidas. Mesmo com a presença do líder máximo do país nos Estados Unidos, o representante de Pequim será o vice-presidente Han Zheng. Ausente no principal encontro da diplomacia global, o presidente chinês Xi Jinping segue focado nos encontros com Donald Trump, que continuam hoje. O ponto alto da visita foi o banquete oferecido na Casa Branca na quinta-feira. O evento teve a presença dos responsáveis por multinacionais americanas, como Amazon, Meta, Apple, Google, Nvidia, Tesla e OpenAI. Xi Jinping aproveitou sua visita para defender uma coexistência pacífica entre Washington e Pequim. Xi pediu ao presidente americano Donald Trump para manter uma relação sem conflito nem confronto entre os dois países durante uma declaração à imprensa. Nossas duas forças armadas devem manter um diálogo regular e melhorar os mecanismos de comunicação e prevenção de crises, propôs o líder chinês. Xi pediu aos Estados Unidos e Irã que resolvam suas diferenças o quanto antes, mediante a negociação, segundo declarações divulgadas pela agência estatal Xinhua, enquanto os dois líderes se reuniam na Casa Branca. A China, aliada do Irã, sofre com as repercussões do conflito desencadeado pelo magnata republicano, que provocou a disparada dos preços dos combustíveis. O presidente chinês também fez uma advertência sobre o espinhoso tema de Taiwan, pedindo a Washington a agir com prudência. A China reivindica a ilha autônoma como parte de seu território, enquanto os Estados Unidos apoiam militarmente Taiwan, embora não a reconheçam como Estado soberano.
1: Agora a gente fala de saúde, porque no quadro Viva Bem de hoje, Márcio Atala explica a importância da prática de exercícios físicos para preservar a massa muscular e manter a qualidade de vida na velhice. Acompanhe.
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3: Olá, ouvintes e espectadores da Jovem Pan. Nunca se falou tanto sobre a importância de ganhar massa muscular. Depois da terceira, quarta década de vida, é normal que a gente vá perdendo massa muscular. Esse processo se chama sarcopenia e ele vai acontecer com todo mundo. Ele é irreversível. O ponto é que a gente pode ganhar massa muscular. Como? Com uma atividade física de força e um bom consumo de proteína. Isso pode fazer com que a gente ganhe até mais massa muscular do que a gente vai perder nesse processo de envelhecimento. Por isso, investir em atividades físicas que promovam o ganho de massa muscular é fundamental. Musculação, pilates, ginástica funcional, crossfit, ao gosto do freguês. Importante que no mínimo duas vezes na semana ela seja incorporada ao seu estilo de vida. Gostou dessa dica? Vai lá no meu Instagram, @marciotala, e deixa a sugestão para um novo tema do Viva Bem.
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1: Agora são 6 horas e 11 minutos.

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1: A Associação Brasileira dos Produtores de Algodão lançou uma campanha para promover a fibra natural à indústria têxtil, em substituição ao poliéster e à poluição dos microplásticos. Quem fala mais a respeito do assunto é a apresentadora do Hora H do Agro, Mariana Grilli.
2: A Associação Brasileira dos Produtores de Algodão lançou nesta semana mais uma iniciativa para valorizar a fibra natural ao mercado têxtil. A campanha alerta para o microplástico derivado das roupas de poliéster e o quanto isso acaba poluindo o meio ambiente. Portanto, o que a campanha quer é reforçar a sustentabilidade do algodão e afastar a indústria da matéria-prima derivada do petróleo. Vale lembrar que o setor da cotonicultura também já lidera um movimento chamado Sou de Algodão, que agora em 2026 completa 10 anos e vai no mesmo tom de defesa da pluma brasileira. Mas nem só de agenda ambiental se sustenta essa campanha contra o microplástico. Vale a gente olhar de uma forma um pouco mais pragmática, porque por trás disso existe estratégia de mercado, inclusive para atrair a China, que vem sentindo a alta dos preços do poliéster na indústria têxtil por conta da alta do petróleo. E também o Brasil está de olho na Europa, que continua ditando a moda, sobretudo da alta costura. No Congresso Brasileiro de Algodão, realizado essa semana aqui em Belo Horizonte, de onde eu falo, marcas como Renner e Dudalina estiveram presentes para mostrar apoio à fibra natural. E aí, em paralelo, eu conversei com produtores rurais e muito claro que eles querem que a indústria têxtil se desenvolva mais dentro do Brasil, porque seria importante ter esse mercado aqui também, lembrando que a indústria têxtil brasileira já foi mais forte, inclusive em diversas regiões, o próprio Nordeste brasileiro já teve uma atuação maior, isso foi diminuindo e a cotonicultura pede sim que a indústria têxtil brasileira seja então mais promovida, pede que o governo, que o Estado brasileiro, então, de alguma forma, acaba incentivando mais a produção interna e logo o uso desse algodão nacional, que é reconhecido no mundo inteiro. Vale a gente lembrar que o Brasil é o maior exportador de algodão do mundo, inclusive exportando para o Egito, né, que é tão conhecido o algodão egípcio. Pois é, o Brasil é fornecedor, isso também acaba comprovando aí um pouco da nossa qualidade, além da rastreabilidade, que também já é de conhecimento dos clientes, de quem compra do Brasil. A gente vai falar mais sobre o algodão, sobre esse congresso que aconteceu aqui em BH, lá no Hora H do Agro, então fica o convite para você nos acompanhar. Nosso programa tá no ar todo sábado às 5 da manhã, além do domingo às 6 da manhã, no horário alternativo, e também o programa fica disponível na íntegra no canal da Jovem Pan no YouTube.
1: Hora da gente movimentar aqui a nossa reportagem ao vivo às 6h14, porque o Ministério da Saúde pediu a inclusão de canetas emagrecedoras no SUS. O pedido foi encaminhado à Comissão Nacional de Incorporação de Tecnologias, a Conitec. Repórter Danúbia Braga participa aqui com a gente do Jornal da Manhã. Tem mais informações a respeito desse assunto na capital paulista. Oi, Danúbia, bom dia para você. Bem-vinda.
3: Oi, Nonato, bom dia para você, bom dia a todos. Pois é, de acordo com o texto, o ministro Alexandre Padilha diz que serão avaliados os medicamentos que têm princípios ativos de semaglutida e liraglutida, principalmente das empresas em que já não tem mais a patente, então já podem ser, patente ativa, né? Então já podem ser produzidos aqui no país, aqui no Brasil mesmo. E aí os medicamentos, eles atuam de forma, então, análoga ao hormônio natural GLP-1, que ajuda a controlar essa sensação ali de dar uma sensação de saciedade, ajuda a controlar o açúcar no sangue. Muito utilizado por quem tem diabetes tipo 2 e também no controle ali da obesidade. Bom, por isso esses remédios são indicados para esse tipo de tratamento e aí na avaliação do Conitec, esse é o primeiro passo para que seja depois incorporado ao SUS e aí fique disponível para as pessoas, para esse tratamento contra a obesidade. Após dessa avaliação feita pelo Conitec, também vão abrir uma consulta pública e somente depois disso o Ministério Público pode determinar a inclusão dessas canetas no SUS. Os dados do Ministério da Saúde mostram o seguinte, que a prevalência da obesidade no Brasil aumentou nos últimos anos, de 2006 para 2024. Em 2006, tínhamos o registro de 11,8% da população obesa. Esse número subiu para 25,7% em 2024. E aí, por isso, a necessidade de acompanhamento, de tratamento por longos períodos também, com impactos na mortalidade, na qualidade de vida e na produtividade, além, claro, dos gastos no sistema de saúde. Na última quinta-feira, durante a sua agenda ali de campanha à reeleição, o presidente Lula chegou a dizer, então, que as canetas emagrecedoras serão distribuídas de graça no SUS, mas não disse a partir de quando essa iniciativa passa a valer. O Ministério da Saúde destaca, no entanto, que a iniciativa tem respaldo na primeira diretriz da Organização Mundial da Saúde sobre o uso da escala populacional de terapias baseadas em GLP-1 para o tratamento de obesidade de longo prazo, publicada no final de 2025. Até o momento, o Brasil conta com 25 canetas emagrecedoras que podem, já são produzidas aqui no nosso país. 14 delas foram ali autorizadas para essa produção ainda nesse ano de 2026 e outras ainda estão ao longo do ano para serem ali registradas e também terem essa autorização para produção nacional. Em nota publicada no site oficial da pasta do Ministério da Saúde, eles dizem o seguinte: celebram o número de canetas emagrecedoras que já são registradas no nosso país e que já são produzidas nacionalmente, porque isso ajudou a reduzir em torno de 70% dos preços desses produtos aqui no país. Então, agora, sendo enviada para a Conitec para essa avaliação, essas canetas que já são produzidas no Brasil, e aí logo após passa por uma consulta pública para que o SUS possa disponibilizar então para o tratamento de quem tem diabetes, obesidade e, claro, diabetes tipo 2 também. Volto com você.
1: Danúbia Braga acompanhando esse assunto para a gente em São Paulo. Agora são 6:18.
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1: Horas e 21 minutos. Um ex-auxiliar do ministro do STF, Cássio Nunes Marques, foi alvo de uma operação sigilosa do Conselho Nacional de Justiça. O juiz é citado em mensagens do ex-banqueiro Daniel Vorcaro. A reportagem é de Bruno Pinheiro.
17: A Polícia Federal participou de uma operação no gabinete do desembargador federal Nilton Ramos, do Tribunal Regional Federal da Primeira Região, em Brasília. A diligência foi determinada pela Corregedoria Nacional de Justiça, vinculada ao CNJ. Computadores e documentos foram analisados como parte de uma correição extraordinária que apura a atuação do magistrado em processos relacionados ao setor sucroalcooleiro. Nilton Ramos entrou no radar das investigações após aparecerem mensagens extraídas pela Polícia Federal do celular do ex-banqueiro Daniel Vorcaro, dono do Banco Master. Nas conversas, o desembargador é citado como integrante da chamada turma do KN. A Polícia Federal analisa a expressão como uma referência ao ministro do Supremo, Cássio Nunes Marques. O ministro nega ter autorizado terceiros a falar em nome dele. Nilton Ramos e Cássio Nunes Marques atuaram juntos aqui no TRF1. O desembargador foi juiz auxiliar de Cássio Nunes entre 2018 e 2020, quando o atual ministro do Supremo era vice-presidente deste tribunal. Agora, a corregedoria quer saber se houve alguma irregularidade na atuação de Nilton em processos que envolviam interesses ligados ao Banco Master. A investigação também passa pela atuação da mulher do desembargador. O escritório da advogada Camila Ramos assinou com o Banco Master um contrato de honorários de até 427 milhões de reais em caso de sucesso em 12 processos envolvendo os precatórios do setor de açúcar e álcool. Nilton Ramos deu 2 votos em 2024 em um processo que atendeu a interesses na sequência associados ao banco. O desembargador afirma que na época dos julgamentos o Master não aparecia habilitado no processo e que depois que o banco passou a constar nos autos ele se declarou impedido. O caso ganhou ainda mais peso por causa dos precatórios. Na terça-feira, o Conselho Nacional de Justiça determinou o cancelamento de 16 precatórios do setor sucroalcooleiro e a devolução de 4 bilhões e 700 milhões de reais aos cofres públicos. Os recursos estavam retidos em contas judiciais desde 2023. Nilton Ramos disse que considera a correição um procedimento natural e regular e que está à disposição para todos os esclarecimentos. O desembargador afirmou ainda que continua exercendo normalmente as funções no tribunal. A presidente do TRF1, Maria do Carmo Cardoso, determinou colaboração integral com o CNJ e afirmou que o tribunal tem interesse no completo esclarecimento dos fatos. A corte ressaltou que a correição por si só não representa uma conclusão sobre eventual responsabilidade do desembargador.
1: Bom, é assunto aqui para a gente trazer a participação do Nelson Kobayashi, que vai comentar os temas com a gente aqui no Jornal da Manhã, primeira edição. Kobayashi, é mais um nome que aparece aí com possibilidade de relação com Daniel Vorcaro, e se por um acaso o Daniel Vorcaro caiu na sua lista aí de qualquer ligação que seja, não importa, já é um grande problema hoje, porque a gente tá falando disso há tanto tempo, imagino que a nossa audiência e todo mundo fica se perguntando, poxa vida, mas esse Vorcaro tava em todos os lugares do mundo, né? E com relação com todo mundo. É claro que tudo precisa, obviamente, de uma investigação aprofundada, mas impressiona como a cada semana a gente tem uma novidade e o nome ligado ao Vorcaro, né? Que agora ficou ali uma espécie de problemão para quem tem esse nome ligado a ele. Bom dia para você, bem-vindo aqui ao Jornal da Manhã.
16: Bom dia, Nonato. Boa sexta-feira para todos que nos acompanham. Dizem que quem não está envolvido com Monjaro está envolvido com Vorcaro, né? Acho que só nós dois mesmos que não temos nenhum tipo de ligação. E haja bateria social para o Daniel Vorcaro conseguir falar com tanta gente ao mesmo tempo, com tantas pessoas importantes, inclusive agora com esse desembargador do TRF1, com a esposa dele, com um contrato milionário de honorários e envolvendo mais um caso que envolve o Banco Master. Veja só que essa correição extraordinária promovida pelo CNJ, o Conselho Nacional de Justiça, foi determinada por quem? Pelo Corregedor Nacional de Justiça, que também tem conversas com Daniel Vorcaro, ou seja, até o corregedor desse caso, o ministro Benedito Gonçalves, tem lá as suas conversas, as suas participações em degustação de uísques, enfim, viagens a congressos jurídicos patrocinados, promovidos pelo Banco Master, inclusive com hospedagens pagas pelo banco, ou seja, é uma teia muito grande de envolvimento do Daniel Vorcaro. Mas chama atenção, né? Como as decisões que a gente vê na justiça, até em casos que não se parecem tanto do interesse de uma entidade financeira, como é o caso desses precatórios do setor sucro alcooleiro, também tem envolvimento. Justamente porque havia interesse lá atrás na compra desses precatórios, né, do Banco Master, que comprava esses precatórios justamente para que eles se valorizassem, enfim, e conseguissem obter lucro. Chama atenção porque a gente está falando de pessoas da justiça. E quando essas notícias chegam ao grande público, isso traz mais descrédito no nosso sistema de justiça. Já não é mais a desconfiança sobre todos os ministros ali envolvidos do Supremo Tribunal Federal. A gente tem também gente do CNJ, a gente tem também gente do Tribunal Regional Federal, e isso vai criando na população um senso de que qual é o juiz justo? Qual é o juiz que não tem envolvimento? A gente sabe que a grande maioria, os 99% da magistratura, pagam o preço por esses que se envolvem e infelizmente mancham a imagem do nosso judiciário. É claro que é um longo caminho pela frente. Defesa, devido processo legal, a oportunidade de todos se explicarem. Mas só o fato dessa notícia já tomar o noticiário e com esses pontos que vão ligando interesses de escritórios de advocacia de familiares com contratos milionários e essa proximidade tão grande com pessoas interessadas nos resultados dos processos, isso tudo, infelizmente, já macula o nosso sistema de justiça, que precisará, muito em breve, de uma grande e boa reforma.
1: Nelson Kobayashi vai ficar aqui com a gente, porque a gente tem destaque agora para mais uma pesquisa Datafolha TV Globo a respeito da corrida presidencial. E de 22 a 23 de setembro, o Datafolha entrevistou 2.002 pessoas presencialmente, com margem de erro de 2 pontos percentuais para mais ou para menos, taxa de confiança 95%. É uma pesquisa que está registrada no Tribunal Superior Eleitoral com o número BR 00304/2026. Vamos conferir então aqui os números dessa pesquisa do Datafolha, os dados mais recentes que o Datafolha traz pra gente. Tá aqui, ó, na corrida, o presidente Lula, no primeiro turno, tem 40% das intenções de voto, de acordo com o Datafolha. Flávio Bolsonaro, do PL, aparece na sequência com 36%. Augusto Cury, do Avante, tem 5%. Ronaldo Caiado, do PSD, ficou com 4%. Renan Santos, do Missão, 3%. Romeu Zema, do Novo, e Samara Martins, da UP, aparecem com 1% das intenções de voto. E aí, não pontuaram, ou seja, tem 0%. O Edmilson Costa, do PCB, e além dele, outros candidatos também acabaram não pontuando. A gente tem aqui os demais candidatos também que não pontuaram nessa pesquisa do Datafolha. E além do Edmilson Costa, teremos ainda a Clariana Barão, que não pontuou, também é da Democracia Cristã, entre outros candidatos. O Hertz Dias também acabou não atingindo a pontuação adequada nessa pesquisa do Datafolha. Então tá aqui, primeiro turno, 40% pro Lula, Flávio Bolsonaro com 36%. Temos aqui a pesquisa do segundo turno também, temos a avaliação de segundo turno da pesquisa do Datafolha. Eu lembro a você já que tá tudo lá também no nosso site. jovempan.com.br. Em segundo turno, ó, se o Lula enfrentar, o Lula tá em vermelho, para quem tá acompanhando com imagens, Lula em vermelho e os demais candidatos em azul. Para você que tá no rádio, a gente vai informando. Lula tem 47% das intenções de voto, 45% para Flávio Bolsonaro no eventual segundo turno entre os dois. Ronaldo Caiado, se for o adversário de Lula, teria 44% e Lula 46% no segundo turno. Lula contra Romeu Zema. Lula teria 48%, Zema 39%. A mesma pontuação em relação a Renan Santos. Lula 48% e Renan Santos 39%. E Augusto Cury, se enfrentar Lula no segundo turno, teria 43% contra 46% do atual presidente. Portanto, são os dados da pesquisa do Datafolha. A gente vai trazer de volta aqui o Nelson Kobayashi para que ele possa analisar com a gente esses números que foram divulgados agora pelo Datafolha, a pesquisa mais recente, que vão em linha até com as demais pesquisas que têm sido divulgadas, o Kobayashi. Talvez até com um pouquinho de vantagem aí pro Lula, porque se não me engano a Quest dava o Flávio um pouquinho à frente, mas também a diferença ali na margem de erro, praticamente um empate técnico. E o que a gente observa é que essa polarização ganha corpo mesmo, parece que vai ficar entre os dois. Acho que o ponto agora, Kobayashi, é a gente entender para onde vão os votos de, porventura, quem vai votar em Caiado, Cury, Renan Santos e Zema num primeiro turno, que são aqueles que estão pontuando, ou até mesmo da Samara, que tem 1% também, se vão para Lula ou se vão para Flávio Bolsonaro num eventual segundo turno que parecemos caminhar em relação aos dois, não?
16: Essa análise mesmo, Nonato, para onde vão esses votos? E há quem diga que esses votos já vão migrar antes mesmo do dia da votação no primeiro turno, porque a gente está vendo um afunilamento muito grande entre Lula e Flávio Bolsonaro, e um afunilamento bem acirrado, né? Aí com empates técnicos. Nessa pesquisa do Datafolha, a gente vê uma ligeira vantagem do presidente Lula em relação a Flávio Bolsonaro no segundo turno. Ontem mesmo a gente estava repercutindo a pesquisa do Poder Data, que dava uma pequena vantagem do Flávio Bolsonaro em relação ao presidente Lula, um 46 a 45. Aqui está 47 a 45 para o Lula, ou seja, tem pesquisa que coloca o Flávio à frente, outras o Lula, outras empate mesmo, mas todas elas ali no limiar do empate técnico, ou seja, teremos eleições acirradas, o que incentiva, estimula os eleitores de Zema, Renan, Caiado, Augusto Cury e os demais a escolherem por uma espécie de voto útil já no primeiro turno. Há quem diga, inclusive, que talvez, se isso continuar, se essa tendência ganhar força e se potencializar nos próximos dias, a gente está a 9 dias das eleições, a gente possa ter uma eleição resolvida já no primeiro turno. Eu não acredito muito nisso em razão do índice de rejeição de ambos os candidatos, né, Flávio e Lula, que ainda são rejeições muito altas, né, beirando ali os 49%, 48% para um e outro. Então, talvez esse alto índice de rejeição impeça, coloca um teto tanto para Flávio quanto para Lula, que impeça uma solução já no primeiro turno. Mas já vi algumas boas análises a respeito desta hipótese também. E aí vai ser muito interessante ver como esses votos vão migrar, né? Porque o Renan Santos, ele é muito claro na crítica contra Flávio e Lula. Já os outros, por exemplo, Caiado, dizia há um ano atrás que tinha um combinado com o Flávio de que estariam todos juntos no segundo turno, assim como o Romeu Zema. Só que depois o Romeu Zema fez críticas ferrenhas contra o Flávio Bolsonaro quando saiu o áudio dele com o Daniel Vorkaro. Vamos ver se ele vai mudar de ideia, ou se ele vai ter coragem de pedir voto nulo, né? Porque ele sabe que isso pode favorecer o presidente Lula, e ele também é muito crítico contra o PT. Vamos ver para onde vão esses votos aí. Eu acho que o voto mais disputado, o apoio mais disputado, são os 5% hoje do Augusto Cury, que tinha declarado que estaria com Flávio, agora está mais no campo da neutralidade, talvez esteja criando uma dificuldade para vender esse eventual e possível apoio no segundo turno, porque 5% numa disputa tão acirrada vai fazer a diferença.
1: Sem dúvida nenhuma. Nelson Kobayashi trazendo a análise dele pra gente. Agora são 6h35.
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3: Jornal da Manhã, agora são 6:41. 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
3: Valeu. Agora temos 6:44 aqui no Jornal da Manhã. O Tribunal de Contas do Distrito Federal ordenou o bloqueio de bens de ex-diretores do BRB por supostas fraudes com o Banco Master. Quem tem os detalhes pra gente é a Beatriz Souza.
5: O Tribunal de Contas do Distrito Federal determinou o bloqueio de 2,7 bilhões em bens, tanto do ex-presidente do Banco Regional de Brasília, Paulo Henrique Costa, quanto de 4 ex-gestores do BRB. As negociações, né, entre Banco Regional de Brasília e o Banco Master de Daniel Vorcaro são alvos de investigação da Polícia Federal, e essa medida do tribunal busca garantir uma eventual recomposição aos cofres públicos diante de todos os indícios que foram identificados no avanço das investigações sobre operações realizadas pelo Banco Regional de Brasília. Os ex-dirigentes vão ter um prazo de 30 dias, dado também pelo Tribunal de Contas, para apresentar uma manifestação em relação a esse bloqueio. Também foi determinado pelo tribunal que o processo seja convertido em um TCE, que significa uma tomada de contas especial, ou seja, é um procedimento destinado para apurar eventuais responsabilidades e também possíveis prejuízos aos cofres públicos. Esse bloqueio cautelar dos bens tem validade, segundo o Tribunal de Contas do Distrito Federal, de 1 ano. E a partir desse prazo, o Banco Regional de Brasília, o BRB, também tem um prazo de 15 dias para apresentar esclarecimentos e até documentação sobre os fatos tratados na representação feita pelo Ministério Público de Contas aqui do Distrito Federal.
3: Nelson Kobayashi está de volta aqui com a gente, analisando também esse ponto. Ô, Koba, aí a gente vai vendo já, na prática, o que vai acontecendo com quem, porventura, cometeu algum tipo de irregularidade. Essa é uma delas, né?
6: Pois é, Nonato, essa medida tem a intenção de proteger o patrimônio de uma maneira que ele não seja desvencilhado dessas pessoas, não seja ocultado, não seja transferido a terceiros, para lá na frente, de alguma maneira, indenizar, reparar o dano daqueles que sofreram prejuízo pelas fraudes do Banco Master. Mas quando a gente vê que é uma ordem de bloqueio de até 2 bilhões, e não é só dois presidentes, tem outros integrantes também, a gente precisa considerar que eles tenham esses valores todos, né? Não é qualquer pessoa que tem 2 bilhões na conta. Então já é uma corrida muito tardia, já estamos muito atrasados. Há muitos valores que não serão recapturados pelas autoridades para poder indenizar aqueles que sofreram os prejuízos. Até porque a gente está falando da maior fraude financeira da nossa história. São bilhões e bilhões. Então, muito dificilmente, todos que tiveram prejuízo conseguirão, de alguma maneira, resgatar o seu prejuízo. E a gente sabe que boa parte desse prejuízo vai ficar na conta de quem? De todos nós, dos pagadores de impostos, daqueles que conseguirão acessar o fundo garantidor, né? Os 250 mil, mas a gente lembra que é 250 mil por CPF, então tem gente que fez investimento acima disso e não vai conseguir resgatar todo o valor. Ou seja, é uma fraude que, apesar de estar no campo privado de um banco, um CNPJ contra outros CNPJs, outros CPFs, envolve a todos nós. Porque quando o poder público é o responsável por indenizar, ainda que seja parte desse prejuízo todo, a gente está falando de menos segurança, a gente está falando de dinheiro que poderia estar em saúde e não está. A gente está falando de dinheiro que poderia estar em financiamento habitacional, em saneamento básico, em tantas coisas que a gente ainda precisa para a nossa população, mas está agora resolvendo ou ajudando a resolver um problema que jamais será resolvido na íntegra, que é o prejuízo dado pelo Daniel Vorkaro a muita gente. E um prejuízo dado a muita gente às custas de degustação de vinho caro, de pagar hospedagem para ministro, para pessoas importantes do judiciário, à custa de pagar até acompanhantes para pessoas importantes. Ou seja, é um tapa na cara da sociedade. Por isso é que esse caso toma mesmo a repercussão que precisa tomar, porque é de fato, além de ser esse tapa na cara do pagador de imposto, ainda envolve uma espécie de máfia que vinculou poderes todos da República: poder executivo, poder judiciário, poder legislativo, a parte de influenciadores digitais, até mesmo oposição. Enfim, a gente tem aí um caso que vai ficar certamente na história como um dos piores e que, apesar de medidas como essa do Tribunal de Contas do Distrito Federal, jamais será na íntegra reparado.
3: Ainda no assunto, de acordo com a revista Veja, mensagens encontradas pela Polícia Federal no celular de Daniel Vorkaro revelam que o presidente do Senado, Davi Alcolumbre, era considerado pelo dono do Master um amigo fraterno, um irmão, um parceiro fiel com quem o banqueiro poderia contar a qualquer tempo, a qualquer hora e para qualquer coisa. Entre os dois, de acordo com a reportagem da Veja, a intimidade ultrapassaria de longe o limite da camaradagem. As supostas conversas indicam que o senador recorria ao banqueiro até para resolver questões como identificar a fonte de um jornalista. Já o banqueiro teria recorrido ao senador quando precisava abrir portas. Alcolumbre ignorou os pedidos de instalação de uma CPI para apurar o caso. Não respondeu a um ofício sobre eventuais entradas de Daniel Vorkaro nas dependências do Senado e se negou a fornecer à Polícia Federal a lista de visitantes do gabinete do senador Jax Wagner, suspeito de receber propina. Vale lembrar que Davi Alcolumbre não é investigado no caso Master. Em nota, a presidência do Senado afirma que a revista promove um injusto ataque ao presidente do Congresso e que medidas judiciais serão tomadas para a reparação dos danos causados e também a reposição da verdade. São 6:50, hora da gente conferir aqui destaques dos principais jornais do país que já circulam nesta manhã de sexta-feira. A gente começa pelo Estadão, jornal Estado de São Paulo. Manchete principal tá aqui, ó. Há 9 dias da eleição, Lula edita MP para proibir bets no país. Medida será assinada hoje. Também haverá plano para devedores, diz aqui o Estadão. Claro que as empresas e bets também já se manifestam a respeito desse tema. Outro destaque, Flávio insistiu em contatar Vorcaro antes da prisão do banqueiro. É mais um destaque que está na capa do jornal O Estado de São Paulo. E além disso, a foto de capa de hoje do Estadão é para a operação que mira envolvido com Dark Horse, que ganhou 570 vezes na loteria. Impressionante como a gente tem gente sortuda nesse país. Então o Estadão destaca essa operação. Do jornal Estado de São Paulo, vamos aqui para a Folha de São Paulo. Destaque principal está aqui, ó. Lula tem 40%, Flávio 36% no primeiro turno, é o que aponta a pesquisa do Datafolha. No segundo turno, empate técnico com 47% para o presidente, 45% para o senador. Outro destaque, aquilo que acabamos de dar aqui no Jornal da Manhã. Alcolumbre era próximo de Vorcaro, indicam mensagens. E o presidente anunciando hoje proibição de bets no Brasil, é mais um tema de capa da Folha. E da Folha vamos agora para o jornal O Globo, editado no Rio de Janeiro, os assuntos de capa do Globo. Aposta eleitoral, há 9 dias do voto, Lula vai anunciar proibição de bets e cassino digital. E aí o Flávio Bolsonaro reagiu criticando a regularização dos jogos online. Além disso, o jornal O Globo de hoje traz também afagos e cobrança em encontro dos líderes e uma foto do Xi Jinping ao lado do Donald Trump e seus representantes lá nos Estados Unidos. São os temas de capa aqui dos principais jornais do país que você acompanha diariamente na programação da Jovem Pan. Jornal da Manhã, 6:52.
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Muito bom dia aos ouvintes mais qualificados da audiência lajana. 6:56, 12 graus em Lages. Depois do horário eleitoral gratuito, tem Jornal da Manhã, edição local. A previsão do tempo para o final de semana, as mudanças para o tempo a partir de domingo e no Agronapan, os cuidados com as pastagens de verão diante da previsão de chuvas mais intensas ligadas ao fenômeno El Niño. 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
22: Bom dia aos ouvintes mais qualificados da audiência lagiana, sexta-feira, 25 de setembro de 2026. Eu sou Fabrício Camargo e a partir de agora você acompanha o Jornal da Manhã, edição local. 7:46. Começa agora, 7:32. Começa agora o Jornal da Manhã.

0: 7h34. Começamos com as informações do tempo para esta sexta-feira e final de semana em Laje, Serra Catarinense e também no litoral. Sexta-feira tem sol e tempo firme em Santa Catarina. As temperaturas sobem durante o dia e chega perto dos 30 graus no oeste e no litoral sul. No sábado, o tempo continua quente. No oeste, as máximas podem chegar a 34 graus. A chance de chuva isolada no fim do dia, tanto aqui na região da Serra Catarinense quanto no oeste. No domingo, o tempo começa a mudar. A partir da tarde, aumentam as condições para chuvas e temporais isolados, principalmente nas regiões já mencionadas oeste e sul. E segunda-feira e terça, a instabilidade vai ganhar força com a possibilidade de temporais isolados em todas as regiões do estado. Então, resumindo, temos calor e tempo firme até sábado, chuva e temporais ganham espaço a partir do domingo.
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0: 7h34, hora da coluna Agro na Pan, aqui no Jornal da Manhã, da Jovem Pan Lages. Vamos falar sobre o assunto de hoje, que será abordado por Aldinho Camargo. O El Niño deve trazer um período de chuvas mais intensos para a nossa região, e esse cenário exige planejamento e atenção dos produtores, especialmente no manejo das pastagens de verão. No Agro na Pan de hoje, Aldinho Camargo conversa com Célio Castelo de Souza, supervisor da ATEG do Senar, sobre os cuidados necessários com as pastagens diante deste volume de chuva. Vamos à entrevista.
2: Ouvintes do Jornal da Manhã da Jovem Pan, muito bom dia a todos que se conectam com o mundo do agronegócio. A nossa coluna na Pan, diariamente trazendo informações sobre o campo, trazendo informações do interior, né, para as cidades, para que as cidades saibam o que tem sido feito no interior e entendam como o processo é, né? Hoje aqui com o supervisor técnico do ATEG, Célio Castelo de Souza, mais uma vez, né, já sócio proprietário aqui da rádio, que está sempre conosco colaborando com temas sensíveis aí que a gente imagina, né, e escuta muito falar no campo também, né, Celinho? E por isso que eu te chamei para a gente conversar hoje aí sobre pastagens de verão em época de El Niño, né, que está assustando um pouco. Bom dia, muito obrigado mais uma vez por ter aceito o convite de falar aqui conosco na Jovem Pan.
3: Bom dia, Aldinho. Como repetindo o que eu sempre falo, sempre é bom estar aqui, sempre é bom conversar sobre as coisas nossas e o que a gente trabalha e o que a gente vê no campo, né?
2: Sim.
3: A pecuária é o nosso berço da nossa região. Então, sempre quando a gente está falando dela, ou que some para alguém, que ajude alguém, sempre é importante. Qualquer assunto que seja sobre pecuária, a gente sempre acha que ele é fundamental. Para muitas pessoas, de repente, não, mas alguém vai pegar alguma coisa e isso vai favorecer.
2: Vai absorver e vai gerar frutos lá na frente, né, Célio? Bom, Ticelinha, a gente conversou antes da temporada de inverno, né, enfim, começar, e a gente já avisava que seria um pouco desafiador, né? Esperava que o frio não fosse tão intenso, mas que o excesso de chuva seria, sim, desafiador. Como que tu, antes que a gente entre no tema verão, né? Mas como que tu avalia em todos esse teu gerenciamento técnico, essas visitas que tu faz no interior, sim, né? Em todas as propriedades. Como que tu avalia esse inverno? Como que foi a questão das pastagens? Houve, de fato, dificuldades? Ou conseguiu-se superar aí essa intempérie, né? No caso das quantidades de chuvas absurdas que tem sido, né?
3: É, Aldinho, isso aí é uma coisa que todo mundo estava esperando. A gente, a ciência já estava mostrando que isso iria acontecer, né? Então, eu acredito que através do ATEG, como a gente sempre está caminhando de um lado para o outro, conversando bastante com os técnicos de campo, que é a nossa função, a função do ATEG é isso, né?
2: Claro.
3: É trazer um alento e uma decisão, de repente, para o produtor. Como o pessoal trabalhou bem isso, não foi um ano tão difícil.
2: Uhum.
3: Teve pastagens, claro, tiveram alguns problemas devido ao inverno intenso.
2: Uhum.
3: Mas o pessoal que levou em regra ali, que plantou um pouco mais cedo, que conseguiu essa pastagem tendo pastejo em maio, passou bem o ano, soube se controlar, soube o momento de acelerar, o momento de desacelerar. Sim. E estão tendo pastagens boas até agora. A gente tinha, eu tinha uma visão no começo do inverno que seria pior. Se a gente for pensar, há um ou dois anos atrás, teve um inverno que deu umas geadas, nossa, muito grandes, que teve teve um pior desenvolvimento teve pior do que agora. Alguns fatos também colaboraram, o preço do gado alto, muito gado indo para fora, nossa região também não teve uma enxurrada de animais, muita gente segurou um pouco o pé, comprou o que precisava e deu, não teve oportunismo de comprar muitos animais. Então acredito que isso foi muito positivo, porque essas pessoas hoje estão tirando o que eles colocaram de lá com lucratividade dentro das pastagens. E as pastagens estão dando boca ainda, e tem muita região aí que ainda vai um mês e pouco ainda com comida. As lavouras para os lavoureiros, a maioria vai receber lavoura com uma boa palhada. Então quem fez o beabá ali, quem fez a coisa, que fez o café com leite bem feito, passou bem, não teve problemas. Algum momento ou outro teve que reduzir um período para deixar retornar. A gente teve um inverno com muito pouca luminosidade esse ano, que não foi só o normal do inverno, mas sim bastante. Muita sombra, muita chuva. Até a chuva até não foi tanto em excesso em junho e julho, mas a falta de luz foi muito maior que isso. Claro que teve chuva a mais, mas também não foi tanto como a gente esperava que fosse. Então, quem se programou, quem sabia que isso ia acontecer, Não teve problema com as pastagens. Não teve surpresas.
2: É, como o ano retrasado, ano passado, como tu bem disses, né? A gente teve aí umas geadas negras aí que eximaram as pastagens. Não teve nenhuma que salvou. Até a Zevém matou, né? Tipo, era um absurdo, né? E aí eu, por exemplo, tive que tirar todo o meu gado da lavoura, deixar 30 dias no nativo, que obviamente a qualidade é muito menor, para depois trazer para metade da área só que eu consegui recuperar com ureia. Outra metade eu perdi. Mas isso sim é de fato, né, uma dificuldade. E agora com as chuvas, se você já tiver o sistema já, o plantio já feito, como tu bem disse, em maio já tiver as coisas prontas, depois da raiz feita, a planta fixada, a chuva, né, judia, mas não tanto quanto a terra nua, né? Então, ou recém-plantada com excesso de chuva também não faz raiz, porque a água está sempre muito próxima, não aprofunda, não faz. Se não faz para baixo, não faz para cima, né?
3: O que faz a planta crescer é luz e temperatura.
2: Sim.
3: Quando você não tem luz, mas você tem um sistema radicular forte, tem energia na raiz. Isso, então claro. A planta tira energia da raiz. Sim. Então, junho e julho, sempre na nossa região vai ser de pastagens mais fracas. Mas quem entra com ela com o teor de raiz vai sabendo controlar ela. Chega em agosto, ela estoura.
2: É, isso a gente observou bem, porque eu lembro, mais ou menos a troca de piquetes minha dá em torno de 17 dias, né? Aí eu inverto os piquetes. É incrível que tava dando tudo certinho, daí chegou no mês de julho, né, justamente. Teve uma semana que eu troquei de piquete, em 17 dias o piquete acho que viu 2 dias de luz no geral, né? E aí, claro, elas comeram onde estavam e como é que volta para pro outro se não se fez, né? Não. E aí você tem que achar alternativas, né, para também não acabar com a tua pastagem, enfim, né?
3: Por isso a gente sempre tem que ter uma válvula de escape. A gente tem que ter uma arinha de ferida para de repente largá-las de noite, trazer de manhã pro pasto. Então, a programação em períodos críticos, cada vez mais. Eu vejo que a programação ela é importante pro ano inteiro, em qualquer tempo, tempo bom, tempo ruim.
2: Sim.
3: Mas em períodos críticos, tu vê que ela te traz uma resposta melhor. E a gente sabe que o investimento nas áreas, a utilização correta das áreas, é o que tá vendo. Hoje, o produtor, que é o produtor que tá com pasto, é o cara que cuidou desde o começo, que tem áreas bem corrigidas, áreas que trabalha com, de repente, não botam adubo, mas botam uma mão de ureia numa área de integração lavoura-pecuária. As lotações estão fracas, opa, agora eu vou botar uma ureia porque meu gado hoje tá valendo. A ureia tem um custo elevado, mas o gado também. Então, de repente, valendo, vale o suporte que eu vou trazer isso. Claro, cada um vai fazer a sua matemática e entender onde está fazendo o calo. Mas tem que tomar alguma decisão, porque o que eu não posso é voltar para trás. E o que a gente viu nesse inverno? Não, eu esperava uma enxurrada maior de animais vendidos sem estar acabado. Animais magros, como ocorreu na época da geada ano passado.
2: Sim, que teve
3: uma enxurrada de animais, animais muito baratos, que em 40 dias, quem soube cuidou bem dali 30 dias, esses animais já estavam muito mais caros. Quem comprou ganhou dinheiro. Então a gente tem que saber isso. De repente vamos botar menos, vamos cuidar, vamos botar a lotação que cabe para que eu consiga, no final, terminar esses
2: trabalhar
3: animais,
2: com isso, né?
3: Dar condição para minha vaca que tá com terneiro ao pé, o que eu tiver ali dentro, ele consiga passar aquele ciclo, ganhando peso, ou amamentando um terneiro, ou acudindo algum animal. Mas isso que a gente tem que entender, que quem trabalha, o que é o principal foco de uma pastagem? Lotação. Se tu tem lotação, você tem controle de tudo. Não adianta eu colocar adubo de boa qualidade, semente de boa qualidade, tudo, se eu não tenho lotação ajustada. Então eu posso fazer a melhor coisa. Mas eu caprichei. Se tu errou na colheita, meu amigo.
2: É.
3: Não é uma lavoura que tu colhe uma vez só. Tu colhe todo dia que o gado entra. Então se tu errou numa colheita.
2: Nós conversávamos ali no Orpec com o Felipe Jochmans, ele que é pesquisador da Ipagre lá de Chapecó, né? Eles têm um experimento muito interessante que ele fez, que foi uma aveia que ele entrou com um pastejo. Ele está desenvolvendo novas variedades de aveia, já desenvolveu uma nova bem interessante, né, que logo virá ao mercado. E com 30 centímetros ele colocava os animais, tirou da pastagem com 12 e tirou com 15 de altura. Com 12 demorou 24 dias para voltar nos 30. Com 15 demorou 11 dias para voltar nos 30. Então, por quê? Porque tem mais parte verde, obviamente a planta se alimenta pelas suas folhas, né?
3: Sim.
2: Ela consegue desenvolver, né? Então, questão de 3 centímetros de altura, mas o que que esses 3 centímetros significavam, segundo ele comentou? Mais folhas.
3: Esse 10 centímetros é 10% da altura da pastagem, tá?
2: Isso.
3: Então, 10% é muita coisa.
2: É muita coisa.
3: Ah, eu vou baixar só 3 centímetros, mas pensa que 3 centímetros é 10%.
2: É 10%.
3: Isso
2: é,
3: tem vários estudos da Universidade Federal do Rio Grande do Sul, Paulo Carvalho, mostrando esses diferenciais do desenvolvimento.
2: Sim.
3: Tanto que hoje por que não se trabalha mais com dias de saída, dias de entrada? Porque aí, ó, tu tirou com 3, mas tirei só com 3 centímetros. 10 dias da diferença. E esses 10 dias, se tiver chuvas em excesso, falta de chuva, de repente, é onde o teu pasto vai reduzir a lotação. Mas eu tirei, tava muito alto. Quantas vezes você vai voltar ali? Isso vai te proporcionar 3 vezes mais a produção de matéria seca. Sim. Isso não é o Selim que tá falando, isso é a Universidade Federal do Rio Grande do Sul, os estudos estão mostrando isso. Então, vou botar uma ureia, vou te aumentar mais de 50% a produção de matéria seca. Sim. Sendo estudos que tem um gráfico que o Paulo Carvalho e o Nabinger mostram muito, em 100 quilos de nitrogênio, tu aumenta mais de 100% da produção de matéria seca.
2: Pois é, olha,
3: em 50 quilos de nitrogênio já quase chega a 100%. Então, é isso. Assim, ó, a gente tem que entender que muita coisa, ou quase tudo que tu faz na propriedade, não te envolve ao investimento financeiro.
2: Uhum.
3: Às vezes essa lotação que tu vai colocar mais, vendo um pouco desse gado magro, vendo um pouco desse gado pra fora, faça um dinheirinho pra comprar uma ureia e utilize com aquele outro gado. Cara, isso aí vai te compensar muito lá no final. Porque imagine tu meter uma lotação alta, tu tá sem pasto agora, e tu tem uma vacada pra entregar, em final de setembro tem que entregar a lavoura e as vacas não estão prontas. Todas as vacas, se tu somar o peso que todas ganharam, de repente dá mais que se tu tivesse a lotação a menos. Mas aquelas vacas estão prontas. Tu vai entregar dia 8 e essas vacas tu vai fazer o quê? Vai entregar um real a menos pro cara invernar? Terminar de invernar lá na primavera?
2: Quanto tu vai perder? Né?
3: Quanto tu vai perder?
2: Isso aí é aquilo que a gente conversou no nosso último programa, né? Que foi gerenciamento, né? Que é um dos programas aí que o Senar tem desenvolvido bastante e alertado bastante a população. A gente vai se encaminhando pro final do nosso primeiro bloco, mas fiquem ligadinhos que a gente volta já para um segundo bloco para conversar um pouco mais sobre pastagens de verão também. Fiquem ligados.
0: 7:47, Agro na Pan de hoje, Aldinho Camargo conversando com Célio Castelo de Souza, supervisor da TEG do Senar, sobre os cuidados com pastagens de verão diante das chuvas previstas com o fenômeno El Niño. A conversa continua logo depois do intervalo.
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7: 7:53, estamos de volta com o Jornal da Manhã, edição local. Fabrício Camargo com você, vamos em frente? Agora 13 graus em Lages e a previsão do tempo para esta sexta-feira será de sol e temperaturas em elevação em todo o estado. No sábado, o tempo segue firme e quente, com possibilidade de chuva isolada apenas no final do dia. No domingo, é a virada do tempo. A partir da tarde, aumentam as chances de chuvas e temporais isolados. Segunda e terça-feira, a instabilidade ganha força, podendo provocar temporais em todas as regiões do estado. Em resumo, sol e calor até sábado e temporais a partir de domingo. 13 graus em Lages, 7:54. A gente vira a nossa trilha para dar seguimento ao Agro na Pan. Então, de volta com a entrevista, o assunto de hoje é manejo das pastagens de verão neste período de chuvas e a influência do El Niño. Aldinho Camargo continua a conversa com Célio Castelo de Souza, supervisor do ATEG Senar.
17: Voltamos para o nosso segundo bloco, nessa prosa boa com Célio Castelo de Souza, ele que é supervisor do ATEG aqui na nossa região e tem desenvolvido muitos trabalhos aqui, principalmente relacionados à pecuária, né? A nossa pecuária que ainda é muito pungente na nossa região e principalmente relacionado a pastagens. No primeiro bloco a gente conversou sobre as dificuldades e como foi esse inverno que a gente esperava talvez um susto muito maior e na realidade os produtores, muito pelo auxílio do Senar também, do ATEG, conseguiram administrar de uma forma mais correta, né? Todas essas intempéries, essas dificuldades e contornaram o problema gerando solução e renda, né? Que é o principal objetivo na fazenda. Marcelinho, voltando para esse segundo bloco, a gente divagou um pouco aí em relação ao que foi. Mas agora não temos uma bola de cristal, obviamente que não, mas o que esperar, porque diz que o forte mesmo da chuva é outubro e novembro. E aí nós temos duas dificuldades, né? Para quem planta pastagem de verão, obviamente aproveitar a janela, plantar quando, né, não tem jeito. E para o produtor que está na sua lavoura, que vai plantar sua lavoura, sua soja, milho, feijão, sei lá, batata, né? Dificuldades de ter uma janela de plantio e perder esse momento, né? E aí isso vai resultar em problemas futuros, obviamente, para a questão das pastagens de inverno do ano que vem também, se você não conseguir uma janela de plantio, né?
18: Pois é, a gente está trabalhando com possibilidades, né?
17: Sim.
18: Mas como eu falei, se a gente enfrentar o verão como a gente enfrentou o inverno, tem como a gente sair bem disso. É um pouco mais dificultoso, sim. Nós temos um problema grande na nossa região. A gente não consegue antecipar a passagem de verão.
17: Né?
18: Nós não temos temperatura. O ano passado a temperatura elevou, eu sei porque foi. A gente fez um estudo de início de plantio na serra, a partir do dia 14 de novembro. Onde foi os primeiros produtores que plantaram pastagem.
17: Eu não consegui.
18: Porque
17: sentiu
18: um frio muito alto.
17: Eu não consegui.
18: E ali aqueceu. E aqueceu, só que mesmo assim, ele aqueceu, mas o solo não estava aquecido. Não, então, mesmo assim, tu plantou, ela demorou. Então nós temos um problema grande que a gente não consegue antecipar. A nossa janela de passo de verão é muito curta. E agora, além de tudo, nós temos as chuvas que prejudicam o desenvolvimento.
17: Ser muito forte.
18: Porque o problema não é a quantidade de chuva no mês, é as chuvas torrenciais em excesso, onde tu coloca a semente na terra, ela faz compactação e não deixa a semente crescer. Ela pode levar a semente, dependendo se for um sistema de sistema de plantio convencional, vai levar a terra embora, vai levar a semente, vai levar. Então, assim, ó, a gente não tem bola de cristal, mas a gente tem que tentar pensar como ela.
17: Sim.
18: Como se tivesse ela. O que que a gente tem que pensar? Que vai ter o problema.
17: Uhum.
18: E o que que a gente tem que organizar? O que que a gente tem trabalhado em forma de ATEG? Sistema FAESC Senar trabalha aqui na região com a ATEG. A gente tem trabalhado com os técnicos, programação de plantio, escalonamento de plantio.
17: Uhum.
18: Entender as áreas que são mais fáceis de plantar, que tem menos problema de enxurradas. Áreas de enxurradas, se possível esse ano, não plantar. Ou se plantar, plantar um pouco
17: costas
18: mais do tarde.
17: E tudo mais, né?
18: Então, o escalonamento do plantio, não plantar, não, principalmente quem a gente sabe que muita gente ainda trabalha com sistema convencional. Não fazer muitas áreas de sistema convencional num momento só. Não mexer a terra muito tempo. Tem gente que tem uma cultura de mexer a terra para deixar descansar. Terra descansa com planta crescendo, ela não descansa sem planta. Ah, vou mexer para daqui 10 dias plantar.
17: Palavra para depois plantar, né?
18: 10 dias, dá uma enxurrada, tu fica só com a escritura da terra, o resto o rio levou, né? Então, a gente tem que ter essa noção do escalonamento, da necessidade. Planta o que precisa esse ano. Planta o que precisa, o que tá necessário.
17: E
18: vai girando.
17: Se tiver que abrir, já planta, né? Não espera.
18: E o problema é que, assim, ó, tu mexe hoje, amanhã começa a chover, fica 10 dias sem chovendo. Então, assim, ó, o que que isso cada vez mostra mais para nós, e a gente tem visto inverno e verão, a necessidade das perenizações.
17: Uhum.
18: Plantas perenes. Quando eu falo planta perene, não tô falando planta perene de inverno, que para nós ela é de inverno, primavera e vai até fevereiro.
17: Sim.
18: Plantas perenes de verão, que em alguma, muitas regiões, muitos municípios aqui na volta, como Lages também já tem hoje plantas, os sinodons, plantas de muda, que são plantas que têm dado uma boa resposta.
17: Uhum.
18: Então, o que que acontece num período desse, onde tu tem todo o problema, a planta tá late. O que que tu vai fazer? Deu uma semana de sol, tu vai adubar, tu vai botar ureia e ela vai te responder, ela não tá nem parando.
17: Sim.
18: Nós pegamos um dáctilo, uma festuca, um trevo, um cornichão. O cornichão, essas de inverno nossa, tu começa a dar pastejo nelas em março, tu vai parar de pastejo em fevereiro.
17: É.
18: Se for um ano de boa chuva, de repente ele vai até um pouco mais. Ou sim, vamos dizer que até janeiro. Um Tifton tá lá implantado. Agora começou a chuvarada, o aveio que tá em cima dele, tá se entregando, ele começa a brotar.
17: Sim.
18: Ah, mas a chuvarada também vai atrapalhar. Vai atrapalhar. Mas o dia que parar a chuva, ele já tem folha ali fazendo fotossíntese.
17: Tá consolidado.
18: Fora isso, fora essa problema de chuva, vamos pensar na matemática. 45 dias a pastagem de excelência na nossa região, para dar pastejo de milheto, sudão, sorgo ou sim, qualquer uma anual. 45 dias, daí no inverno eu vou plantar de novo essa área, mais 45. Tô pensando, mas vamos botar a média da região, 60 dias.
17: Sim.
18: Nós temos 365 dias do ano, 120 dias essa terra vai ficar parada. Quando eu tenho uma perene que vai me dar 30, 40 dias parada.
17: Metade.
18: E custo de adubação e de ureia. Eu vou ter que fazer igual na pastagem normal, na pastagem anual de inverno ou de verão, a mesma coisa. Fora a janela, nós temos uma janela muito curta de verão. As nossas pastagens de verão, elas duram 4 meses. No topo.
17: Quando muito.
18: No topo de plantar. Tá? Enquanto tu vai para as regiões litorâneas, abaixo de 600 metros, 700 metros, tu vai pegar seis meses. É. Vai ser 7 meses, nós temos braquiárias lá, que eu tive ontem em Salete, né? com a técnica do ATEG,
17: uhum,
18: onde lá a braquiária, a estrela africana, é boca e boca.
17: Sim.
18: Pastagem sobrando, o gado, os caras estão dando energético agora pela pastagem de verão que tá brotando.
17: Sim.
18: O fumo tá plantado, o milho tá plantado.
17: Sim.
18: Nós aqui não podemos nos comparar a isso. Nós temos que entender que o nosso clima é mais
17: diferente, a realidade.
18: E às vezes uma pastagem perene de inverno já te supre isso. Mas quem tem uma demanda maior de verão, o inverno é muito frouxo, porque tem integração lavoura-pecuária, de repente uma perene de verão.
17: Sim.
18: Então eu vejo que a perenização hoje, ela vai me ajudar no período de chuva, na falta de chuva, no clima, temperatura, não temperatura, porque eu tenho como trabalhar em cima dela. Mas tá, e nos casos que não, a gente vai ficar à mercê do clima. Acompanhar, assim, a climatologia, eles têm erro, todo mundo fala mal da meteorologia. Vai olhar, mas só tem que seguir ela ali. Tem que olhar aquilo ali. Porque ele vai te dar um norte.
17: Um norte, pelo menos.
18: Te dá um norte, ó. Nos próximos 15 dias vai ter um tempo bom. Planta, porque em 15 dias, se tiver temperatura, a planta já saiu da terra.
17: Sim.
18: Já saiu da terra, quando der um torrencial muito grande, uma área. Nossa,
17: segura um pouco.
18: Segura um pouquinho. É. Área de alago. Infelizmente, esse ano, a área de alago, ela vai correr o risco.
17: Sim, sim.
18: Iminente. Ah, dezembro. Já tem, não viu? Saiu semana passada que o El Niño está mostrando muita força até o início do próximo inverno.
17: Sim.
18: Então, se foi aquela que em janeiro talvez ele pare.
17: Uhum.
18: A gente não sabe.
17: Parece que não, né?
18: Parece que não. Então, assim, ó. Quem tem o campo nativo melhorado? Outra coisa importantíssima na nossa região, campo nativo melhorado.
17: Uhum.
18: Com essa chuvarada ele tá respondendo, o nosso campo nativo sem nada ele tá respondendo.
17: Mas tá verde, né?
18: Imagina um campo nativo que ele tem necessidades baixas, tu não precisa trabalhar com a adubação dele como trabalha com a lavoura. Tu pode introduzir uma espécie como um trevo, ou até um azevém pra ter agora, um azevém bem bom pra depois do campo. Mas assim, ó, quem tem só o campo, que tem lavoura de inverno, tem só o campo é a melhor coisa que ter só um trevo. Tu não fazer nada que tu vai competir com ele, tu botou 100 quilos de ureia nele agora. Tu já adubou ele, tu aduba e bota 100 quilos de ureia em agosto. Tu tem uma pastagem de excelência. Tem estudos que mostram que se tu comparar a braquiária na serra e o campo nativo melhorado, ele dá laço em produção e qualidade também. E produção muito mais. Porque olha a janela que tu tem.
17: Sim.
18: Final de agosto tá dando pastejo e ele vai até maio.
17: Sim. Nossa, o nativo é um absurdo.
18: E ele dá sem tu fazer nada, se tu der alguma coisa pra ele.
17: Imagine se tu faz, né?
18: Ele é tão bom que se tu der muito, ele não aceita.
17: Sim.
18: Tu tem que adubar ele conforme a necessidade dele, é pouca coisa. Então, assim, ó, nós temos ferramentas.

0: nosso final, deixo aí uns 30 segundos para tu fazer a tua consideração final. Agradeço mais uma vez a tua presença aqui. Sempre é importante a gente ter aqui o Senar, a gente ter o ATEG aqui conversando conosco. E os microfones são seus sempre.
1: Não, é isso que eu também que agradeço. Eu sempre sou grato de estar aqui, porque sempre é para falar de uma coisa que é importante. Sendo pecuária, agricultura, é importante, né? Então, o que eu tenho a dizer pro pessoal? Não foque muito agora nessa alta tão grande e queiram fazer coisas estrambólicas, desde pastagens e outras coisas envolvendo a pecuária. Pé no chão. Hoje eu tava escutando um podcast sobre gerenciamento e o cara disse: as pessoas que quebram na agricultura e na pecuária, elas quebram na alta, elas não quebram na baixa. Quando vem a baixa, eles viram que o que eles fizeram na alta quebrou eles. Uhum. Então, pensem. Fale com o seu agrônomo da sua região, fale com a Ipagre, fale com a nós, quem está no ATEG ou quem quer entrar no ATEG, fale conosco. Mas tomem decisões em períodos drásticos com consentimento, de repente, de um técnico, que ele vai te dar um norte, pelo menos, a tu dirigir. Nem que seja o que tu não fazer, mas o cara vai te ajudar. Então, nós do ATEG estamos sempre abertos. Quem tem interesse de entrar no ATEG, a gente, o ano que vem, tem abertura dos grupos, de todos os grupos da região da pecuária. Vá ao seu sindicato rural, pergunte com o técnico, de repente, mesmo que tu não estando no ATEG, mas tá com uma dúvida, se tu encontrar o técnico do ATEG, eu tenho certeza que ele vai te dar uma opinião e vai te dar uma mão. Então, pessoal, a pecuária, ela é linda, ela é importante, mas ela tem que ser gerenciada. E o gerenciamento não é só financeiro. Gerenciar ações, mão de obra, o dia a dia da propriedade é tão importante quanto, ou quem sabe, é o que faz tu ter o gerenciamento financeiro depois.
0: É isso aí.
1: Então, quem tá no vermelho não pensa no verde, né?
0: Sim.
1: Então a gente tem que pensar é ganhar dinheiro com a cabeça no lugar.
0: É isso aí. Recado dado e fica aí a todos os que nos escutaram. 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
2: Oito horas e sete minutos, muito obrigado pela sua audiência no Jornal da Manhã, edição local. 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
2: 8:09.
3: Repita.
2: 8:09.
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0: 9:19.
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5: 98.
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0: 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E a hora na Pan. 10h27.
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0: 10:49.

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3: Jovem Pan, 11:15.
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0: 11:27.

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4: 11:42.
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0: os senadores, o deputado estadual, o deputado federal, o governador do seu estado e o presidente da república. Então você já vai colocando aí bonitinho, pode ser no celular. Opa. Ou então no seu papelzinho.
1: A sua
0: cola, não é isso?
1: Boa.
0: E o fuzil herói do Brasil está nas ruas de São Paulo fazendo uma pergunta para a população. É isso, Fufu?
2: E hoje, baseado, óbvio, na grandíssima atuação neste novo futuro para 2030, que foi Brasil e Austrália. Esses novos jogadores, a nova convocação, jogadores entrando pela primeira vez, e nós tivemos uma atuação mais que incrível contra a seleção da Austrália. Vini Júnior lutando contra a bola, contra o próprio corpo. A gente teve ali o Rafinha, o artilheiro do Barcelona, ali tropeçando em pedaços da grama. Mas enfim, a gente vai abordar as pessoas e perguntar sobre essa seleção. Você sabia que tinha jogo hoje? Você assistiu? E esta seleção? Dá pra sonhar algo ou já vamos cornetar e derrubar o Ancelotti, que óbvio não trabalha sozinho, também culpa é do seu filho, que fala demais no ouvido deste papai. Seleção brasileira, dá pra acreditar ou já vamos derrubar tudo e ligar pro Abel? Essa será a pergunta, Emilinho.
0: Tá bom. É isso aí, meu herói. Beleza, então. Então vai perguntar pro povo se assistiu o jogo. O jogo foi às 7 da manhã, não é isso?
1: 7 da manhã.
2: Primeiro se sabia, né?
3: Acordei 7 da manhã.
2: Se você sabia que ia ter jogo, e depois a sua opinião.
0: Muito bem. Aí está o nosso herói do Brasil nas ruas de São Paulo. E aí, Zuzu?
1: Beleza.
0: Como é que está a vida?
1: Muito boa.
0: Tá boa?
1: Só posso agradecê-la.
0: É isso aí.
1: Fantástico, né?
0: Se a gente temos que agradecer sempre.
1: A gente tem que agradecer, tá nesse programa.
0: Todo dia, agradecer.
1: Todo dia, né?
0: É, claro.
1: Faz parte da nossa vida. Agradecer. A gente pelo menos contemplar, porque senão não vai fazer sentido. Aliás, hoje é um programa especial para nossa audiência, porque esse programa ele é baseado no rádio. E hoje é um dos maiores nomes da comunicação, que é o Mainardi. Marcos Mainardi vai falar da sua carreira. Pra quem não sabe, é o pica grossa. Desculpa esse termo, mas ele é.
0: Que linguagem.
1: Você usa esse termo.
4: Vamos respeitar o programa.
1: Este é o homem que descobriu
0: Eu não vou mais admitir aqui palavras de baixo calão.
1: Mas ela é uma palavra assim.
0: Quem falar palavras de baixo calão será penalizado.
1: Isso aí,
0: boa.
1: Viu, Sandro? Este é o grande nome
0: da
1: música. Na música, se você falar Rita Lee, lá ele esteve, né?
0: Não, acho que Rita Lee não.
1: Pode procurar. Eu pensei.
0: RPM.
1: RPM, ele bolou RPM.
0: É.
1: Ele mudava as novelas, os nomes das novelas da Rede Globo e Televisão Cubone. O mais competente. Hoje vai ser uma história, uma aula. A audiência vai amar Mainardi pra vocês.
0: O Mainardi foi um dos grandes diretores, presidente de várias companhias.
1: Gravadoras,
0: época,
1: né?
0: Na época das gravadoras. Então ele vai bater um papo aqui e perguntar pra ele como é que ele está vendo a música atual.
1: Perfeitamente.
0: Ele é um cara que manja muito.
1: Opa,
0: não é isso?
1: Pulverização do conteúdo, ele é bom. Daqui a pouco pra vocês, Mainardi. Marcos Mainardi.
0: É isso aí.
1: Marcos.
0: E também é uma coisa, é campeão de polo aquático.
1: Caramba. É mesmo? Você não sabia?
0: É. Ele joga no Pinheiro. Ele é do sênior do Pinheiro.
1: Tá brincando.
0: É.
1: Conheceu o Mascarenhas, joguei polo aquático.
0: Você jogou?
1: Joguei.
0: É aqui do Pinheiros.
1: É. Na Hebraica. Pô,
4: o time de Hebraica era forte.
0: Pinheiros.
1: Eu sei, o time de Pinheiros, a maior
0: tudo,
1: base.
0: Tudo ele puxa pra Hebraica.
1: Perrone.
0: Pinheiros.
4: Ele vai ser conselheiro lá.
1: Depois.
0: Ele quer ser conselheiro.
4: Junto com
0: o sogro. O sogro é conselheiro da Hebraica, então ele puxa.
1: Quer puxar.
0: Quero ver fazer
4: a cobertura do picobol.
1: Faremos, porque o clube merece. O que eu quero mesmo é viajar para Orlando, se você quer saber.
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4: 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E mais uma mala de volta, quem quiser uma mala a mais, no Maleiro, vai ganhar uma mala a mais pra
0: tudo. Uma mala a mais?
1: Olha, sabe por quê? A turma tá dando.
4: Só de brinde.
1: Vai precisar, porque vai precisar, é Black Friday. O cara vai encher a mala lá.
4: Sim, a gente vai dar essa mala do Maleiro, chega lá com o voucher.
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1: Dá pra ir, meu.
0: Vou sozinho, porra.
4: Hã? Isso é um dos brindes. Vem mais. Tem surpresas lá também. A gente vai fazer esse primeiro avião da 321 com muita surpresa. É imperdível. Não tem como ficar fora desse avião.
0: Então tá aí a oportunidade pra você. Se você tiver online, você pode aí, tela também, você pode acessar o QR Code. Se você tiver no telefone, eu acredito que esses 100 já foram. Sim. Mas liga lá, 0800-887-0903.
4: Emílio, eu tenho mais um recado aqui.
0: Tá impulsando.
4: Manda lá. É um presente. Eu vou levar, aí você é o chefe, você que manda aí, tá?
0: Não manda.
4: Eu vou levar alguém do Pânico.
0: Que é isso?
4: Alguém do Pânico? Qualquer um da bancada, que cortesia. Vai junto com a gente.
1: Que isso, cara.
4: Vai com a gente.
0: Então vai o animal.
1: Boa.
0: Vai levar o animal.
1: Legal.
0: O animal.
4: Pode ser
0: o animal.
4: Injustiça.
0: Então vai o animal. O animal, você conhece, Orlando, o animal? Então entra aí e dança.
4: Vai com a gente.
0: Entra aí e dança.
1: Dança pra comemorar.
0: Dança pra comemorar.
1: Você vai sozinho.
4: Vai o animal.
0: Vai o animal.
1: Com a mala. Pô, sensacional. Merecido.
0: Boa, merecido. O animal.
4: Vai de avião como animal.
1: Ele vai e não volta, quem deixa ele lá.
0: É isso aí.
1: É isso aí. Do Manu.
0: É isso aí, animal. Você não conhece? Fala aí, Hã?
3: Não conheço, mas quero conhecer. Obrigado aí.
0: Muito bem. Então, o animal.
4: Pô, legal. Isso é animal.
1: Emocionado.
0: O animal está emocionado.
1: Muito legal. Pô, merecido.
0: Muito bem.
1: Valeu, cara.
0: Então,
1: valeu.
0: Liga lá. 0800-887-0903. 0800-887-0903. Valeu, então.
4: Obrigado.
0: O papo aqui foi com o Marcos Ribó, ele é o CEO da companhia, e a companhia é a 321 Gol, que tem essa especialidade em Orlando, na Flórida.
1: Opa, pode confiar.
0: Orlando tem muito pernilongo também, é um lugar pra ter pernilongo, hein?
1: É.
0: Tá merda, hein? Como tem pernilongo?
1: A Flórida? Hã?
0: Não tem?
3: Não. Só
0: porra, tem
3: lugares mais antigos. Aí,
0: como não?
3: 321 é tudo...
0: Não, mas tem pernilongo. Orlando? Porra, tem muito pernilongo.
1: Oh, mas vai ter mais pernilongo em Orlando ou Ilhabela, pô?
0: Ilhabela também tem, mas Orlando tem bastante.
1: E tem borrachudo.
0: Borrachudo é na Ilhabela.
1: Então, você já perde uma perna lá, se você não passa aquele óleo. Tem que passar um óleo.
0: Vamos fazer um break, Dedê? O break do Dedê? Então nós vamos fazer um break agora pro Dedê e você vai acompanhando o programa Pânico, que hoje tem o nosso querido Marcos Mainardi aqui. Vai lá, Rangelzinho.
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0: 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Um ótimo restaurante.
1: Ah, é? Isso. Opa, vamos
2: tá
1: lá.
2: Engraçadinho, né? É. Agora ele tá engraçadinho.
0: Obrigado,
2: é o repórter simpaticão, isso. Né? É isso?
3: Isso aí.
0: Mas se não for pra fazer piada, Emílio, então eu vou pro Jornal Nacional, é. Emílio.
2: E ainda faz uma grosseria.
4: Resposta atravessada.
2: É, resposta atravessada.
0: Deixa eu só fazer uma observação.
2: Aí prometeu que ia ficar careca.
0: Briga com você.
2: Prometeu que ia ficar careca. Arregou.
0: Fica quietinho.
2: Prometeu.
0: Aí alguém falou alguma coisa. Emílio. Vige. Ah, para. Vocês só aceitar brincadeira um pouquinho.
3: O cabelo.
5: Viu, Sami?
2: Disse que ia ficar careca um ano se o Brasil não ganhar. Ah,
0: eu não
2: fiquei
0: careca, Emílio.
2: Um ano. Ficou uma semana e ficou chorando. Ah, mas aí como é que eu vou fazer? Não, mas e aí? Tá bom.
0: Patrocinadores.
2: Patrocinadores. É isso aí.
3: Júnior GSM mandou mensagem.
2: Isso aí tá virando uma estrela, viu? Eu avisei, né? Eu avisei no início.
5: Eu disse,
0: graças a Deus.
4: Tava falando,
0: graças a Deus.
2: Eu falei.
0: O pânico, é um palco, então a gente tem que brilhar mesmo, graças a Deus. É melhor eu assumir que sou estrela do que muitos que estão aí e fica se fazendo de santinho, jogando pra torcida.
3: Aí,
0: estrelado.
2: Fala. Pega uma filha. Muito bem. Aí está o nosso herói do Brasil.
5: O Daniel não fala nada.
3: Abafo do
5: herói. Abafo. É tua culpa, sabe? É lógico que é você.
3: Você pica. Tá falando de
4: você. Você é o esquerdo da PAN aí,
5: mano. Dá esquerada no homem, meu. Tá certo, Fufa. Vamos lá.
4: Eu sou o culpado.
2: É o Sami?
5: Ele brilha.
2: Muito bem. Dito isso.
5: O cara foi na Gugã ontem e tá com esses nervos, velho. Não deu certo.
3: Não descarregou certo.
2: Cara, muito bem. Vamos?
5: Vamos nessa,
2: então,
5: lógico.
2: Então vamos. Não. Então solta a vinheta. Porque começa agora.
6: Começa agora.
5: Bom, pela competente pauta do herói do Brasil.
3: Herói do fuzil.
5: Herói do fuzil, herói do até funil. Fuzil, um abraço pra você. Já falou da seleção brasileira, que foi um fracasso. É muito triste, porque eu lembro, né, que a gente se juntava pra ver jogo da seleção brasileira. E o Alba é um cara que adora futebol. Aí perguntei ao Alba, você viu o jogo? Ele falou, vi uns trechos do jogo.
7: É, vi uns trechos do jogo.
5: E realmente desanima, né, o Ancelotti agora.
2: Mas posso falar uma coisa? O campo muito ruim, hein?
5: Sim, muito. Sim,
2: gramado
5: muito,
2: ruim.
5: Sim, muito.
2: E o nosso futebol é alto nível, né? Aí quando você pega um campo parecido.
5: Mas você acha que é o campo?
2: O campo aqui do Desafio ao Galo. Não, o do gramado.
5: O gramado tava zoado, tava saindo uns tufos.
2: É, não dá pra jogar ali.
4: Mas no campo de rugby.
2: É, campo ruim.
5: O grande problema é que assim, o gramado tava ruim, mas pros dois times.
2: É. Sim, mas pro time grosso é muito melhor jogar no gramado ruim.
7: Então, rapidamente, a camisa 10, ela vai ter uma sombra muito grande, obviamente, né? E o Rafinha, o problema, Emílio, é que a galera faz compilado. Agora com a internet é muito fácil. Quando acaba um jogo da seleção brasileira, os caras fazem um compilado dos erros. Dos
5: sim,
7: erros.
5: É,
7: principalmente dos mais cobrados, que é o Vini Júnior e o Rafinha.
5: Isso.
7: Então a galera vai. E aí, isso não. Aí gera toda a discussão, porque são erros muito. É um absurdo.
5: Grotescos.
7: Assim. É muito grotesco.
5: Amador.
7: E agora, a galera já pegou esses dois pra cobrar da turma da internet. E tem razão, porque são os dois melhores do futebol brasileiro.
5: Os maiores nomes.
7: É, são os maiores nomes. Só que aí, às vezes não cai muito bem pra outras pessoas que estão torcendo pra esses caras irem bem. Então a grande confusão da internet é quando o Vini Júnior e o Rafinha, eles não performam como performam ali no Barcelona e no Real Madrid.
5: Exato. É, o Ancelotti tá tentando acertar o time, que agora ele tem um tempo pra fazer isso.
7: Sim.
5: Tem Copa América? Né?
7: Ano que vem.
5: É. E também
2: mas Copa América é fácil.
5: Fácil, mas a gente gosta de ver o jogo.
2: Vale
5: a gente gosta de ver o Brasil jogar.
2: Mas agora tem 40 times. Não, eliminatório não é mais nada.
5: A Copa do Mundo também tem muito
7: escuta
5: time.
7: Escuta o que eu tô te falando.
5: O Brasil ainda vai jogar com a Índia, se eu não me engano.
4: Sim, no outro sábado.
5: No outro sábado. Pra quem quiser.
4: Grande clássico.
5: Brasil e Índia. Agora, a verdade seja dita, né? A Índia gosta muito do futebol brasileiro.
3: Sim, torceu bastante.
5: Não, gosta dos jogadores. Jogadores, né? São clássicos que tem. Mas vamos para o que interessa? Vocês viram a capa da Veja? Faz tempo que a capa da Veja não tem muita notoriedade.
4: Nem sabia mais que tinha capa.
5: Mas esta capa da Veja vale a pena ver.
4: Vale
5: coloca
4: a pena
5: na
4: ver
5: tela,
4: de novo.
5: Meu querido Bernardão. Olha a capa da revista Veja. Mensagens divulgadas, né, pela Veja e na Folha indicam o quê?
2: O quê?
5: Indicam uma relação muito próxima entre o Davi Alcolumbre e o presidente do Senado e o Daniel Vorkaro,
4: ah,
5: o Banco Master.
4: Chama
5: já sabe.
4: De amor.
5: Cara, você sabe que eu fui dar uma olhada no papo deles e não é um papo muito... é um papo mais do que amor.
7: Muito íntimo.
5: Muito íntimo na conversa, Morgadão. Não sei se você chama algum amigo seu um parça de amor.
4: Não, só...
5: Mas a verdade... É que as mensagens mostram uma relação de proximidade entre os dois, obviamente... E o senhor Davi Alcolumbre, que é o presida do Senado, é o que movimentaria a passagem de uma CPI, a passagem de alguma relação com os ministros do STF. Então, se o Davizão é o parça, Emílio, o negócio vai ser muito difícil de passar. Mas eu gostaria de explicar ponto a ponto do senhor Davi Alcolumbre.
4: Mas a minha dúvida é a seguinte: se um juiz está envolvido, em tese, ele alega suspeição e não pode julgar, não é isso?
2: Correto.
4: Agora, se o presidente do Senado está envolvido, ele não poderia ser o decisor.
5: Perfeito.
4: Disso. Existe isso, Emílio, essa premissa para presidente do Senado?
2: Eu não sei, porque aí eu acho que essa história aí de envolver todo mundo é meio para politicamente ficar uma coisa, tá que não. O grande problema aí é o juiz.
5: Perfeito.
2: É o Alexandre de Moraes e o Cássio, né?
5: É isso.
2: Esses que são os.
5: Exato.
2: Os principais são esses dois.
5: Big names.
2: Porque, é claro, porque eles. Eu sei, porque são os caras que podem.
5: Perfeito.
2: Eles podem.
5: É a justiça, né?
2: Ferrar um negócio agora, pô, ele deu uísque pra um, deu não sei o que pra outro, deu não sei o que pra outro.
5: Não vai passar.
2: Não, que agora o objetivo é colocar um monte de gente envolvido, porque aí você já não sabe mais.
5: Isso aí,
2: fica confuso, entendeu?
5: Exatamente.
2: Então fica confuso, fala, tá todo mundo igual, é tudo a mesma coisa.
5: É.
2: Então eu acho, eu
5: tira o foco.
2: Eu tenho a opinião que isso é pra confundir a opinião pública.
5: Perfeito.
2: Como a gente está confuso aqui.
5: Exato.
2: De forma então você... Não, está confuso.
5: Não está. Eu vou te explicar com clareza. E eu fiz um belo
2: trabalho. Você acha que qualquer coisa...
5: Não.
2: Qualquer, por exemplo, o Amorzão.
5: Certo.
2: O Amorzão que ligou o negócio.
4: Ah.
2: Ele é tão importante quanto Alexandre de Moraes, que é juiz do Supremo.
5: Não, ele é um articulador. Ele é um lobista. Então,
2: eu sei, mas entra no mesmo bolo.
5: Não. O bolo é o seguinte.
2: Os caras estão tentando pôr
5: o
2: no bolo.
5: O bolo é o seguinte.
2: Não, então, os caras tentam pra opinião pública
4: pra
2: ficar...
4: Pra falar assim, tá todo mundo
2: isso aí,
4: envolvido.
2: Isso aí.
5: Porque
2: isso aí
5: enfraquece e diminui.
7: Mais importante. Enfraquece o mais importante.
5: Exatamente.
2: O Gomota. O Flávio não tava no avião também, porque tava puxando. Ah, o Flávio também foi no avião, então quer dizer...
7: É, porque aí eles colocam na manchete lá, Daniel Zuckerman deu oi pra Vorkaro. Aí a galera já vê a manchete, olha lá, o Zuckerman também.
5: É, tá tudo bem, mas entendeu? Acho que a nossa função aqui é mostrar os pesos que são controlados. E as medidas, obviamente. Cada peso tem um peso, Morgadão.
7: Isso aí, Zuzu.
5: Não é?
4: É, o meu vocês acham que é um e não é.
5: E não é. Mas deixa eu explicar.
2: Então, eu acho que devia investigar todo mundo.
5: Exato.
2: Todo mundo.
5: Tá bom?
2: Investigar. Todos eles.
5: Exato.
2: Mas esse esquema agora de pinçar um ali, pinçar ali, é para confundir.
5: Perfeito. Mas deixa eu explicar então uma linha de raciocínio para vocês.
2: Vai lá.
5: Se o senhor Davi Alcolumbre é o presidente do Senado, que através dos senadores poderiam passar um pedido de impeachment para os ministros que estão envolvidos, aí o jogo precisa ser muito claro. Por quê? Qual é o interesse do Davi Alcolumbre? Qual foi a relação das investigações?
2: Sim, mas o Vorkaro, ele deu presente pra todo mundo. Mandou uísque pro Lula, deu tudo presente bem. Pra todo mundo.
5: Tá bom.
2: Todo mundo ele faz.
5: Por isso que você tá sendo claro aqui. Deveria ser investigado todos.
2: Sim.
5: Agora querem diminuir o valor da investigação por cada um deles.
2: Só não, querem assim, confundir.
5: Confundir, mas não vamos
2: a opinião
5: confundir.
2: Pública. Porque é a opinião pública que conta aí, então, nesse caso, entendeu? Os caras estão torcendo. Quem tá envolvido no negócio... tá torcendo para que a gente esqueça.
5: Perfeito.
2: O Brasil, você sabe que a gente esquece rápido.
5: Muito.
2: Você vai ver quanto tempo vamos esquecer o acidente do helicóptero.
5: Verdade.
2: Você nem vai lembrar do acidente semana que vem.
5: Sim.
2: Um dia fica todo mundo triste, faz aquele negócio, mas 2 dias esquece, aí até o outro helicóptero cair. Entendeu? O Brasil
5: concordo.
2: É assim,
5: a nossa disso. Memória, uma
2: memória nossa é curta.
5: Uma corrupção, ela passa por cima da outra. É igual Simone Tebet fala, tem que roubar menos, né? Não tem que roubar menos, não tem que roubar nada. Mas... Vamos lá, a gente não vai esquecer, Emílio, e eu acho que é importante falar dessa relação entre eles. Eu acho que tem essa situação que que você está falando, que complicam. Ah, tá todo mundo envolvido? Não, o Davi Alcolumbre, ele está envolvido, o Hugo Mota está envolvido, foram 400 milhões, segundo uma reportagem da Folha, lá no passado, que teve interesse, você deve saber, Sami, da Previdência lá do Amapá, que é a Amprev, fundo que administrava a Previdência, que foi investido, né, porque o Davi Alcolumbre tinha relação. Depois dessa história, quando foi passar e foi ser investigado os ministros, ou Alexandre de Moraes ia ser passado lá pelo Senado, ele votou para não acontecer, foi tomar um café, jantou na casa da turma, a gente sabe quem se juntou nessa casa. E sabe qual que é o interessante? Tá bom, só para finalizar, sabe como chama o grupo de WhatsApp deles?
7: Qual?
5: McCallan.
7: Ih,
5: o grupo era o
7: McCallan.
5: A turminha do McCallan gostavam de festas, gostavam de jantares, gostavam de moças. Isso e por aí vai.
4: É o bonde do McCallan.
5: É a bonde do McCallan, Samidana.
4: O problema é que é pau com o nosso dinheiro. É. Tem todo direito de
7: e tomar. E nem chamam a gente.
5: Só que aí tem uma complexidade, a aproximação e o fortalecimento entre o Vorkaro e o Alcolumbre, porque o Vorkaro perguntava: estão investigando? Vai passar? E numa das conversas da Polícia Federal, diz que o próprio Alcolumbre fala que o Hugo Mota escreveu pro Vorkaro que estava tendo um encontro com o presidente do Banco Central, com o Galípolo. Então, assim, é tudo junto e misturado e não passa.
2: Daniel Zucca.
5: Pois não.
2: Vamos voltar à história. Quem é que sentou a convite do Zanin que juntou a turma?
5: Quer que eu te responda?
2: Tá. Quem é que juntou?
5: Vou te falar. No jantar?
2: Isso.
5: Senhor, o ministro Alexandre, o presidente, o Alcolumbre.
2: Certo?
5: Certo.
2: O que que foi fechado ali?
5: Um acordão.
2: Um acordo. Então você acha que agora vão em cima do Alcolumbre se ele já tem um acordo fechado? É claro que não. Isso aí é só para opinião pública.
5: Boa.
2: Só sobrou a opinião pública cobrando. Ninguém quer que isso vá para frente. Nós já tivemos várias.
7: Sim. Nenhum dos três poderes.
2: Nenhum dos três poderes quer que isso
4: eles
2: vá para frente.
4: Especialistas.
2: Então, exatamente. É isso. É a opinião. O interesse de tudo isso que está vendo é o povão, é nós.
4: E
2: é
4: até
2: nós.
4: A eleição, é depois também, acho que...
2: Depois da eleição acabou. Por que você acha que pediram lá a vista?
4: Sei. A vista de 90 dias
2: para levantar na semana que vem. É isso.
5: Para
2: a
5: pensar.
2: Preocupação é a opinião pública neste momento. Pode escrever.
5: Eu não tenho dúvida.
2: Agora, pode falar o que quiser.
5: Ah, sim, eu vou continuar falando.
2: Claro.
5: Tem uma palavra que eu vou te falar.
7: Qual?
5: Vou falar uma palavra.
7: Uma
5: palavra pra vocês. Eu até anotei. Em hebraico chama bitahon.
2: Não vem com...
5: Confiar em Deus diante da incerteza.
2: Ah, claro.
5: Você não sabe o que vai acontecer. Sabe quem te confia? No divino.
4: Não, mas não
5: é pronto.
4: Sim,
5: é só no bitahon.
2: Aí, eu rezo...
4: Quem governa o país não é o divino.
2: Eu rezo.
5: Se você não tiver fé, meu amigo.
2: Eu rezo todo dia.
5: Pronto.
2: Eu rezo todo
5: dia. Estamos alinhados?
2: Eu rezo todo dia pro Brasil.
5: Pronto.
2: Vamos continuar.
5: Claro que eu rezo. Mesmo com a incerteza, você confia em Deus. Uma hora essa turma vai pagar a conta. Aguarda. E eu tenho esperança, tá bom? Pra vocês.
2: Não, mas é o que todo mundo quer, né?
5: Não, eu sei que todo mundo quer a mesma coisa, mas se a gente tiver bitarrona, se a gente tiver esperança, o negócio não passa. Agora posso fazer uma pergunta pro Sami? Olhando pra aquela câmera, Sami.
4: Câmera da verdade.
6: Olha para a câmera da verdade.
4: Eu sou profissional, meu amor. Pode fazer.
5: Sami, você é guloso?
6: Ele não, mas o bumbum.
4: Eu não, inclusive tem um integrante da mesa que é muito guloso.
6: Eu sou guloso, mas o bumbum do Sami.
5: Eu nunca tinha ouvido esse termo na negociação. Mas o Brasil
7: perguntou pro cara errado.
5: Segundo a reportagem da Folha, do antagonista, a Roberta Lussinger fala o seguinte: meu sócio é guloso.
7: Guloso. Morgado agora.
5: Diz a lobista sobre.
2: Tem o áudio ou não? Tem o áudio.
7: Tem que ter áudio, mano.
2: Tem que ter áudio.
4: Áudio não vale.
2: Sem áudio não vale.
5: Chegou um ponto.
2: Sem áudio.
5: O guloso é muito.
4: É muito guloso.
2: Sem áudio não vale.
5: Não vale?
2: Não vale.
5: Você quer um guloso?
4: meu sócio, ele é guloso.
7: Mas aí, a gente também tem o nosso guloso, então tá de boa.
5: Ai, cara, o Brasil tá uma brincadeira, cara. Não é pouca coisa.
2: Brincadeira.
5: Meu sócio.
7: Guloso.
5: O cara é guloso, meu.
7: Mas ela não fala do quê também?
5: Não, fala. A reportagem ela é bem clara. É uma mensagem, né, que no celular da Roberta Lussinger, mostrando uma referência do pagamento para entrega de dinheiro relacionada, obviamente, ao Fábio Luiz, o Lulinha, filho do presidente, que teve uma conversa em novembro de 24. É um repasse de dinheiro e ela orienta a levar pro Lulinha, porque ele é guloso. Ele guloso, subentende o quê? Que é um cara que tem muita fome, né?
7: Ah, sim.
5: Muita fome.
7: É aquele ditado, né? É. Filho de Lula, Lulinha é.
5: Boa. Bom, vai, eu não... Bitarrone pra vocês, anota essa palavra, esperança em Deus, mesmo com as incertezas, bitarrone pra vocês. Posso ir pra um outro assunto?
2: Lógico.
5: Vamos mudar? Porque também a gente não quer, hoje é sexta-feira, um dia pra gente ficar mais...
4: Sim.
5: Vamos pra geopolítica. Sami, você viu o encontro, esse eu queria muito da tua opinião, porque mexe muito com a geopolítica. Inclusive os mercados preditivos que você gosta tanto estão falando do dólar.
4: Eu gosto.
5: Se o vento for pra um lado, o dólar pode melhorar.
4: É.
5: E temos o encontro do Donald Trump com o Xi Jinping. Tem as imagens lá, foi feito um gracejo, né?
4: Entre o Donald Trump.
5: É, primeiro, ele fez careta quando passou o avião, zoou o Biden com a história, né? Que o Biden nunca assinava os contratos, que tinha uma caneta, por aí vai. Esse é um encontro que mostra aí uma parte mais amigável entre Donald Trump e o Xi Jinping. E aí eu te pergunto, o que foi falado, Emílio, no encontro entre Xi Jinping e Donald Trump? O Alba, que acompanha muito a geopolítica norte-americana, lembra que no discurso o Trump falava China, China, China.
7: Sim.
5: E era o inimigo dos Estados Unidos.
7: Sim.
5: Por que que o Trump baixou a cabeça? Faço essa questão para vocês refletirem. Alguém tem uma sugestão?
2: Não, é por quê?
4: Pessoalmente, ele é simpático.
5: Por quê?
4: Depois.
5: Porque o Trump está com uma baixa popularidade.
7: Sim.
5: A história das tarifas que o Samidana sempre trouxe aqui.
7: Tem eleições nos Estados Unidos também.
5: Tem eleições.

0: vale muito na mesa quando a gente vai negociar a geopolítica. E aí, Samidana, você que tinha todas as suas análises do Donald Trump, você acha que o Trump deu uma regada para a China?
1: Não, eu acho que ele faz isso o tempo todo. Ele morde e assopra, mas ele vai lá e critica. Que é político isso daí, né? Ele não pode ser nem muito bonzinho e nem muito bravo a ponto que o cara não consiga nem negociar. Ele é um negociador, o Trump.
0: Boa. E quando a gente fala de droga, que você atentou muito num programa aqui, que eu te acompanho, viu, Emilhão? Você falou do fenatil. Lembra que você falou fenatil? Por que que o Trump está preocupado com a droga no mundo inteiro? Você sabe onde é produzida a maior parte do fenatil, da droga sintética?
1: Índia.
0: Não, na China.
1: Na China?
0: E essa é uma relação que ele também conversou com o Xi Jinping, além de uma outra treta que precisa ser resolvida, que são as guerras. Por exemplo, o Irã. Onde a China compra, né, faz muito negócio com o petróleo iraniano, e eles precisam resolver tudo na mesa grande lá dos Estados Unidos, quando o jogo é comprar também produtos agrícolas, por aí vai. A China faz bons negócios com os Estados Unidos. Dito isso, Jornal Fantástico, sexta-feira, que passo isso? A bola para vocês, pra gente ir pra economia, porque o Delari me atenta e você também, que a gente já tá, não é?
2: É isso?
0: Fazer um programa.
2: Vamos pra economia?
0: Vamos nessa.
2: Então solta a vinheta, porque chegou o momento do
3: Foca na economia.
1: Samuel Dana, vai lá, Samuca. Vamos lá. Ó, o bicho tá pegando.
2: Eita.
1: Seguinte, e essa é a notícia do dia. Não sei se vocês viram, o Lula tá falando que vai proibir apostas.
2: As bets.
1: As bets.
2: Os cassinos.
1: Cassino, bet.
2: Tudo.
1: Inclusive foi no governo dele que foi regulado.
2: Assim, não,
1: sim,
2: também.
1: Então ele,
2: é
1: então,
2: igual as blusinhas.
1: Ele tá fazendo negócio. Só que aí, o que aconteceu? Nove entidades do setor de apostas lançaram ontem um manifesto conjunto chamado Nós Apostamos no Brasil, pedindo ao governo e ao Congresso que não proíbam o mercado. A frase que resume tudo é o seguinte: regular é controlar. Proibir é perder o controle. O contexto é que o governo Lula deve anunciar hoje, às 17 horas, uma medida provisória para proibir os cassinos online e restringir as apostas esportivas. O argumento do setor tem três pernas. Primeiro, o mercado já foi regulado na lei de 2023. Então, as empresas pagaram outorga e recolhem imposto.
2: 30 milhões.
1: Então, um negócio
2: pra
1: assim,
2: entrar
1: ó,
2: no jogo.
1: Eu fui lá, gastei dinheiro.
2: Gastou uma bala.
1: E eu não tô falando de um negócio que foi há 30 anos. Um negócio que foi,
2: agora.
1: Foi nessa gestão.
2: Isso.
1: Isso é o primeiro. Segundo, proibir empurraria o apostador pro site clandestino. Sim. Onde ninguém fiscaliza. Então, por exemplo, jogo do bicho. É proibido, mas existe.
2: Claro.
1: Existe. E aí você nem sabe. Ah, quantos suicídios. Eu tava falando com um cara que é do mercado, que é o Kiko. Kiko. Quantos suicídios tem por gente que perdeu dinheiro no jogo do bicho? Não se sabe, porque é um mercado absolutamente ilegal. E o terceiro ponto do argumento é que há emprego e arrecadação em jogo. Os clubes de futebol, inclusive, apoiam as apostas. Eles falam sobre, no fim do futebol, se bloquear as apostas.
4: Isso, Samir, eles fizeram um manifesto conjunto, os times.
1: Que eu tô falando.
4: É isso, eles fizeram um manifesto.
1: O argumento central do setor é economicamente correto. E isso incomoda. Proibir não elimina a demanda, migra ela. É o mesmo que a história mostrou, Emílio, em vários momentos. A lei seca americana não acabou com o álcool.
2: Sim.
1: Deixou o álcool ilegal,
2: mais caro.
1: E na mão de máfias.
2: Isso.
1: E na mão do crime. No crime. O jogo tem que ser regulado, mas você sabe que hoje, no Brasil, mais de 50% do jogo é em site clandestino. Então, o que deveria ser feito é uma regulação mais firme.
4: Exato.
1: Agora, época de eleição, não sei o que vai acontecer. Mas imagine o cara que pagou 30 milhões e aí a regra retroage. E os clubes de futebol, não tem um clube que não dependa de casa de aposta.
4: Campeonato brasileiro é betano.
1: Brasileirão Betano.
4: Exatamente.
1: Não tem time em que. E os maiores times, né?
4: Sim,
1: eu acho que
4: Flamengo,
1: o patrocinador master é casa.
4: Todos os times, Sami, que assinaram, ó, Palmeiras, Santos, São Paulo, Botafogo, Fluminense, Flamengo, Vasco, Cruzeiro, Corinthians e Atlético Mineiro. Fora times da Série B também. Eles fizeram um manifesto contra isso, porque realmente isso vai impactar bastante.
1: Não, e aí a gente fala em liberdade, né? por exemplo,

0: Álcool faz mal.
1: Exato.
0: Mas você regula, é para maior de
2: 18 anos. Muita gente viciada.
0: Tem gente viciada. Então, sim, vai procurar proibir álcool, vai proibir qualquer outro vício, cigarro. Também morre gente.
1: Exatamente.
0: E pelo SUS, pelo menos o número de atendimentos em vícios de apostas ainda não é muito menor do que em outros vícios.
2: É porque tem que controlar, é tema do momento, que movimenta a rede social, e aí é opinião pública.
3: É
2: que
3: o desespero falou. Das eleições.
2: Desespero de eleição,
0: exatamente. Mas eu acho que pode ser um tiro pela culatra.
2: Acho eu.
0: Vamos rodar o assunto, ó.
4: Tudo agora que a gente vê é pela eleição.
2: É só pela eleição.
4: É qualquer coisa que sai agora é pelo poder.
3: É discurso.
4: Qualquer coisa.
2: Aí você vai ver, qualquer notícia. A eleição, aí vai falar.
4: Não viu o negócio aí das igrejas aí, da Nossa Senhora?
3: Exato.
4: Que falou lá.
3: Fake news.
0: Mas é fake news.
4: Eu sei que é fake news. Eu sei. Mas
3: é lógico.
4: Mas é pela eleição.
0: É a eleição agora. A fake news.
4: Antigamente a gente chamava de boatos.
0: Boatos.
4: Sempre quando a eleição tava embolada, assim, não sei o que, vinha uns boatos. Ah, fulano de tal, não sei. Agora é fake news. É, o nome muda, mas continua
0: a
4: mesma.
0: O nome muda, mas a papagaiada continua.
4: Podemos ir lá?
0: Se você
4: então nós
0: quiser,
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4: 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Solta a vinheta que chegou o convidado.
3: O homem tá aí.
6: Programa de hoje, o mago da música brasileira. O cara descobriu e produziu os maiores nomes do cancioneiro nacional. Só fera!
7: Eu quero chamar Chorão agora. Não, não vai chamar Chorão. Não. Se é Charlie Brown, porque Charlie Brown demorou muito tempo pra você fazer esse nome. Esse nome é seu? É meu. Ah, bom, então... vai ser Charlie Brown.
8: Vamos organizar. Emílio, bota a ordem aí.
6: Ó, produtor musical mais respeitado dessa bagaça.
7: Ele não tinha o sex appeal, não tinha a malandragem, não tinha a lágrima na garganta pra poder continuar vendendo a música.
6: Muitos aplausos para Marcos Mainardi.
4: Ó, Mainardi aí, ó.
3: O homem.
4: Esse aí sabe tudo.
3: Lenda.
4: Esse
3: manja.
4: Esse sabe tudo. E é campeão de polo, hein?
7: Você sabe que eu tava escutando agora? Isso aqui tem som?
4: Tem.
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4: Mas você tá
7: polo, né?
4: Mas você joga polo?
7: Você
4: foi campeão, não foi? Do sênior?
7: Sou campeão mundial do sênior.
3: Campeão mundial de polo
4: aquático. Mas é, porra.
3: Mas você foi do Mascarenhas.
7: Foi lá em Doha.
4: Pelo Pinheiros.
7: Não. Eu joguei pelos Estados Unidos, sabe por quê? Porque no Brasil, meus colegas, todos já foram embora.
5: Pararam.
7: Uns pararam, outros engordaram, outros não sei o quê. Então não tinha mais com quem jogar.
4: Entendi.
7: E aí eu tive que... Aí um dia me convidaram e eu fui jogar pelos Estados Unidos. E hoje jogo já 4 campeonatos mundiais, jogo pelos Estados Unidos. E tenho 2 vice-campeões e 1
4: campeão mundial.
7: E o mais importante é o seguinte, eu sou porque na verdade, Emílio, eu sou um formador de equipes. Porque no esporte, eu, por exemplo, no Pinheiros, eu formei uma equipe de 11 diretores olímpicos, né? E eu, agora, esse garoto que ganhou, Pio, é da minha turma lá também.
4: Entendi. Você monta o time, você é o técnico.
7: Você sempre
4: montou equipes campeãs. Pô,
7: exato. Né? Não só de polo.
4: Como na música, por exemplo. A banda era o Lee Jackson.
7: Porra, você foi longe, hein?
4: O Lee Jackson.
7: Ele foi longe.
4: O Lee Jackson era uma banda.
3: Certo.
4: Hey Girl. Isso aí foi sucesso na América do Sul inteira. Foi um sucesso mundial.
7: Foi até na Espanha.
4: Tem o livro que chama Banda de Milhões. Você teve
7: com você aqui.
4: Sim, claro. É. Eu tenho o livro que é o Tom Gomes escreveu.
7: Show.
4: Por quê? Porque essa banda, ela foi formada nos anos 60.
7: Isso.
4: E todos ali, ó, tá vendo? Tem o Mainar, tem o Maluli, o Condé, não é isso?
7: O Sérgio Lopes. Já foi embora. Mais com a gente.
4: E tem também o Bice também, né?
7: O Bice.
4: Então, esses caras, eles tinham essa banda, chamava-se Lee Jackson. E tocavam aqui nas domingueiras. Era um grande sucesso em São Paulo nos anos 60. Só que o detalhe é o seguinte, todos eles viraram grandes nomes da indústria fonográfica. E o maior de todos é esse cara que tá aqui.
3: Opa, ó. Esse é a lenda.
7: Eu sou seu amigo.
4: Não, Mainardi.
3: O número 1.
4: O Mainardi, ele é um cara assim que cobra muito da equipe dele, mas a equipe dele dá muito resultado.
3: Boa.
7: Verdade. E tanto é que hoje eu vim aqui e tá o Edson Coelho sentado ali.
4: Sim.
7: Foi meu diretor de marketing em várias empresas. Eu te digo, eu sou formador de equipes, né? Então eu formei uma equipe no Brasil, formei uma equipe no México, formei uma equipe nos Estados Unidos. Todas elas foram equipes que foram número 1. Então eu acho que isso que eu sou mais é um formador de time.
4: Como você tem
7: um time aqui, que é campeão, então é a mesma coisa.
3: Cada um joga numa posição.
4: Mais ou menos.
5: É a Série B,
4: Agora, o Edson Coelho é um dos caras mais queridos e mais importantes também da música.
7: Esse
4: né?
7: Esse cara é o cara que tá em todas as fotos com o artista, tá ele.
4: Tá ele, eu tô ligado, Tá, eu sentei muito, ele, o Tutinha, Marcelo Eduardo, a gente sentava.
3: Aprovação da música.
4: O Tuta, isso aí, o Tuta.
7: Grande amigo.
4: Ô Maynard, me fala uma coisa. Você continua, né? Você continua com a...
7: Pois é. Eu, na verdade, eu não consigo parar, porque eu amo música. Então, os caras um dia perguntaram pra mim, o que você acha da música? Eu falo, música é tudo. Música é tudo, né? Eu sou um cara que sou apaixonado pela música. Então, eu não consigo parar. E agora apareceu um garoto aí, o Kaique Gamarra, que é um garoto que faz uma música meio esse Bad Bunny, que é o cara que tá um grande sucesso hoje lá fora.
3: Sim, tava no Super Bowl.
7: Exatamente, no Super Bowl e tudo. Então, o Kaique faz uma música, mas é mais melódico e tal. E eu tô trabalhando com ele agora. Eu me apaixonei por esse negócio do Bad Bunny. Não que eu me apaixone pelo Bad Bunny.
3: Pelo estilo.
7: Mas como eu dirigi companhia nos Estados Unidos, eu conheço bem o estilo do reggaeton, aquela coisa toda. Mas ele faz um reggaeton um pouco mais melódico. Então eu acho que é agora a dança do mexe-mexe, que é a música de hoje.
4: Dança do mexe-mexe?
7: Dança do mexe-mexe.
3: Mexe-mexe?
7: Dança do mexe-mexe.
4: Que é isso?
3: Curioso,
4: hein?
3: Que
4: está lançando
3: aí, ó. Que Sammy gostou.
7: É isso, dança do mexe-mexe.
9: Eu achei meio ousado.
7: Então você precisa escutar aí.
9: Reginaldo.
7: Tem aí, tem vídeo, tem tudo.
4: Tem aí?
7: Tem vídeo, não sei.
4: Puta, você já
3: o cara já veio com a divulgação.
4: O cara já vem com o esquema, hein?
3: Já vem pronto. Primeira mão.
4: Tem clipe?
7: Tem clipe, claro.
4: Pode pôr ou não? Os caras cortam.
7: Dançando.

0: A dança do mestre.
1: Olha aí, Morgadão.
0: Oi, Morgadão.
1: Hoje tem, hein?
2: Tô custando andar.
1: Não é? Não
3: é? É o bad,
1: mas é sensual. Sabe o que eu acho, cara? Porque tem um negócio do funk.
0: Vou falar pra você. O que você inventou de coisa, hein?
2: Ué,
0: como você inventou, hein?
2: Eu inventei mesmo.
0: Essa foi. Tem que inventar, fala, né? Pra mim o que esse cara inventou. E ele inventou.
1: Do zero, né?
0: E ele inventou a Abril Music. Porque a Abril Music foi a maior companhia. Que era. Abril não tinha.
1: Não existia.
0: E esse cara que foi lá, trouxe os artistas. Foi um grande sucesso a Abril, né?
2: Foi um grande sucesso.
0: Ganhou de todas as gringas. Ela ganhou de todas as gringas. Você foi presidente da CBS.
2: Fui da CBS, CBS
0: que é Sony, né?
2: É. Fui presidente da Polygram, fui presidente da EMI. Então, presente várias, né? Então, todas as vezes que eu ia, formava uma boa equipe no México, que eu formei na Sony no México, na CBS, foi uma grande equipe, foi quando eu lancei o Rick Martin. Rick Martin foi um cara que parece que foi um sucesso.
0: Ele vai cantar aqui no Rio.
1: Vai cantar lá domingo.
0: Vai domingo, ele tem que vir.
2: Então, e aí vai, quer dizer, eu fui para os Estados Unidos, formei outra equipe nos Estados Unidos, formei equipe no Brasil, e o Edson é um dos caras que esteve comigo em duas companhias, esteve comigo nessa
0: o Edson foi um cara muito competente, né?
2: Nessa
0: mas ele fica ele não gosta de aparecer, né?
2: Backstage. Não, ele
0: não. Você já gosta, né?
2: Não, eu não gosto.
0: Você é Robert.
1: Emílio, tinha a sala do Maynard, né? Nas gravadoras, né?
0: Não.
1: Eu lembro que os divulgadores falavam. Você não entrava na sala do Maynard.
0: O Maynard, ele é artista. E você vê. E quando você pega esses caras, porque antigamente, a grande diferença, eu acho que da música. Quando vocês eram os caras que determinavam o que tocava, existia arte na bagaça. Não era só um produto, né?
2: Eu quero te falar uma coisa, você tocou num ponto fundamental desse negócio. Sempre os artistas naquela época falavam muito mal das multinacionais. Ah, porque é multinacional, que não sei o quê, que isso, que aquilo. Mas, se você pensar bem, as multinacionais foram se comprando, se acabando. Hoje tem três multinacionais que, na verdade, não tem mais diretor artístico, não tem mais diretor de marketing, não tem mais nada. E cuidam do catálogo.
0: Isso.
2: Do catálogo, que quem fez esse catálogo? Fomos nós. Pois,
0: exatamente. Porque,
2: todos os artistas, grandes artistas brasileiros, de Chico Buarque a quem você queira falar, Roberto Carlos e tudo mais, todos eles são artistas vindos da multinacional.
0: Sim.
2: Eles Regina, qualquer um que você queira citar aqui, veio da
1: Passou por lá,
2: entende? Quer dizer, então eu acho que o que você falou agora é muito engraçado, porque hoje, cadê a música hoje? Hoje, você pensa bem, Emílio, hoje. Cadê a música hoje? Quem é o artista? Se você, alguém quiser aqui tiver alguém aqui para cantar uma música que foi um grande sucesso esse ano, de um artista novo que é sucesso esse ano, eu vou pagar aqui um.
0: Não tem.
2: Então,
0: não
2: quer
0: tem.
2: Dizer, na verdade, não existe esses artistas hoje. Existe, por exemplo, a Ana Castela. Maravilhosa. Ok. Canta uma música da Ana Castela.
1: Menor ideia.
2: Já não sabe quem é. Então o problema é que haviam as gravadoras que lançavam os artistas e os artistas trabalhavam com essas gravadoras, tantos anos foi isso, com o Fábio Júnior, comigo, com o Guilherme Arantes, com o Capital Inicial, com o Diabo. Todos esses caras passaram por gravadoras. E tinha que ter um diretor artístico que entendia um pouco de assunto.
0: Claro. Opa.
2: Se tivesse um cara que não entendia, o Miguel Plopes, que, por exemplo, é um cara que você pode gostar ou não gostar do Miguel, mas Miguel foi um grande produtor.
0: Foi
2: um grande diretor.
0: Foi.
2: Né? Então, quer dizer. Você
0: brigava com ele, né?
2: Eu briguei muito com ele.
1: Batia na mesa.
0: Eles brigavam para ver quem ganhava.
2: Na época do Balão Mágico foi isso, né?
0: Sim.
2: Eu fiz o Balão Mágico, ele fez o
0: Balão Mágico. Você inventou o Balão Mágico.
2: Eu não inventei, todo mundo inventa. A equipe, quando você tem uma equipe, todos eles fazem parte dessa equipe. E eu acho que todo mundo trabalha nessa equipe, né? Então, um dá uma ideia, outro dá ideia, outro dá ideia. Então, cada um vai somando. Eu não sou, tudo bem que eu sou o cara que tava lá na frente, mas...
0: Lógico que estava.
1: Não se faça de humilde. Maynard tinha a sala do Maynard. Os divulgadores morriam de medo de entrar na sala do Maynard.
0: A reunião.
1: Não é?
0: Reunião do Maynard, ela começava às 8 da manhã e até o outro cara dia.
1: Se borravam de medo.
2: Na segunda-feira não tinha ninguém. Não tinha ninguém na companhia que falasse alguma coisa. Porque era como você falou, das 8 da manhã, 9 e tal, e até de noite. O cara saía, comia um lanchinho e. Eu, naquela época, eu fumava, né? Eu fumava, então tudo bem. também, todo mundo fumava na sala. Aí eu parei de fumar. Aí todo mundo parou de fumar.
1: O cara não tinha. Ou antes arrumava isqueiro.
2: Pelo menos na sala, né? Mas os caras pararam de fumar.
1: Agora tem uma história que eu acho legal e fantástica. Daqui a pouco o Alba vai fazer. Até peço perdão, que você tava muito empolgado pra pergunta. Eu faço questão que você faça a sua pergunta,
3: não,
1: já
3: aí. Não, é porque. Porque justamente indo nesse contexto da gravadora. As gravadoras, eu gosto muito de ler biografia dos músicos antigos, né, do rock da década de 70, 80. A gravadora era sempre a grande vilã. Sempre a grande vilã. Ah, a porcentagem tá errada, a gente tem que negociar a porcentagem.
2: Isso.
3: Só que aí quando acabou a gravadora, justamente isso que você tá falando, acabou praticamente o mercado inteiro.
2: O mercado, por quê? Porque na verdade as gravadoras é que escolhiam, os artistas escolhiam a música, a boa música para tocar numa rádio. Uhum. Porque uma boa música, ela vai, o Roberto Augusto, na época que eu tava na Poligram, ele tava na Sony, ele ficava bravo comigo na reunião da BPD, falava assim: pô, mas o Mainar tá gastando uma grana não imensa na rádio e só tem as 8 músicas mais tocadas no Brasil são dele. Não. É que eu soube escolher melhor as músicas. Porque a música melhor vai tocar mais tempo, sem dúvida. Sem dúvida. Agora eu tava falando aqui com o produtor seu aqui, a respeito da Betânia, né? Do Boni. Aí eu falei assim: mas peraí. Um dia nós tínhamos que gravar a Betânia. E o Max Pierre.
0: Que é o disco que ela canta, o Roberto Carlos.
2: Isso, é esse disco. Aí o Max fala. Eu falei: olha, eu acho a ideia, acho que podia ser, eu tava vindo do México, podíamos gravar uns boleros com ela. Aí o Max falou assim: não, Max Pierre, que era o diretor artístico.
0: Sim.
2: Falou assim: não, eu acho melhor gravar Roberto Carlos. Eu falei: puta, a tua ideia é muito melhor que a minha. Esquece, porra, foda-se. Ah, desculpe, foda-se. A tua ideia é melhor que a minha. E aí fomos gravamos o disco e tal, não sei o quê. Então, tanto é que foi muito engraçado, porque ela tinha feito as bases. Vocês são as pessoas que não entendem muito disso, mas ela fez as bases e tal, e cantou, pôs a voz.
0: Esse disco é maravilhoso.
2: Pôs a voz,
0: é maravilhoso.
2: E acontece que o Chiquinho de Moraes, que ia fazer os arranjos, sumiu.
0: O maestro sumiu.
2: Aí eu entro na sala, tá o Max desesperado na sala, ele e o Guto Garçamelo, que era o produtor, estão nós desesperados. E agora o que a gente vai fazer? Eu falei: olha, tem um cara que eu conheço, que gravou com o Fábio Júnior e tal, lá na Inglaterra comigo, chama-se Graham Prescott. Mas quem é esse Graham Prescott? Eu falei: o cara que fez o arranjo de Live and Let Die do Paul McCartney. Serve?
0: Serve.
1: Tá bom pra
2: vocês? Tá bom pra vocês? Ah, tá bom, então manda o cara. Liga. Aí ligou pro cara. Eu liguei porque os caras não falavam inglês e tal. Bati um papo com o cara e falei: olha, vamos fazer. Fizemos. Bom, fim da história. O Moog mixou, nosso querido Moog, que hoje não está com a gente.
0: Faleceu
2: mais.
0: Faleceu também, né?
2: Não está mais com a gente.
0: O Chiquinho grande. Também faleceu.
2: E o Moog, então, e aí viemos para o Brasil, trouxemos a outra música para o Brasil, trouxemos o disco. E eu falei: Max, e agora? O que nós vamos fazer? Nós temos que promover isso aí. Tem que promover o Mal, o Edson e tal. Vamos promover. Bom, tudo bem. Vamos promover. O que ele fez? Ele falou assim: vamos falar com o Boni. Falei: tudo bem, vamos falar com o Boni. Vamos pegar lá falar com aquele cara lá que trabalhava com o Boni, quando esqueci o nome dele agora. O Pacote.
0: Sim.
2: Então, o Pacote. Você conhece, o Pacote arranjou um horário para nós lá, vamos lá. Chegamos lá pro Boni e falamos: Boni, temos aqui uma música para você. E tinha um baita de um som na sala dele. Tem uma música para você que é muito legal. O que é? Eu falei: Fera Ferida. Fera Ferida, adoro, Roberto Carlos, adoro. Mas quem é que canta? Bom, canta Maria Bethânia. Bom, mas essa é uma senhora já, então. Peraí, mas escuta. Escuta isso.
0: O Reginaldo tá colocando. Ah,
2: aí,
0: e olha o arranjo.
2: Aí,
0: que
2: aí, assim, aí ele escuta. Aí.
0: Isso aí é em Londres.
2: Londres. Graham Prescott.
0: Esse disco é espetacular.
2: Aí que acontece? Vira a genialidade do Boni é a seguinte. Quando ele começa a tocar com esse baita som, aí o Boni fala: para tudo. Pegou o telefone, começou a discar os caras lá, chamou uns caras lá: vem cá, você, vem aqui na sala. Entrou uns 3-4 caras na sala: põe aí. Aí pusemos de novo a música. Ó, para, me dá o CD aqui. pegando, tinha um CD, aqueles CDs, prova, né? Não, CD. Ô, vocês aí, essa música, como é que chama a novela que nós vamos lançar agora? Ah, a novela chama assim, não sei o quê. Não. A novela vai se chamar Fera Ferida. Tá aqui a música. Caramba. E vocês põem a música e a música vai ser. E aí vendi 1 milhão de discos com isso.
1: Quando junta, né, a genialidade.
0: O cara é gênio. E a Betânia, né, não vendia tudo isso.
2: Não.
0: Né? É um projeto que fez. Mas isso aí é aquela história, né? Porque a gente tava. Hoje em dia se fala muito inteligência artificial, o Sam é apaixonado e tal. E aí ele fala que isso vai substituir. Eu acho que não substitui, porque é a emoção, né? E a emoção, a gente vê. Você é um cara. Apaixonado. Peraí. Você é um cara.
2: Mais uma vez.
0: Mas não é, você é um cara. Você é um cara que fala, o seu olho brilha quando você fala do negócio. E acho que isso não tem. Não, isso é humano, né?
1: Existe,
0: né? E a música não tem nada mais humano do que arte, né? Que é um reconhecer o trabalho do outro pela
2: sem dúvida. É a mesma coisa que você fala assim, fazer o seguinte: você pega um quadro do Picasso. E você fala assim: não gosto desse quadro aqui, eu sou filho do Picasso, eu quero mudar uma coisa do Picasso aqui. Mas peraí, você não pode mexer naquilo, aquilo é uma obra de arte.
1: Exato.
2: Aquilo foi pensado, aquilo foi. O cara pensou anos fazendo aquele risco ali. É. Mesma coisa, entende? A música não vai ser substituída, porque eu adoro o Iá também. Adoro, acho muito legal tudo de Iá. Só que eu gosto do Iá na imagem, no som. Ele se perde, porque é aquele negócio da mesma coisa de sempre, né? De novo.
0: Copia. E é muito perfeito. É muito perfeito.
2: Copia e cola.
0: A gente não gosta das coisas.
2: Não, não, exato.
0: É legal quando tem um erro, né? A gente gosta de um erro, uma coisa ali, que você vê que não é um.
2: Mas, sabe? Emílio, outro dia eu estava com um amigo meu do Rio, que joga polo, e estava falando para mim: eu estou com uma menina aqui que é maravilhosa, não sei o quê, que é compositora, que não sei o quê, não sei o quê. Tá bom, manda aí para mim. Não, tudo bem. Fui, escutei e falei: porra, canta bem pra cacete, hein? Quem é essa voz? Essa voz é uma voz espetacular. Espetacular a voz. O arranjo não gostava muito, mas a voz e a letra. Falei assim: bicho, é o seguinte, a letra é dela, que ela é letrista, mas não é ela que canta.
1: Sim. Tem sempre alguém.
2: Não é ela que canta. É. Eu falo: pô, mas é claro, porque a imperfeição. Do coisa, por exemplo, a Betânia tem um final da frase dela que faz esse tem que deixar aquilo, tem que deixar, porque aquilo é parte do que ela faz, do que é a síntese dela. Uhum. Eu adoro isso, entende? Porque deixa esse coisinho aqui. É a passagem do som, do tom, né? É tão perfeito, porque tudo é tão perfeito que eu falo...
1: Você perde a sensibilidade.
2: Não, e depois é o seguinte, é copia e cola. É que nem o sertanejo hoje. O sertanejo hoje, copia e cola. Porque eu sou contra o sertanejo, pelo amor de Deus, que eu lancei vários discos, Chitãozinho, Chororó e Bruno e Marrone e tudo mais. Mas hoje, você escuta aquilo, é copia e cola. Você pega um arranjador, sabe?
1: Você não sabe quem é,
0: que é a mesma,
1: né,
0: coisa.
1: Você
0: sabe, cara.
2: Então, por que não tem sucesso no Brasil? Primeiro, as gravadoras não vão lá e falam: eu quero colocar esse artista aqui. Porque a Timbalada, todo mundo era contra a Timbalada. Ah, não, a Timbalada não vai funcionar. Não vai funcionar a Timbalada, não sei o quê. Eu fui lá na Bahia e vi os caras tocando, e aquele rapazinho,
1: percussão,
2: que era o tal do Carlinhos Brown, que era um garoto naquela época e tal, tocando assim no peito, fazendo assim no peito. Falei: o que é isso aí? Não, eu sou o produtor da Timbalada. Falei: o que é isso aí? Timbalada é isso aqui. Aí fui no estúdio, vi. Falei: porra, bicho, isso é demais. Melodia, que a melodia, puta melodia, não sei o quê. Falei: ah, eu gosto disso aí. Aí o cara que tava comigo lá, que era o gerente de vendas da Poligrã na época, falou assim pra mim.
1: Era Poligrã, né?
2: Vai, Poligrã, fala pra mim assim: Maynard, você tá vindo do México, você não entende bem esse negócio da melodia. Falei: sabe qual é o problema? Você não vai mais trabalhar comigo. Eu adoro você, mas você tá fora. Tá demitido hoje. Demiti. Porque na verdade, o cara
1: não consegue sensibilidade.
0: Gostoso, no meio da viagem.
2: Eu não posso chegar no cara, eu não posso fazer com que o cara pelo menos escute e pense que aquilo poderá ser um sucesso.
1: O cara foi mandado embora avulso no Pelourinho.
0: No meio do Pelourinho. O cara todo pintado
1: meio na cara.
0: O cara todo
3: de sunga branca.
2: É que o que eu sou pela música. Eu sou pela música. Se o cara não gosta dessa música, tudo bem. Eu admito que o cara pode não gostar e tudo bem. Mas Eu sou um cara fã da música. E na hora que eu cheguei lá na companhia, foi difícil também pôr a timbalada no Brasil. Foi difícil. Eu tive que bater Banca. Duro lá, bater duro nos caras e tal. Mas foi embora.
1: Boa, o Mainardi.
2: Hoje é história, hoje é.
1: É, o Mainardi. O Mainardi descobriu muita gente, né, meu?
0: Tudo que a gente gosta de música, ó, tem assinatura desse cara e de todos esses que a gente tá falando aqui.
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0: Essa é Alcione, né?
2: Alcione.
4: Boa.
0: Alcione, ela...
2: Querida do Edson Coelho.
0: Diz que ela cantava jazz e tocava
2: trompete.
0: E aí vocês que fizeram ele ir pro samba.
2: É verdade.
0: Não é?
2: Sabe de uma coisa? Então eu vou contar uma historinha da Alcione.
0: Deixa eu só fazer um break agora pra rede de rádio. Eu sei que o papo é muito bom. Marcos Mainardi tá aqui. Eu vou passar o seu Instagram aqui, ó, pra turma, ó. @ Marcos Mainardi. Mainardi com Y e D mudo. É um Mainardi bem chique, né? É Y e D mudo. Vai lá, Reginaldinho.
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0: no chão. Mas por que eu escolhi essa foto? Porque, na verdade, eu também escolhi a foto também, alguns deles, né?
1: Da capa do seu.
0: Escolhi a foto. Deixa eu ver essa foto, deixa eu ver as fotos. Aí o cara trouxe as fotos. Falei, essa aqui que ela tá sentada no chão. Aí tem a capa do disco, a capa do disco é ela sentada.
2: Essa aí, ó.
0: Essa aí.
2: Essa é a capa do disco. Essa é a capa
1: que
2: do
1: legal, disco. Cara.
0: Essa é a capa do disco e essa é mais ou menos o local, o jeito que ela fazia, o jeito que ela tava vestida e tudo mais. Era isso aí, ó.
2: Então, ô Mainardi, você acha que com esse negócio, porque antigamente as pessoas tinham a gravadora, então era meio um ponto de encontro, que as pessoas iam lá e um artista cruzava com outro e tal.
0: Verdade.
2: Hoje em dia o cara já tem um estúdio na casa dele e a função também do produtor, o cara acaba ele mesmo se produzindo.
3: É barato isso aí. Isso aí.
2: Não, mas não é questão de ser barato, é questão...
0: O barato sai caro.
2: É não, questão sim, que não tem um cara pra dar um toque, entendeu? Depois.
1: Mente pra conversar. Organizar.
3: Mas o cara só vai ver isso depois. Aparentemente, fazer algo mal feito é barato e é fácil.
2: Agora, o que eu não consigo entender é o seguinte, porque vocês que é o cara que faz é o AR, né? Que cuida do artista e do repertório dele, que é o cara que cuida dos artistas.
0: Diretor artístico.
2: O que eu não consigo entender é a capacidade que vocês tinham na época de tirar o melhor do artista e de manter a originalidade de cada um. Cada artista que tinha, mantinha a originalidade, encontrava uma música para fazer sucesso e não era aquela coisa de cola e copia que a gente vê hoje
0: copia
2: no sertanejo. Você não sabe mais quem tá cantando.
0: Exatamente.
2: Né? Então, mas isso aí é uma habilidade que o cara tem que ter.
0: Isso,
2: né?
0: É uma habilidade. Sabe o que acontece? Acontece o seguinte, bom, eu vou te contar uma coisinha do Djavan. O Djavan foi o seguinte: o primeiro disco que nós contratamos, ele estava na EMI e não fazia sucesso. E, só que ele dava música para os outros, e as músicas dos outros eram sucesso. A música dele, com a voz de outro, era sucesso. Aí contratamos ele. E aí chamamos o Rony Foster para produzir, um produtor, porque o intercâmbio também é importante nessa história, né? O Rony Foster era um produtor que ele era músico do Steve Wonder. Ele era músico do Steve Wonder e tocava teclado e tudo mais. Aí ele chegou aqui no Brasil, mostramos para ele o Djavan, ele falou, tudo bem e tal, mas eu vou cobrar tanto. Ele cobrava 5% do royalty e nós pagávamos 2%. Aí a gente falou, não sei se fui eu, Cláudio Condé, alguém falou, olha, que é o seguinte, nós pagamos 5 se você colocar o pé no Djavan. Porque o que faltava pro Djavan estourar era colocar o pé.
2: Isso foi na CBS. Foi o Samurai? O Samurai? Foi o
0: Samurai.
2: Puta merda, foi exatamente, um sucesso.
0: Foi exatamente aí. Você pega o disco.
2: Que é o Rony Foster, né?
0: É o Rony Foster.
2: É um puta disco também.
0: Escuta o pé. Tem o pé, pé ali, entende? Porque na verdade, você precisava. O Djavan precisava de um pé. E a gente, as pessoas não sabem o que quer dizer um pé, né? Porque é o kick, na verdade. É o kick que tinha que fazer o kick ali. Essa é a história do Djavan, como em outras, de outros
2: que
0: caras.
2: Que tem a participação da gaita do Steve Wonder.
0: O Steve Wonder que faz a gaita. A história da Simone é muito engraçada, porque a história da Simone, ela fez o disco de Natal. O disco de Natal... Você sabe qual é o disco mais vendido no Brasil hoje, todos os tempos? O disco de Natal, 5 milhões.
1: Que é um clássico nos Estados Unidos, né? Sempre tem o Natal.
0: Pois é, mas lá sempre teve. E aqui nunca tinha. Aí eu contratei ela, estava na Polygram com o Edson. E aí eu contratei ela e ela falou para mim assim, não, tudo bem e tal, eu vou para a Polygram, blá, blá, mas eu tô aqui em Nova York. E aí quando ela chegou, eu falei, e aí? Não, eu estava vendo os discos de Natal. Como assim disco de Natal? Era ainda agosto, setembro? Não, como disco de Natal? É, porque lá nos Estados Unidos os caras já fazem com muita antecipação, eles começam a fazer coisa de Natal. Aí ela falei, bom, precisamos fazer um disco. Ela falou, vamos fazer um disco. Eu falei, que disco? Ela falou, eu gostaria de fazer um disco de Natal. Eu falei, porra, vamos fazer. E aí o Max estava vindo em São Paulo, estava vindo de avião. Chegou o Max, vai vendo o repertório agora, já no táxi, vem pra casa da Simone, que nós vamos montar o disco da Simone aqui. E a gente montou o disco da Simone ali, mas faltava uma música. E aí eu dei a ideia dessa música, que é So This Is Christmas, né? Quer dizer, que é, Então é Natal, que é a música do John Lennon, que na verdade não é uma música de Natal. Ele tava falando um pouco de Mururoa, daquela, da, do negócio da guerra.
2: Então, isso.
0: Então ele falou um pouco demais, ele falava So This Is Christmas.
1: Apegou demais.
0: Então, né? Mas aí eu falei, aí a Simone falou, não, topo fazer. Então eu pedi pro Cláudio Rabelo, que é um dos maiores letristas desse país. O Cláudio Rabelo escreveu a letra de Então é Natal. E o disco, não preciso falar mais,
2: explode.
0: Né?
2: Explode. Agora é um time competente, né? É, puta merda, pega, hein? Que time massa,
0: hein? Você pega um, você
2: pega começa a falar, fala pô.
0: Um, fala do...
2: Edson Coelho, ou do
0: Dream Team. O Alexandre Catenas. O Alexandre Catenas também me deu a ideia do Tchan, né? O Alexandre Catenas que me deu a ideia de contratar a Ivete, que era na banda B, banda Eva, e depois o Tchan. Foi o Alexandre Catenas, que era um
2: o
0: cara.
2: Tchan.
0: Que era o Tchan.
2: Que descobriu lá na Bahia, né?
0: Que na Bahia, mas chamava, tinha outro nome, né?
2: Gera
0: Samba. Aí.
1: Pau que nasceu.
0: Aí, aí foi um baita sucesso com o Segundo Tchan, Mago Tchan. Aí o Carl, que era o empresário, falou pra mim: agora tá o disco pronto, o segundo disco tá pronto já. Falei: ah, tá, legal. Manda aí pra gente escutar, vamos escutar. Aí o Max escutou. Qual é o single? Ah, cordinha. Cordinha é a porra. Cordinha é o cacete. Não é cordinha o cacete.
2: Cordinha
0: é
2: não.
0: Essa merda de cordinha aqui.
1: Cordinha.
0: Eu quero. Vocês não falaram agora de Seguro Tchan, Amarro Tchan? Seguro Tchan, Amarro Tchan. Agora vamos falar da bundinha. Tava faltando falar da bundinha. Agora eu quero uma música da bundinha. E aí nasce a música.
2: Que é o Gil a Bundinha. Que é a música que vai tocar o. Tem que ter todo
0: 2,5 milhões de disco.
4: Agora, tem alguma. Alguma produção sua, consegui. Alguma produção sua que você é realmente. Até hoje você fala, puta, isso aqui me deu um puto orgulho. Você é fã, você coloca pra ouvir. Porque assim, é muita coisa, mas deve ter alguma coisa que você, assim, fala, essa foi minha masterpiece mesmo.
0: Bom, tem uma coisa. Eu era produtor. Eu era artista, né? Quer dizer, eu era músico. Eu me tornei produtor. Fiz a Lady Zoo. Lady Zoo, que era Zoo Lady. Uhum. Aí se tornou Lady Zoo. Uhum. A noite vai chegar. Então, aí...
2: Que era uma disco music, né?
0: Disco music, na época era disco music.
5: Ó. Oh.
2: É legal, tem uma orquestra, pô. Um arranjo bonito.
0: Um arranjo bonito, o cara era bom. Bom, e aí, então... eu, nessa época... Fazia isso, né? Aí o Menescal falou pra mim assim: mas você tem que produzir alguma coisa do Quarteto em Si MPB4. Falei, porra, Quarteto em Si MPB4? Puta. Tudo bem, eu vou fazer um disco agora, vocês têm que fazer um disco dos dois juntos, MPB4 e Quarteto em Si. Falei, puta, esse cara cantando, adoro voz, né? Então, eu queria ser cantor, não consegui nunca.
2: Mas você era tecladista.
0: Mas era o máximo que eu consegui.
2: Mas o tecladista é o maestro.
0: Não é mais ou menos.
2: É o mais metido, né? Ninguém mais. O mais metido da banda é o tecladista.
0: É metido mesmo. Na minha banda, o mais metido era o Marco Bis, que é o baterista, mas tudo bem. Mas tudo bem. Então eu vou fazer o disco do MPB4 assim. Aí eu tava naquela coisa do Shure, né? O Shure SM54.
2: Sim.
0: Aí eu. Pus os 8 caras cantando com Shure SM54. Falei, puta, isso vai ser demais. Aí, puta, som, né? Tal, dentro do estúdio, lá na Barra e tal, né? Baita estúdio. Tal. Gravei, mixei e tal. Aí chega pro Menescal e falou, Menescal, que você acha disso? Aí ele começou a escutar e falou assim, porra, as músicas são legais, tá bem armado, bem feito e tal. Só que tem uma coisa. Tem um rame. Tem um rame aí. Mas que rame? Que é isso, rame?
2: Você não sabia o rame. Eu não sabia.
0: Estava começando a... Que rame? O que isso faz? Falei, não, tem um rame. Eu falei, puta que pariu. Aí, já fui eu lá, voltei pro estúdio e fui descobrir onde era o rame.
2: Sim.
0: O rame, na verdade, eram todos os microfones juntos.
2: Até fazer o...
0: Tava um rame. Aí eu tive que pegar um Neumann, dois Neumanns, um de frente pro outro e tal, e os caras cantaram e aí foi. Mas você vê só que você vai aprendendo coisas.
2: Sim.
0: Esse disco eu adoro escutar.
4: Mas esse é o que você...
0: Esse eu adoro escutar, porque é um disco que me remete a todas essas besteiras que eu fiz.
2: Sim.
0: Essas estupidezes que você faz, mas o som é legal. do MPB 445 é muito legal. Tem outros também, que eu era produtor, mas depois saí da produção e fui, tornei diretor.
2: Uhum.
0: E como diretor, dirigi muitos artistas, né? Então é mais fácil eu falar dos artistas que eu dirigi do que qualquer outro.
1: É difícil lidar com artista. Claro,
0: eu vou contar uma história. A Rita Lee, tem uma história com ela que é sensacional. A Rita, eu tinha contratado ela uma vez, tal, não sei o quê, depois eu fui embora para os Estados Unidos, voltei. Aí, conversando com ela e com o Roberto, e falei, vamos fazer um disco. Ela falou, tá legal, vou fazer um disco, mas eu não tenho música. Falei, bom, você podia fazer um disco. Você tinha feito uma coisa de bossa, não sei o quê. Você podia fazer Beatles em bossa. Ela falou, não, não, eu quero Rolling Stones em bossa. Não, não, não, Rita. Rolling Stones não dá, cara. Porque Rolling Stones é muito hard, não tem tanta melodia. A maior melodia é a melodia dos Beatles. Uh-huh. Os Beatles têm melodia.
3: Foi um sucesso.
0: E aí foi um sucesso que vocês
2: conhecem. Que era na Poligram, né?
0: Que era.
2: É Poligram, não?
0: Acho que era Poligram.
2: É?
0: Eu não sei se era Poligram ou se era EMI. Não sei. Mas aí depois eu faço. Aí era só um livro agora.
2: Boss and Beatles.
0: Beatles em Boss,
2: é. Esse aí, ó. Bom. Esse aí.
0: Isso foi sucesso na Argentina. Ela cantou em inglês na Argentina esse disco. Cantou em inglês na Argentina esse disco. Lotado, teatro lotado lá. Bom, aí eu vou fazer o disco. Aí ela fala pra mim assim: agora eu tenho umas músicas. Ah, é? Eu tenho um amor que se chama uma música, chama-se Amor e Sexo. Eu falei: ah, Amor e Sexo, legal. Vem aqui no estúdio que eu vou te mostrar qual é a música. E esse é o princípio de tudo. Eu falei: tá bom. Aí fui lá no estúdio. Sentou aqui o Roberto aqui, eu aqui.
2: Que também é bom pra caramba, hein? Nossa, que
0: monstro, né?
2: Que esse, monstro esse que é o Roberto de Carvalho.
0: Esse é um monstro.
2: Puta, esse é fera, monstro, sabe, né? Tudo.
0: Dos
2: sabe
0: maiores,
2: tudo.
0: Né? É. Aí, senta ela aqui, e eu aqui no meio, então, ela pegou a letra. Falou assim: olha, essa letra é do Arnaldo Jabor. Porque é uma crítica, não é crítica, é uma...
2: Crônica.
0: Uma crônica. Desculpa. É. Boa. Uma crônica do Arnaldo Jabor. E eu pedi licença a ele para que eu pudesse usar essa... Mas, ó, oh, que bom, tá legal. Aí começou. Peraí. Você tá, vai cantar... On the Rocks, On the Rocks. Peraí. Ela cantou a música inteira. Fiquei pensando comigo. Isso aqui parece On the Rocks. Aí foi, cantou... Aí terminou. Falei, terminou? O que você achou? Ó, eu vou dizer uma coisa pra você. Vocês dois são os dois gênios. Se vocês não fossem gênios, eu diria que tá bom. Mas como vocês são gênios, eu digo que tá uma merda. Por quê?
6: Achei que você ia falar que tá incrível.
0: Não, porque,
6: tá uma
0: porque,
6: bosta.
0: Porque é claro. Assim, não falei, mas não sei se eu falei merda, mas o que eu tô falando.
1: São gênios,
0: mas não sei se fosse a merda. Mas aí eu falei pra ela, ela falou assim: mas por quê? Eu falei, porque eu acho que essa letra é muito importante. Essa letra é muito boa. E precisa de uma melodia que vista essa letra.
2: Abraça,
0: porque, que abraça essa letra. Porque tem que ser mais mania de você, mais uma coisa mais. Que você possa vender a letra e tudo mais. Ela falou assim. Aí o Roberto virou e falou: é, mas tá em 5. 5 é. Um, dois, uhum. Quatro e um cinco, né? Bom, só que a letra tá em 5. Eu falei, bicho, por isso que você é gênio. Você é gênio pra isso.
2: É, é isso aí.
0: Você vira essa porra do 5
2: e vira.
0: Se vira,
1: é isso aí. Você não é gênio.
0: Vira, malandro.
1: É isso
0: aí. E aí se virou.
2: E aí, ela voltou a fazer um grande sucesso. Não,
0: aí foi muito engraçado, porque aí eu. Aí ela. Um dia assim, ela falou assim: Marx, ela me chamava de Marx. Marx, eu vou. Vamos fazer isso aqui. E na segunda-feira eu chego no meu segundo escritório, tem um CD da Rita lá. Eu vou, escuto, falo: meu Deus do céu. Meu Deus do céu. Peguei o telefone, liguei pro Marizinho Rocha. Marizinho, você tá precisando fazer uma novela? Você tava fazendo uma novela, você tá precisando de uma música, não tava? Tô. Tem uma música da Rita Lee nova aqui, bicho. Ah, sério, Zé. Peraí, vou pôr pra você aqui no telefone. Ele escutou, ficou no metade da música, falou: pode parar, eu quero a música já. Mandei pra ele.
2: É, sensacional.
1: Mas você tem pra quem ligar.
2: Eu vou dizer uma coisa pra você. Tem muita história. Eu acho que tinha que ter uma série de 12 capítulos.
6: Uma vez por mês.
2: Eu acho muito importante. Eu acho muito importante deixar registrada todas essas histórias. E uma homenagem a você, ô Maynard. Você, ao Edson Coelho, também a todos os grandes nomes aí da indústria fonográfica. E vocês, porra, não imaginam o que a gente gosta no coração.
0: E eu posso dizer algo pra você. Eu vim aqui hoje porque eu sabia que você gostava disso. Porque eu me lembro do livro que você.
2: Sim, eu tenho esse livro até hoje.
0: Você me lembra do livro e eu me lembro que você estava muito interessado em tudo isso. E eu vejo que você está muito interessado em tudo isso. Eu sei que música, hoje em dia, não tem mais pra gente falar de música, né? Vamos falar de música? Que música? Qual é a música, né? Então eu tô um pouco triste com isso aí, mas eu tô lutando pra esse garoto aí, o Kaique, fazer sucesso. Boa. E vambora.
2: Traz ele um dia aí. Marcos Mainardi, o Instagram dele é @MarcosMainardi com Y e D, o Mainardi. Obrigado, Mainardi. Obrigado. Valeu mesmo. Obrigado.

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0: 3221, você participa falando seu nome, sua cidade, manda um salve pra sua galera, pede aí a sua música, de repente ela rola no programa de hoje. 11994118221, pelo horário de Brasília já são 2:15. Então vamos aqui com a primeira desta tarde, que vai ser Built In Us, uma colaboração entre o vocal pop britânico do Robbie Williams com a sonoridade progressive house bem melódica da DJ ucraniana Miss Monique, abrindo a pista do Planeta DJ. Bora ouvir.
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isso aí, cara, beleza? Aqui é Ricardo Galileu de Recife. Hoje é aniversário de um amigo meu, o Biratã Falcão. Em homenagem ao meu amigo, toca aí pra nós, Calvin Harris, Woodside. Abraço e vamos planetar.

Boa tarde, meu amigo Alex, tudo bem? Aqui é o Fabiano Cantão, de Maringá, curtindo aqui a Jovem Pan e o Planeta DJ. Grande abraço, Jovem Pan, a número 1 do Brasil.

Alex, Vinícius aqui de Belo Horizonte, beleza, meu parceiro? Tô só curtindo a número 1 aqui, o Planeta DJ. Manda aquele som maneiro pra nós, pra animar essa sexta-feira aí, meu irmão. Abraço aí, e se é pan, é show.

Gazeta DJ aqui na número 1 do Brasil com Matino. Pedido do Thales de Ipatinga, mandou um WhatsApp aqui pra gente. Valeu, Thales. O Gabriel falou que a gente só tocou pedrada. Teve RS Quarried, Olalala, Set Me Free da Alexandra Stan, Swedish House Mafia com Lick Lee, Happiness e So Sad. Também Calvin Harris e Ellie Goulding, Outside. E a primeira música nova do Robin Williams e também com a participação da DJ ucraniana Miss Monique.

0: 24/7, Slave to the Music, Reinaldo de Maringá, obrigado, valeu Reinaldo pela sua participação. Uma tarde abençoada para todo mundo aí, Carlos Balada, de Parquelândia, Fortaleza. Boa tarde, Alex, eu sou Eliandra. Manda um abraço pro meu filho Davi, que é flamenguista, aí sim, hein? Boa, Davi, tamo junto. Eliandra, da cidade de Itapetininga, que fica no interior de São Paulo, Jovem Pan número 1 do Brasil, valeu, Eliandra. Alisson Pozeira, de Patos de Minas, também tá na área, participando aqui pelo nosso WhatsApp, 11994118221. Manda um abraço pra galera veterana do Colégio Tiradentes e para os loucos das telecomunicações. Valeu, meu querido Alisson. O Miguel de Pindamonhangaba, parabéns pelo dia do rádio. É, hoje dia 25 de setembro, dia do rádio. Meu querido Miguel, você sabe por que hoje é o dia do rádio ou não? Porque hoje é o dia do nascimento do senhor Edgar Roquette Pinto. O cara nasceu no dia 25 de setembro, faz tempo, né? 1800 e tralalá. E ele é considerado um dos principais pioneiros da radiodifusão no Brasil. Valeu pela sua participação, pela sua lembrança. Juro que eu não tava lembrando. Olha só quem tá por aqui também, o Valdeci, motora de aplicativo em Londrina, Paraná, tá ouvindo a gente. Valeu, Valdeci. Boa tarde, Alex, sou Renato Tomazini, Caxias do Sul, parabenizo essa emissora pelo espaço das 14 às 15 horas, curtição total com ótimas músicas, muito obrigado, Renato, pela sua participação. E por aqui também o Marcondes, participa aqui sempre com a gente, o Marcondes Bernardo de Guaramiranga, mandou um sextou. A gente já volta, fica aí.
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3: 2:38.

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0: Muito bem, de volta.
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0: 11994118221. Deixa eu mandar um alô aqui. Cadê a mensagem? Cadê? Deixa eu ver se eu vou achar aqui, né? Aqui do meu querido Marcelo Braganei. Cadê? Tá aqui, ó. Fala, meu amigo Belê, hoje, como é o dia do rádio, vou te mandar um link do vídeo de ontem. Recebi a visita do pessoal da Jovem Pan Cascavel. Valeu, Marcelo. Alô, Jovem Pan Cascavel. Abraço pra vocês aí. 11994118221. Deixa eu disparar aqui algumas mensagens de áudio. Bora ouvir.
3: Fala aí, rapaziada da Jovem Pan. Eu sou o Binho. Tô falando aqui de Tupã. Tamo na sintonia do Planeta DJ. Valeu, salve aqui pra Tupã, terra do índio.
0: Opa, valeu Tupã, valeu Binho. Mais um ouvinte.
4: Boa tarde, Alex, aqui é o Fábio Barreira de Araçatuba. Eu ouço vocês pela Jovem Pan Araçatuba. Um abraço, Alex. Sextou.
0: Sextou, bebê. Próximo ouvinte.
5: Boa tarde, Alex. Aqui Coelho de Três Lagoas, Mato Grosso do Sul. Alex, meu brother.
0: E aí, Coelho?
5: Toca aí Dreams, Two Brothers on the Floor.
0: Dreams, bora.
5: Queria para minha esposa e para o Rock Balboa daqui de Três Lagoas. Grande abraço, meu considerado. Planeta DJ, a número um do Brasil. Dreams.

0: Boa tarde, Alex, seu astronauta. Aqui é Alexandre Santa Luzia, Grande BH, Minas Gerais. Alex, estamos na primavera, mas tá mó climão de verão aqui em BH, viu? Sol rachando, mó calor, ainda mais ouvido Planeta DJ, top do jeito que tá. Valeu, sextou, Jovem Pan, a número 1 do Brasil.
1: Esse é o

boa tarde, Alex. Aqui é Wanda, em Fortaleza, Ceará. Parabenizo aí a Jovem Pan pelo Dia Nacional do Rádio, né? E Alex, para comemorar essa data especial, toca para nós aí, por favor, Adam Porte, Kanye Music, Move, com ou sem Camila Cabello, fica a seu critério. Jovem Pan, a Rádio do Brasil.

aqui no Planeta DJ da número 1 do Brasil. Essa música chama-se Devotion. Deixa eu mandar um alô aqui para o Romualdo de Santa Cruz, do Rio Pardo. Tá mandando aqui um beijo para a esposa Silvana. Estão vindo a Jovem Pan Guarapuava. O Leandro Cristo do Espírito Santo também participando aqui com a gente pelo nosso WhatsApp. Participação do Teco, meu querido Teco, de Volta Redonda, interior do Rio de Janeiro. O Felipe Matias de BH. Aquele salve de sempre, valeu Felipe. Ah, quem mais tá por aqui? O Daniel de Araxá, o Alexandre de Santo Amaro da Imperatriz, Sérgio de Amparo. É a primeira vez que participo, mas estou ligado direto no Planeta DJ. Ou melhor, manda um alô aê, valeu meu querido Sérgio. E deixa eu atender também um aniversariante do dia, o Fernando de Salvador, falou assim, ó, toca minha música, eu faço aniversário no dia do rádio, então vamos lá, ele pediu aqui uma das antigas, True Rap com Don't Stop the Music, pra fechar o Planeta de hoje, bora ouvir.

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2: 3:27.

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0: 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Jovem Pan, 10 para as 4.
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3: 4:08.
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1: Jovem Pan, 20 para 5.
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13: 4 horas 57 minutos, 24 graus em Lages. Boa tarde, eu sou Fabrício Camargo, começando tarde da PAN dessa sexta-feira. Sextou com um tempo firme aqui na Serra Catarinense, hein? Aqui em Lages, só aparecendo entre poucas nuvens. Hoje amanhã foi bem fresquinha, teve uma temperatura que veio subindo e agora dá esse calor aqui à tarde, ganhando força aos termômetros, chegando a 25 graus em boa parte da nossa região. Ó, o final de semana, pra quem tá planejando já o que fazer, a gente vai ter uma carinha de verão. Sábado, sol e calor, com temperaturas que vão chegar próximas aos 30 graus. Então, é bom para aproveitar aí um programa ao ar livre. No domingo, o sol aparece pela manhã, só que à tarde aumenta a chance de uma pancadinha de chuva e temporais isolados. Tava pensando em lavar o carro, melhor lavar no sábado, hein? Principalmente no oeste e no sul do estado, vamos ter essa chuva. E para quem quer pegar uma estrada rumo ao litoral, sexta e sábado são de tempo firme e sol com calorzinho. No domingo tem a mesma mudança de tempo que vai ter aqui na Serra Catarinense com uma chuva, então fica ligado. Começando tarde da PAN, vamos até às 6 da tarde, depois tem o nosso Jurassic PAN. 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Bora começar com ela, que começou a carreira ainda jovem como atriz da Disney e aos poucos conquistou o seu espaço na música. Com uma mistura de pop, personalidade e muito carisma, ela passou de estrela teen a um dos grandes nomes da música internacional. Tô falando da nossa baixinha Sabrina Carpenter com agora Man Child. Sextou, rapaziada. 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

0: essa mão aí, esses dedos que derreteram essa guitarra aí, que botaram pra chorar fazendo esse solo lindo, já lavaram pratos, cara. Olha que virada incrível na história do Santana. O mega hit The Game of Love foi uma parceria entre o guitarrista Carlos Santana e, claro, a Michelle Branch. Lançado em 2002, faz parte do 19º álbum de estúdio do Santana, intitulado Shaman. Bom, a gente volta com Tarde da Pan logo depois do intervalo. Tem muito mais música por aqui, já rolou Olivia Jean, Bruno Mars, Sabrina Carpenter e tem muito mais pra você curtir no Tarde da Pan. 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
4: Jovem Pan 5:19.
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2: De volta com a número 1 do Brasil. Estamos de volta com o Tarde da Pan, rolando até as 6 da tarde. Depois é papo no Jurassic Pan. Mas por enquanto, vamos de música boa por aqui, nesse sextou, que tá muito maravilhoso. Olha que sol bonito, que dia maravilhoso. E amanhã a gente também vai ter um sol bacana. Tempo vira no domingo apenas, então aproveita o sábado e essa sexta também. 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Bora então com Justin Bieber, Peaches.

0: Benson Boone, Mr. Magic. Também Justin Bieber passou por aqui. Do Tarde da Pan. 5:27, a gente saindo para mais um intervalo e depois tem mais um bloco de músicas incríveis para você curtir esse sextou maravilhoso. 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Bora pro intervalo, já voltamos com mais música.
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6: 5:33, estamos de volta com o Tarde da Pan, aqui nessa sexta-feira maravilhosa. Sextou por aí, por aqui, estamos animados, logo logo tem o Jurassic Pan. 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Também temos Guerra Urbana, tudo em artigos militares, armas de fogo e munições em frente ao Corpo de Bombeiros. Bora com Dua Lipa! Dua Lipa, Hallucinate! Na número 1 do Brasil.

Red Hot Chili Peppers. By the way, no Tarde da Fã, pra encerrar com essa pedrada aqui dos californianos. 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Muito obrigado pela sua companhia no Tarde da Pan. Vem aí depois do intervalo, o Jurassic Pan.

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4: Estamos chegando com o Jurassic Pan desta sexta-feira. Sextou com Padaria São José, Forma Atual, Chodazinho Pet Shop. Também com a gente tem Posto Copacabana, Elotec, Clinicolum, Remax Serrana. Para sextar com a gente também, Aires Bueno Empreendimentos, Porto Belo Shop, Seletivo de Inverno, Uniplac. Bora que vai começar, meu irmão.
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0: 1983, o Brasil brigava nas ruas pelo direito ao voto, e é nesse contexto que a banda paulista Ultraje a Rigor coloca toda a sua irreverência na letra Inútil. Os caras que usaram ironia ácida e um erro gramatical proposital para traduzir o grito de liberdade e a pressa de uma geração que queria ver o país andar para frente. E pergunta aos amigos da bancada, andou?
1: Se andou foi alguns passos bem curtos.
0: Pois é, galera. Bom, começando o Jurassic Pan desta sexta-feira, são 5:58, estamos chegando um pouquinho antes, com Samuel Gonçalves e os destaques para Silva Celantes.
1: Silva Celantes, a marca que cola.
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1: Eleições 2026, daqui a pouco a gente vai ter convidado especial aqui, Gilmar Duarte, falando sobre as dúvidas, curiosidades e tudo que envolve o processo eleitoral deste ano.
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1: Seleção brasileira empata no último lance com a Austrália no primeiro jogo após a Copa do Mundo.
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1: Bets movimentam 20,3 bilhões de reais no primeiro semestre e já tem 30,4 milhões de apostadores.
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1: Japão testa novo medicamento que regenera dentes humanos.
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0: Vai ter que pagar.
1: Vamos ter que pagar.
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1: 40 sinais do corpo que você não deveria normalizar.
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1: Sextou com o chefe viajando e a gente comandando a bagaça.
0: Sextou, o pessoal tá lá litoral, litorando.
1: Lá, sai azar.
0: Muito bem, 6 horas em ponto, estamos começando o Jurassic Pan desta sexta-feira. Pedir a gentileza ao nosso querido Samuel Gonçalves para apresentar a bancada enquanto eu vou aqui me posicionar com a câmera, porque estamos com um convidado e esse conteúdo, claro, vai para as nossas redes sociais.
1: A gente está nessa sexta-feira com um convidado especial, o Gilmar Duarte, que é o chefão lá do cartório de Lages. Ele vai falar tudo sobre as eleições 2026. Também tem Agenor Coldebella, José de Liz, Francina Helena e daqui a pouco está chegando aí na bancada também Leandrinho Barroso pra gente fazer esse quase que eu falei Copa Cozinha, esse Jurassic Pan especial aí em vésperas de eleições. Falando nisso, já começando.
0: Aí faltou mencionar também, o chefe estará presente de forma remota.
1: Já está online ou não está online?
0: Fizemos alguns testes aqui, logo mais ele me aciona aqui pelo WhatsApp pra gente conectar e poder fazer essa conversinha bacana aí sobre eleições. Afinal de contas, é o tema do momento.
1: Dando boa tarde para o Gilmar. Gilmar, faltam 9 dias para a eleição e pra gente começar já, tem alguma coisa diferente dessa eleição de 2026 para as demais que já ocorreu no Brasil? Tem alguma novidade para o eleitor? Boa tarde, seja bem-vindo aqui no Jurassic Pan.
2: Obrigado, boa tarde a todos da bancada.
3: Boa tarde.
2: Aos ouvintes também. Temos bastante coisa diferente. Uma coisa que vai fazer muita diferença para essa eleição é a questão de nós termos que votar para 2 senadores, né? Isso na prática, lá no momento da votação, ele causa um impacto bem significativo na dinâmica do processo.
1: Mas dentro do... Desculpa.
0: É uma lembrança que é muito importante de trazer para os nossos ouvintes, para ter essa consciência. São 8 anos, diferente de todos os outros que são 4, 8 anos que essas pessoas que a gente eleger nessas eleições vão ficar lá, essas duas pessoas que a gente tem direito ao voto. Por isso é tão importante, assim como qualquer outro, mas esses vão ter o dobro do tempo de um presidente, por exemplo, para estar lá exercendo a parte legislativa no Senado.
1: Gilmar, dentro dessa questão dos dois senadores, a gente até passou aqui uns dias atrás a ordem de votação, né? Tu consegue repetir pra gente, passar pro ouvinte, quem que a gente vai votar primeiro, qual que é o processo dessa votação, não precisa se desesperar para votar em tanta gente, né? Ir com calma. O que você indica aí pro pessoal? Primeiro a ordem, depois assim, o posicionamento do eleitor diante da urna.
3: Mas também não vão ficar mosqueando lá, né, cara?
0: Porque tem um pelo amor. É pra tirar selfie,
1: lembrando. Não, ô, Geraldo, tem gente que tem dificuldade, calma. Não fique nervoso.
2: O grande problema é o número significativo de números que nós precisamos levar, né? Então, por isso, a primeira dica que a gente entende de fundamental importância é levar a colinha. Levar os números anotados.
1: Não, né? Pode ser no celular, né? Ou pode?
2: Não pode ser no celular.
1: Tem que ser papelzinho.
2: Tem que ser no papelzinho. Porque o eleitor vai ter que teclar 25 vezes na urna para poder concluir o processo de votação.
1: 25
2: vezes. Então, pessoas mais idosas, tem pessoas que têm um pouco mais de dificuldade, né? Então, a palavra de ordem para essa eleição é paciência, né? A gente está monitorando, inclusive, a previsão do tempo e recebi a informação agora da Defesa Civil Estadual que a previsão pro domingo é de 50 milímetros.
1: Nossa, ainda vai complicar isso ainda, né?
2: É bastante isso? Não?
1: É bastante, bastante. Para um dia é bastante.
2: Então, já mais um fator complicador, né? Mas em relação à votação em si, a gente recomenda fortemente pro eleitor que ele leve o número anotado, né? Eu, por exemplo, não vou conseguir decorar todos esses números, né? São vários candidatos, porque isso facilita bastante a dinâmica do processo. Em 2018, foi a última eleição que a gente teve com dois senadores, né? Então, assim, foi muito complicado, porque boa parte das pessoas não tem essa informação que tem que votar para dois senadores, né? E isso acaba travando, né? Ele chega lá, ele acaba errando voto, confirmando o voto errado, anulando voto, e as filas são inevitáveis, né? Porque são muitos votos mesmo. Então, a gente está fazendo uma divulgação, distribuindo colinha em locais públicos para a pessoa já levar anotado. Estamos fazendo o que dá, né? Mas dependemos muito do eleitor, né? Que ele se organize antes, que ele já anote o número dos candidatos e leve.
0: Gilmar, a tecnologia tem sido integrada às eleições com avanços bem significativos que deixam até mais prático o voto. Questão quanto ao e-título e o voto pela biometria. Como que estão essas duas tecnologias para quem vai votar?
2: São duas ferramentas que vieram para facilitar bastante, dar mais fluidez, né, no processo de votação. O e-título hoje é aquele documento que ele serve como documento de identificação, né? Então, a pessoa que já tem a biometria cadastrada é aquela que aparece a fotinho ali no e-título, né? Então, ela não precisa levar nenhum outro documento, leva só o e-título. Mostra para o presidente da sessão. E a biometria é um procedimento que veio dar mais segurança para o processo eleitoral, né? E facilita também, torna mais ágil, porque a pessoa que é identificada biometricamente, ela não precisa nem assinar o caderno de votação. Então, fica mais rápido o processo também.
1: Só a gente passando, né, a questão da ordem, né, Gilmar, da votação, né? Primeiro a gente vai votar para deputado federal.
2: Deputado federal, né? Depois deputado estadual. São 5 dígitos, né?
1: O federal 4 e o estadual 5, né?
2: Exatamente. O federal 4, o estadual 5. Aí vem o primeiro senador, 3 dígitos. O segundo senador, 3 dígitos. Lembrando que não dá para votar na mesma pessoa duas vezes, tá?
1: Sim.
2: Tem que ser senadores diferentes. Porque se você votar duas vezes na mesma pessoa, o segundo voto é anulado. É considerado nulo.
0: Mas vai avisar isso na urna ou vai passar?
2: Vai avisar, a urna avisa, né? Você tá votando, essa pessoa já recebeu o seu voto, tá votando de novo. Se você confirmar, você anula o seu segundo voto, né?
3: Tá ok.
2: E depois, okay. Governador, 2 dígitos e finalmente presidente, 2 dígitos também.
1: Boa.
0: No meu desenho aqui, na minha visão, mas só queria entender se tem alguma sequência lógica nisso, porque no sentido de que eu pensei que a gente votaria do estadual para Brasília e depois presidência, mas na verdade ele vai começar com o Brasília no deputado estadual, no deputado federal, perdão, depois volta pro estadual e vai para senador.
2: Não me pergunte por quê, porque eu também não sei.
0: Tá respondido.
2: Mas não faz muito sentido mesmo, né?
3: É lógica, né?
0: Eu achei que ia sair do
3: estadual,
0: núcleo.
3: Federal, uhum. Senador, governador.
2: É, muita gente reclama assim, porque nós temos muitos eleitores que estão interessados em votar só para presidente, por exemplo.
1: Né? Sim.
2: Então eles reclamam, olha, deveria ser primeiro o presidente. A gente vota, vai embora e o restante anula tudo, né?
3: Mas a importância disso é que o presidente depende também dos senadores e deputados que estão lá nas votações.
4: Mas não tem nem noção, né? O povo não tem nem noção.
3: Mas o pessoal tá com medo de decorar tanto número, decora um número só. E usa ele para tudo.
0: Mas também tem a questão, acho que refletindo, talvez seja uma forma de não dar essa sequência para a pessoa. Ela ir digitando ali, digita presidente, depois vai anulando. Ela vai ter que prestar atenção porque tá meio embaralhado ali, de certa forma, para escolher.
2: Tem muito a ver com o que o Agenor falou, né? Essa questão. Porque senão muitas pessoas não votariam para deputado estadual, deputado federal, sim, né? Que são talvez até mais importante hoje no cenário, a gente vê como é que é o cenário nacional. O Congresso tem um papel muito mais relevante do que o próprio presidente da República hoje, né?
0: Bom, vamos falar um pouco de campanha então. Como tem sido essa de 2026? A gente comentou aqui, o Samuel estava falando sobre a questão de a gente não ter visto tanto as pessoas mais efusivas e tal, mais aguerridas com a questão do voto, mas a gente notou mais presença publicitária, né? Na questão dos indie banners, que também já foi comentado aqui. Mas como que tem sido esse 2026 ali por parte do cartório que ele tem observado?
1: Emendando um complemento, tivemos alguns relatos aqui na tua região de problemas com inteligência artificial, uso indevido, uso incorreto, porque tem algumas normativas que pode ser utilizado, obviamente, mas nem tudo, né? Por exemplo, a questão de vozes e coisa, né? Que é bem, bem complicado, né?
2: Aqui na nossa região não tivemos ocorrências dessa natureza até agora, né? O processo tá calmo, tá tranquilo, até porque a gente teve outras situações ocorrendo no Brasil que tiraram um pouco o foco da eleição, né? A questão do Supremo Tribunal Federal, por exemplo.
1: Verdade.
2: Acabou tirando muito o foco da eleição. Mas agora, nessa última semana, as coisas aceleraram, né? Então a gente tá vendo já uma movimentação maior por parte das campanhas políticas. Isso geralmente traz também alguns transtornos, né? Hoje, aqui na nossa cidade, por exemplo, o nosso grande problema é a questão dos wind banners, né? Que o pessoal espalha na... E muitas vezes, por falta de instrução, de quem coordena a campanha, eles colocam locais inadequados, atrapalha o trânsito, atrapalha a fluidez do...
0: De forma resumida,

0: E a gente tenta levar sempre mais no diálogo do que propriamente por meio de medidas coercitivas que acabam impactando de forma negativa nessa relação. Então, geralmente, o pessoal acaba aderindo ao que a gente propõe, né? O problema é que são candidatos que vêm de fora, né? A gente tem hoje muitos candidatos de fora que vêm aqui, eles não participam dessas reuniões, não participam e acabam cometendo alguns equívocos.
1: Ô, Gilmar, tem alguma questão, desculpa.
2: Não, pode ir.
1: Tem alguma questão de quantidade permitida, por exemplo, o candidato A colocou 50 de banner, o candidato B 10. Tem uma quantidade mínima, máxima, ou é tipo liberado, não tem... Só dinheiro?
0: Depende do dinheiro do candidato, né? Uhum. Porque não tem limite, né? A única exigência é que não atrapalhe o trânsito de pedestre e de veículos, né? Agora, não sei o que vocês acham. Eu não vejo que isso possa influenciar de forma decisiva no voto.
1: Acho exagero até.
2: A poluição visual continua, né? Tiraram as placas dos postes e colocaram esses...
3: Mas até um arte negativo,
0: né? É uma propaganda cara, né? E eles investem tanto, mas eu não... Talvez tenha um sentido, mas eu desconheço, né?
2: Aí tem uns colocam uns na frente do outro pra atrapalhar, né? Pra você ver, mas
1: o cara
2: tá até se abraçando, né?
4: Ah, eu lembrei que o seu microfone é diferentinho, né, cara?
1: Vai, Leandro.
4: Ah, perdão, a censura do cara aí.
5: Perdão.
3: Aí. Agora sim.
5: Ô, Gilmar, quero te fazer uma pergunta. Eu e o Samuel, a gente vem do mercado gráfico, né, Samuel? E a campanha eleitoral, a questão de 10, não vamos tão longe, 10 anos atrás, ela era safra das gráficas e das empresas que trabalhavam com isso, né? E naquele tempo não existia fundão, não existia fundo eleitoral, não existia dinheiro pra isso. Hoje, a gente vê que material digital, material gráfico, adesivos nos carros, quase não existem mais. Antigamente era uma batalha de quem tinha mais adesivos nos carros, quem tinha mais carros plotados, né, Samuel? Placas, muros.
1: E o carro pode ainda, né?
5: O carro pode só no vidro traseiro, né?
1: Dentro de umas medidas permitidas,
5: claro. E hoje, com todo fundão, com todo esse fundo eleitoral que tem, a mídia a gente vê que migrou muito pro digital, né? Tá tudo na mão. Como é que existe o controle do digital hoje?
0: A Justiça Eleitoral é um órgão do Poder Judiciário, né? Então, e como órgão do Poder Judiciário, ele só atua mediante provocação. Então precisa de alguém fazer uma representação, ou o Ministério Público, ou um outro partido, candidato, para a Justiça Eleitoral poder atuar. Ela não consegue atuar de ofício. Uhum. Então, assim, por iniciativa dela mesmo, né? Tem que alguém entrar com um procedimento, uma denúncia, um processo, para a gente poder atuar. Mas como você falou, a propaganda eleitoral, eleição após eleição, ela vem sendo reduzida, né? Daqui a pouco o candidato não pode mais nem pedir voto.
1: Sim.
0: Tanto, isso acaba prejudicando as pessoas novas que querem surgir na política, né? Porque aquele que já tá, ele acaba já sendo conhecido, todo mundo sabe quem é, e aquelas pessoas novas acabam... Eu não sei se vocês lembram, vocês são todos muito jovens aqui, mas nós tivemos uma campanha eleitoral aqui em Lages em que a propaganda-chefe era o bambu. Colocava um bambu de 6 metros de altura e uma bandeirinha lá em cima, lá na cara toda aqui, né? Dava a volta aqui. Então isso trazer aquele ar de maior participação, de maior engajamento para as pessoas. E hoje a propaganda está muito na internet, como o Barroso falou. Os candidatos conseguem alcançar mais com um custo bem menor, né? Mais barato. E acabou que a propaganda por meio de panfletos, de impressos, ela acabou reduzindo bastante mesmo.
1: Ô Gilmar, faltam 9 dias para as eleições e como é que vai ser o cronograma de distribuição, por exemplo, de urnas? Quantas urnas a gente tem aqui na região que tu atende? Quais as regiões que tu atende? Passa um pouco pro ouvinte assim, essas curiosidades, né? Porque às vezes fica um pouco longe dos holofotes a questão de logística, quantas pessoas envolvidas, quantas urnas envolvidas no processo aqui na região que tu atende?
0: A região nossa aqui, das 3 zonas eleitorais de Lages, ela atende 8 municípios, né? Então vai de Otacílio Costa, Correia Pinto, Capão Alto, São José de Cerrito, Palmeira, Painel, enfim, Bocaina do Sul. São em torno de 800 urnas eletrônicas distribuídas para esses municípios, né? Curiosidade, nós temos sessões eleitorais que ficam distante a 80 quilômetros aqui do município, né? Interior, estrada de terra. E é um grande medo que a gente tem do tempo ruim, é justamente essas sessões que ficam no interior, né? Porque a eleição, ela não tem como ser adiada, porque ela é marcada na Constituição, tem data certa para acontecer e ela vai ter que acontecer de uma forma ou de outra, né? Então a gente tem muito receio em relação a essas sessões que ficam no interior. O envolvimento é quase 3 mil pessoas que envolve a realização das eleições, né? Porque para o cidadão que vai lá votar, não tem essa dimensão do trabalho que uma eleição gera, do custo, inclusive, que gera para o contribuinte, né? São quase 3 mil pessoas que precisam ser convocadas individualmente, então a gente entra em contato uma a uma. Hoje, no todo

0: mundo que está trabalhando na eleição, todo mesário que você vai encontrar lá é voluntário, são pessoas que se propuseram a ajudar a Justiça Eleitoral, mas a gente tem que ter contato com todos eles individualmente, treiná-los, né, porque não são profissionais de eleições, são pessoas da comunidade que trabalham com a gente. Então é uma logística muito grande e que tem que dar tudo certo no dia da eleição, né? Se não, algo não der certo, a gente tem que ter um plano B, um plano C, um plano D, porque a eleição, enquanto não fechar a última urna lá do interior do Santo Cristo, não fecha a eleição em Brasília. Então a gente tem que ter tudo certinho e planos, né, de contingência caso ocorra alguma situação que não estava mapeada, né?
1: Essa questão da logística, a votação começa às 8, né? Às 8 da manhã, né? Das 8 às 17?
0: Das 8 às 17.
1: Tem alguma questão de horários que o pessoal tem que chegar com antecedência, a depois finalizou, tem um prazo para levar a urna, ou depois que finalizou, o prazo não tem um prazo para chegar aqui na central, por exemplo?
0: A eleição começa às 8, mas a gente distribui as urnas no sábado já, né?
1: Um dia antes.
0: Todos ficam em locais seguros, a gente tem tudo mapeado. Porque o mesário, no outro dia, ele tem que chegar às 7 da manhã. Porque ele tem uma série de procedimentos para realizar antes de começar a votação. Às 17 horas encerra, se não tiver ninguém na fila, ele fecha ali e devolve a urna, né, para a Justiça Eleitoral. A gente tem a devolução de dois materiais. O primeiro material que é devolvido para a Justiça Eleitoral é a mídia, tem o resultado daquela sessão eleitoral, né? A sessão eleitoral, ela dá o resultado para você na hora e emite um boletim de urna. O mesário sabe o resultado antes da Justiça Eleitoral, porque só chega depois lá.
1: Então essa e as rádios adoram esses boletins aí, boletim, começa, né, a aparecer aí.
0: E hoje ele é muito. A imprensa, ela acaba tendo esse papel de informar, mas acaba nos pressionando bastante também, né? Porque ela quer resultado. Então, assim, normalmente, fecha às 5 horas, 5 e 10. A gente começa a receber, aí não saiu nada, tá indo. O que está acontecendo? A gente está fazendo o procedimento ainda, a hora que sai, sai tudo de uma vez, né? E depois as urnas são coletadas depois, né? Porque a urna para nós, assim, a gente tem o resultado lá e a nossa urgência é transmitir, porque a gente transmite para Brasília o resultado que tem lá na sessão e lá é feita a totalização, né? Então a nossa urgência é sempre essa mídia. As urnas depois passam um caminhão que é contratado, que vai lá, recolhe e devolve lá na Justiça Eleitoral. Mas é uma logística bem grande, né? Quem fica ali por perto, hoje a imprensa nem fica mais lá, né? É melhor ficar aqui no estúdio, que tem informação mais rápida.
2: Online, só fazer lá, menção honrosa ali, o Alexandre de Souza, nosso repórter aqui, ele foi de fato lá e estava até mandando as informações pra gente nas últimas eleições municipais, mandando direto da fonte. Da mesmo. Fonte.
1: E com essa questão da tecnologia também, né? As pessoas, os próprios mesários, eles mandam a foto para uma, daqui a pouco já manda a foto num grupo e assim vai, né, Gilmar? Já a notícia corre bem rapidamente,
0: muito,
1: né?
0: Muito rápido. Em municípios pequenos, por exemplo, vamos pegar um exemplo aqui, painel. Uhum. Painel, nós temos 8 urnas eletrônicas no município todo. Uhum. O resultado, uma eleição municipal, por exemplo, para prefeito, antes de chegar na Justiça Eleitoral, estão fazendo carreata.
1: Fazendo festa já,
0: porque eles já sabem, eles somam, pegam de uma sessão, de outra, somam ali rapidinho e acabam tendo o resultado antes da Justiça Eleitoral.
1: Quero mandar um abraço para Carolina Batista, que já participou das bancadas aqui da Jovem Pan. Ela está dizendo: abraço para os amigos da bancada, um abraço especial para o Gilmar, em nome dele, de toda a equipe da Justiça Eleitoral. E ela falou: reforce que o povo tem que levar a colinha para votar.
2: Tem que levar 6 horas e 19 minutos. E a gente agora entra em contato diretamente com Balneário Camboriú, Ricardo Córdova, com a gente aqui no Jurassic Pan. Boa tarde, Ricardo.
3: Fala, rapaziada, me ouvem bem aí?
2: Ouvimos
4: sim.
2: Bem.
4: Sim.
3: Oh, que beleza, muito obrigado. Bem, boa tarde. Primeiro eu quero cumprimentar toda a turma da bancada, mas em especial meu amigo Gilmar Duarte, que aceitou o nosso convite para estar aí hoje falando a respeito desses bastidores, aquilo tudo que, digamos assim, circunda os preparatórios para uma eleição. Mas aí, enquanto ele estava falando a respeito da imprensa, lá esperando o resultado, etc., nunca mais vai sair da minha cabeça aquele assombro de 2020. Nunca mais, nunca mais. Aquilo lá foi algo que realmente a gente tem uma tendência muito grande a esquecer, mas eu não consigo esquecer, porque foi traumático. A gente está pronto para fazer uma cobertura de eleição e os resultados não virem e as coisas não acontecerem, e aí aquele monte de problema com o sistema e etc. Aquilo lá marcou você também, Gilmar?
0: Claro, primeiro um grande abraço pro amigo, e a vida do Rico é diferente, né?
1: É diferente.
3: Na praia, né? Eu imagino, quantas vezes eu fui pra Europa, o senhor já foi esse ano, né? Eu não fui ainda.
1: Galvão.
0: Então, mas a eleição de 2020 realmente foi muito difícil, né? A gente tava em plena pandemia, a gente teve que fornecer material especial pros mesários trabalhar, uma máscara, um face shield que a gente chamava, álcool. Então foi muito desafiadora a eleição de 2020. Mas felizmente a gente conseguiu fazer, né? A imprensa nos ajudou bastante na divulgação, porque foi uma eleição pesada mesmo. Talvez a de 2018 e 2020, das tantas eleições que eu faço desde 2005, foram as duas piores, sem dúvida alguma.
3: Mas 2020 foi muito complicado, sem dúvida nenhuma. Ô Gilmar, deixa eu te fazer uma pergunta que eu não sei se já caiu na bancada, até porque eu não peguei o início do programa, mas dia desses me assustou ter visto um wind banner, um wind flag desses com propaganda de candidato, um candidato a deputado, fazendo uma alusão então à distribuição de canetas emagrecedoras, e esse banner estava ali na esquina do Map Hotel. Chegou alguma denúncia nesse sentido? Isso é possível ou não é possível?
0: Não, né? Não chegou nenhuma denúncia, eu nem tinha, não sabia, não conhecia esse fato, mas de fato é uma propaganda irregular, se for chegar a denúncia.
3: Só porque eu tava dirigindo, senão eu tinha fotografado, mas bem na esquina do Map Hotel, ali num posto de gasolina desativado que tem ali, cara, eu fiquei impressionado com o candidato naquele wind banner, o número dele e ele segurando assim três canetas, não tinha a marca da caneta, mas estava escrito emagrecedora, uma coisa assim, né? Na caneta eu vi rapidamente. Mas eu disse, pô, não acredito que alguém tá fazendo propaganda dessa maneira. Eu digo, eu acho que não é possível. Vou perguntar pro Gilmar quando ele for na entrevista. Então não é possível, né?
0: Não, com certeza. É uma propaganda irregular, né?
4: Mas isso aí veio de Brasília, a promessa, né?
3: Pode ser.
2: Mas Gilmar, tem um aplicativo, inclusive, que é o Pardal, né? Que a pessoa pode fazer a denúncia através desse aplicativo.
0: Qualquer cidadão pode fazer a denúncia pelo Pardal.
4: Onde é que o Ricardo tá? Escutei voz de mulher. Várias.
3: Ricardo, que eu perdi essa do Agenor, você tá me cornetando?
4: Tem várias mulheres. Porra, veio um áudio de mulher passando. Ah, Ricardo!
5: Eu ouvi um já.
4: Onde é que você tá, Ricardo?
3: Eu vi um já. Eu tô saindo de uma reunião e tenho outra daqui a pouco, às 7 horas. Tô no meio da rua aqui conversando com vocês.
4: Ah, então passou num bolo de amiga.
6: Então era a mulher do coco.
3: Oi?
5: Mulher do coco.
6: Coca do pastel,
4: preta na bancada, né? Sanduíche natural, salada de fruta.
3: Salada de fruta, sanduíche natural, é isso que
6: você falou. Olha a batata.
2: Bom, voltando ao assunto ali.
3: Não ouvi. Mas vamos lá, atenção, só para retomar essa parte, eu queria perguntar o seguinte: o que um candidato que de repente for flagrado pelo Pardal por uma denúncia qualquer, através de uma foto de WhatsApp, ou seja onde for publicado uma foto, por exemplo, que configure essa irregularidade, o que pode acontecer com ele? Ele pode ter uma multa ou pode ter a candidatura cassada, ou seja, não pode mais ser candidato?
0: As duas coisas, né? Primeiro que a propaganda deve ser retirada imediatamente, né? Há uma ordem judicial para ser retirada, e aí é instaurado um processo para aplicação de multa, e se for reiterada a prática, pode levar sim a cassação do registro de candidatura e até mesmo do mandato, né? Se for posterior.
3: Mas isso está sendo avaliado, julgado rapidamente, Gilmar?
0: Muito rápido, esse é um procedimento que dura em máximo 3-4 dias, ele é julgado.
3: Beleza, perfeito. Bem, eu vou deixar seguir aí o trabalho da bancada, porque é mais fácil do que online, né? De qualquer forma, queria te agradecer a turma que tá aí também, a condução do Samuel e do Fabrício. Um beijo para vocês, um bom final de semana e segunda-feira eu tô de volta. Um abraço aí, Gilmar. Aproveita aí e fala tudo que você quiser falar, tá? Rapaziada, aí é de boa.
0: Valeu, um abraço. Aproveita aí.
6: Tchau.
2: Bom final de semana. Muito bem, eu vou pedir antes aqui um favorzinho, que é abrir a janela, porque a gente tá morrendo de calor aqui, pra gente conseguir pegar um ventinho, eu vou pedir esse favor pra gente.
1: Outra coisa, né, Fabrício? Quem quiser mandar alguma pergunta, alguma coisa, 2050-0100, 2050-0100, o WhatsApp aqui da Jovem Pan, manda tua pergunta, a tua dúvida, né, que o Gilmar esclarece pra gente. Gilmar, eu queria te fazer uma pergunta com relação ao dia da eleição especificamente, a pessoa que quer ir fazendo propaganda, por exemplo, ou usando uma camiseta do seu candidato,
2: que a gente
1: boné,
2: é medo da boca de urna,
1: a
2: né?
1: gente sabe que algumas coisas são proibidas, né, passa o que pode, o que não pode, a pessoa que desceu do seu carro ou foi de ônibus ou foi de aplicativo, o que ele pode fazer desde o desembarque até a urna?
0: Então, primeiro deixa eu mandar um abraço pra Carol, minha amiga. A Carol é uma queridona, né? A gente troca muita figurinha. Porque
1: Carolina Batista.
0: Ela é uma estudiosa também do direito eleitoral, então a gente troca bastante informação. O eleitor, a legislação estabelece que o eleitor, ele pode sim comparecer para votar com a camiseta, com o broche, com a bandeira, enfim, um boné do candidato. Não tem problema, né? Isso é permitido. O que não é permitido no dia da eleição é a formação de aglomerações para discussões de candidaturas, né? Isso já vem de lá do Código Eleitoral, que é de 65. Não sei se faz muito sentido na prática isso hoje, mas isso a lei não permite mais, né? Então, dentro dos locais de votação, nós temos um pessoal de apoio que trabalha lá, que procura orientar essas pessoas, né? Votou, tem que sair do local de votação. Lá fora, se tiver aglomerações, boca de urna, propaganda no dia da eleição, aí é um caso de polícia, né? Aí a polícia atua fora do local de votação. Mas essa manifestação individual, a lei fala exatamente isso, uma manifestação individual e silenciosa, ela é permitida, menos para os mesários, para os fiscais de partido, essas coisas, mas para o eleitor é tranquilo.
4: Mesmo o fiscal do partido, ele não pode...
0: O fiscal do partido não pode uniformizado, né? Então, assim, teve uma eleição que o pessoal, assim, os fiscais queriam trabalhar tudo com camiseta vermelha e outros todos com a camisa da seleção brasileira. Foi proibido, não pode, né? Porque isso traz uma conotação política, uma espécie de propaganda, e propaganda eleitoral no dia da eleição, ela é considerada crime, né? Sujeita à prisão em flagrante, enfim.
1: A que ponto chegamos, né? A conotação por uso de roupas.
2: E aí que vem um detalhe que deve ser uma dificuldade tremenda. A gente mencionou duas coisas que podem ter aquela linha tênue, né? A aglomeração com pessoas de determinado partido. Às vezes encontrou dois, três amigos ali e ficaram conversando, batendo papo e querendo, ou a linha tênue que a gente tá falando. A da camiseta da seleção brasileira, tudo bem, mas às vezes a cor verde e amarelo, ou a cor vermelha até, dependendo da roupa. Como que é tratado cada um desses casos? Já teve alguma situação na qual teve que ser averiguado e como que essas abordagens acontecem?
0: Em relação ao eleitor, a gente procura trabalhar com orientação primeiro, né? Porque assim, de fato, entendemos que muitas coisas, a nossa legislação é antiga, né? Então, muitas coisas hoje, nós tínhamos até um tempo atrás a tal da lei seca, né? Chegava no sábado, ninguém podia beber, podia ir na festa, não podia ter festa, foi abolida, né? Porque o fato social, as pessoas se acostumaram, que essa é uma situação normal da vida, que não faz sentido você ficar.
4: Então, hoje, não também, tem, hoje não tem mais lei seca.
0: Não tem mais lei seca. Né?
4: Pode beber, companheiro.
0: Pode beber. E assim, criar uma lei, Fabrício, é muito fácil, né? O problema é criar meios de fazer cumprir essa lei, né? Então, assim, você tem uma ideia, a Justiça Eleitoral em Lages, para cuidar desses 8 municípios, nós somos em 7 servidores.
2: Caramba!
0: Né? Tem mais município do que servidor. Não dá nenhum servidor por município. Então, assim, muitas regras, elas acabam dificultando o trabalho, porque não se cria o mecanismo para você poder fazer valer essas regras, né?
4: E ali, voltando à urna eletrônica, tem uma porcentagem, vai ter urnas sobressalentes se tiver algum problema em tal urna? Tem-se um número de urnas por número de eleitor, alguma coisa?
0: Temos. Nós temos, na eleição passada, 2024, a urna eletrônica que é usada aqui em Lages é uma urna bem atual, né? Modelo 2022. Em termos de urna eletrônica, é considerado bem atual, né? Das cerca de 800 urnas que a gente utilizou, nós tivemos problemas em 4. Então, assim, um percentual muito baixo, né? Mas nós temos aqui, hoje, mais de 30 urnas que a gente deixa tudo preparadinho, né? O técnico treinado, caso dê algum problema, vai lá e tira, recupera os dados que está naquela urna que deu problema e a votação continua nessa urna nova que é substituída.
2: Bom, são 6:28, estamos com o chefe do cartório eleitoral aqui da nossa região, Gilmar, que está conversando com a gente hoje, e a gente vai fazer um rápido intervalo e já retorna para continuar essa conversa.
6: Muito bem.
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17: 6:35, estamos de volta com o Jurassic Pan desta sexta-feira e o oferecimento é de Claro Multi, que tá com uma oferta especial. 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
1: A número 1 do Brasil.
18: Que desânimo, cara.
1: A número 1 do Brasil.
18: Aê, falando em desânimo, estamos
1: com que chegou a notícia ruim aqui. Ruim e boa ao mesmo tempo, né? Depende do ponto de vista.
18: Vamos para o plantão, Samuel, logo após eu fazer a provocação. As meninas que estão quietinhas, como é que vocês estão? Tudo bem, Josi? Tudo bem,
19: Fran? Sexta-feira, dia maravilhoso.
20: Tá bom, Josi?
19: Tô tentando.
18: Tô tentando, tá?
20: Lista, maravilhosa.
21: Candidata.
20: Maravilhosa.
1: Comissão de frente, nota
18: 6:38, tá tentando
1: e a
18: ainda.
1: Pessoa me
21: bateria!
1: Nota 10. E a pessoa veio me dizer que tá tentando. O que, que é isso?
18: 6:38 tá que nem aquela música lá do Gabriel Pensador, que ele começa a pegar a listinha lá e ligando. Eu vou pra letra A, letra B, letra C. Bom, Samuel, vai lá pro plantão então.
1: Silva Celantes, a marca que cola, o governo acabou de anunciar a proibição de bets no Brasil. O governo do presidente, então, Luiz Inácio Lula da Silva, anunciou há pouco em São Paulo novas medidas para endurecer então as regras sobre as bets no Brasil. O pacote mira as plataformas de apostas esportivas e os cassinos online. A medida proíbe as apostas e os jogos virtuais online no país. O ministro da Fazenda, Dário Durigan, repetindo, falou há pouco: a partir de hoje não se pode colocar mais dinheiro nos sites de apostas do país. Os sites ficarão disponíveis para as pessoas, para apostadores, fazerem o resgate do saldo remanescente até as 23:59 do dia 5 de outubro. Os apostadores então vão ter até esta data para tirar o dinheiro, senão o que nem dos outros vai perder, Playboy. Então,
18: quem tá devendo não precisa pagar mais?
1: É, não.
18: Vai ter um lado bom.
20: Não.
1: Então assim, até as 23:59, 5 do dia 5 de outubro, apostadores vão ter que tirar os saldos. A partir do dia 6 de outubro, os sites e aplicativos saem do ar. Entre os dias 7 e 8 de outubro, informações dos saldos por CPF. 9 a 14 de outubro, devolução integral do saldo. E a partir do dia 14 de outubro, em caso de impedimento, a Caixa vai intermediar a devolução dos apostadores. Claro que isso ainda vai para uma sanção lá no Senado. Tem uns crimes e penas aqui para quem explorar. Tem multa, tem reclusão de 4 a 6 anos. Então, assim, vamos ver as próximas medidas. Mas o que estava bom para algumas pessoas agora vai piorar, e ao contrário também, né? Não sei a opinião dos amigos da
18: bancada. Secou a fonte do Flamengo, né?
1: Acabou o futebol no Brasil?
18: De vários clubes,
21: né? Foi a minha pauta na semana passada, na verdade, isso aí, né? Sim. Então, virou realidade. Uhum. Isso aqui, pra mim, passa um pouco por questão das próprias eleições, mas o buraco é muito maior que isso aí. Né? É, para quem não sabe, cada casa de aposta pagou no mínimo 30 milhões de reais pela outorga ao governo por 5 anos. Então o governo provavelmente vai sofrer alguma manobra das casas de apostas também, né, por conta disso. Tem um e ontem mesmo, Samuca, que estava lendo sobre essa questão do futebol, muitos clubes, né, acho que na Série A 99% dos clubes ou 100% tem casas de apostas, é o próprio Corinthians, Flamengo, as maiores equipes têm os maiores patrocínios dessas casas de apostas, vão sofrer com isso também. O que
1: um, bilhão, lendo? 1 bilhão de reais injetados em contratos, no esporte, né?
21: Mas aí é que tá, Samuca, hoje os clubes se vangloriam que as casas de apostas colocaram 1 bilhão de reais no esporte, no futebol. A Caixa Econômica, 8 anos atrás, propôs um tema pros times de futebol de aplicar 9 bilhões de reais em séries A, B e C, com uma única devolutiva: responsabilidades fiscais e trabalhistas em dia.
1: Todo mundo correu, né?
20: Não vale a pena.
21: Os clubes não aceitaram, mesmo sendo um valor de 9 vezes maior do que as casas de apostas ofertam hoje, eles preferem ganhar menos e fazer errado. Então é o retrato não do Brasil. Né? Merecem perder os patrocinadores.
2: Eu imagino, inclusive, a gente fala bastante sobre a época da Fórmula 1 antigamente, dizer, nossa, que absurdo que a gente tinha carro com patrocínio de cigarro. Uhum. E eu acredito que daqui, talvez não muito tempo, mas 5, 10 anos, a gente vai olhar pra trás e dizer, velho, teve um tempo que no futebol tinha casa de aposta e saiu de prostituição patrocinando os times. É. E eu acho um absurdo, cara, até porque imagina isso. Você leva teu filho. Não conheço também.
1: Vocês conhecem.
2: Não, mas falando sério agora com a nossa audiência, eu fico imaginando assim: o pai vai levar o filho ali e diz: ah, onde a gente vai ficar, papai? Ali no camarote Fatal Model. Então é uma coisa muito absurda,
1: conhece,
2: cara.
1: Claro.
2: Escapou, né? Porque as bets tipo Brasino.
1: Brasino, jogo da galera. Vamos ser derrubado do ar.
2: Quem cantou junto.
1: Ô, Fabrício, sabe, né? só um dado aqui também. O mercado regulado de apostas movimentou 20,3 bilhões de reais em receita bruta no Brasil só nos primeiros 6 meses deste ano. Uma alta de 6,2 milhões. Nesse período de 6 meses, 30,4 milhões de brasileiros, vou repetir, 30,4 milhões de brasileiros fizeram pelo menos uma aposta. E a média mensal de apostadores recorrentes ficou em 9,2 milhões de reais. Os apostadores depositaram 88,5 bilhões nas plataformas em 6 meses.
4: Por causa de uma aposta dessa, o Vinícius Júnior não bateu o pênalti lá contra a Noruega.
1: 6 meses, 88,5 bilhões foram botados ali.
21: Eu acho que enquanto não se criar uma ferramenta que de fato funcione, o que vai acontecer? Vai voltar a ser como era antes. Casas que não são...
1: Isso é um problema, né?
21: Vamos dizer assim, casas que não são regulamentadas, né? Dos aplicativos do exterior, sites do exterior, que isso não tem como o governo, de certa forma, bloquear.
1: Então, vai voltar o que era antes,
21: né? Vai voltar o que era antes. O governo vai deixar de arrecadar.
1: O pessoal vai apostar nas casas clandestinas ou das ilhas Cainã, Faroeste, lá não sei das quantas, lá Faraó... E o governo vai arrecadar, né?
2: Não, e a gente saindo até um pouco do futebol, porque afeta todas as áreas, assim, o que eu acho absurdo,
1: várias áreas,
2: mas eu acho absurdo os propagandistas, os influencers com receitas milionárias já antes dessas ofertas de aposta, que não precisariam fazer esse tipo de propaganda, fazendo isso, influenciando seu público, e o que é mais nojento, eles ganham em cima da porcentagem que o público deles perde.
1: Isso
2: é incrível como tem a cara de pau de defender tal ato nas redes sociais.
1: A gente falou muito aqui da questão do futebol, né? Que é um norte do programa também, mas o grande problema dessas apostas, das bets que eles falam, é os cassinos, né? Cassinos, os famosos tigrinhos, jogos parecidos com o tigrinho. As apostas esportivas também têm um dano à vida das pessoas, mas é bem menor do que os cassinos online, né? Que é o que de fato quebrou muita gente aí, né?
20: E uma coisa eu particularmente estranhei muito, tipo, eu nunca tive contato nenhum com bet, site, nunca fiz cadastro em nada, assim. Eles mandam SMS que eu tenho 300 jogadas, 300 giros, 200 giros.
1: Mas você clica ali e nunca mais sai.
20: Nem possibilidade, mas tipo, eles mandam isso pra todo mundo? Como que fazem isso? Como que tem acesso a isso, sabe?
1: Tem algum site, aquela coisa do LGBT, como é que é?
2: LGBT.
21: Por exemplo, a Rede Globo.
1: Não deveria, mas o teu telefone foi cadastrado em algum site que eles tiveram acesso.
21: A Rede Globo, se você tem um produto da Globo, Globo, a Globo é dono de uma das casas de apostas.
1: É, MGM, acho que é. MGM,
21: você pode, mas... eles podem pegar esse teu cadastro pra utilizar.
20: Um banco de dados.
21: Exatamente.
4: Eu também não conheço nenhuma bet.
21: Tá? A Band tem, a SBT tem, todas tem. Então é.
6: É a única aposta que eu faço é pra ver quem come mais proteína durante a semana.
2: Tu tem CNPJ, José? É, o CNPJ ele fica disponível no cartão ali, CNPJ. Ah, então. E aí as empresas,
20: nossa,
2: conseguem buscar
20: até me surpreende
2: e tal.
20: O tanto que é, sabe, de SMS. Quem usa SMS hoje em dia?
2: As bets.
1: As bets, a defesa civil.
4: Aqueles que usam o Orkut também.
1: Falando em celular, vamos puxar o gancho, voltar para a nossa entrevista com o Gilmar Duarte, que é chefe do cartório eleitoral aqui da região de Lages, da Serra Catarinense. Gilmar, com relação ao celular, o que o eleitor pode ou não pode fazer no dia da votação, dentro da sessão, próximo da urna, qual que é o procedimento correto com o aparelho?
0: Então, esse é um tema bastante sensível, né? Porque a maioria das pessoas acaba compreendendo, mas sempre tem alguém que não acordou de bem com a vida no dia da eleição, né? E acaba complicando um pouquinho. Não é permitido o eleitor entrar com o celular na cabine de votação, né? Ele pode levar o celular até se identificar perante o presidente, porque ele tem o e-título, ele pode se identificar com o e-título. Agora, na hora de votar, ele tem que deixar o celular numa mesinha que fica ao lado ali. Isso é para proteger o sigilo do voto, a compra de votos, essas coisas todas, né? Para a pessoa não ir lá fotografar e depois, né, passar em quem ele votou. Então, a gente recomenda fortemente, né, para que as pessoas atendam o pedido do presidente da sessão, deixe o celular na mesinha do lado, rapidinho, vai lá e vota, pega, vai embora, né? Nós temos muitas pessoas respondendo os processos na Justiça Eleitoral por conta de tirar foto da urna eletrônica na hora de votar, de se recusar a deixar o celular no local que é determinado, de ofender o presidente da sessão eleitoral, né? Tentativa de agressão até. Então nós temos muitas pessoas que respondendo processo, pagando cesta básica, prestação de serviço alternativo. Não vale a pena, gente. Vai lá, faz, né? É rapidinho, é um momento que...
6: E tem até aqueles óculos também com câmeras, né? Como é que vai? Eu nem sei como...
1: Caramba, já... não tinha pensado
6: claro,
1: nisso, filho.
6: A pessoa vai entrar lá com a câmerazinha.
3: É só ver que ele tem um negocinho do lado aqui.
1: Eu acho que é o primeiro.
6: Mas, ó, há de se pensar, tá?
1: É a primeira votação, né, do óculos da meta, né?
0: É a primeira votação do óculos.
4: Mas né? Você pode ir com dois celulares, deixa na mesinha.
2: Não, mas é que assim, o cara que vai estar ali, ele não é um vigilante,
6: um
2: assim, um perito. Ele é uma pessoa normal ali, que foi convocado, que foi voluntário pra prestar esse serviço.
4: Unidade, cada um
2: então, assim, vai ter pessoas que vão tentar malandragem? Vão, mas é que assim, não, já vários foram pegos assim. Correr esse risco, olha... Como o Gilmar acabou de colocar, não sei se vale a pena.
4: Agora, se trabalhar lá pra ser xingado, como você falou,
2: imagina
4: você tá lá, de repente alguém te chama, piquista. É foda, cara.
0: São 10 horas de trabalho do mesário, 10 horas, tem que estar lá às 7 da manhã e sair às 6 da tarde.
20: É cansativa demais.
0: Então ele tá cansado, com fome.
21: Ô Gilmar.
0: Merece todo o nosso respeito, né?
6: Com
0: porque
6: toda
0: tá lá.
6: Certeza.
21: Tu falou que o mesário chega às 7 da manhã. É verdade aquela história que se o mesário faltar, a primeira pessoa que chegar na sessão é convocada para ficar no lugar dele?
1: Boa pergunta.
0: É o que a lei estabelece, né?
21: Ah, então só à tarde para votar, galera.
1: Pessoal, só depois do almoço vai ter votar.
4: Pelo menos depois das 9, né, cara?
0: Mas a gente recomenda pro mesário não fazer isso, né? Porque quem é a primeira pessoa da fila para votar de manhã?
2: Geralmente é
0: o
2: idoso, né?
0: Geralmente é o meu avô,
6: meu pai.
0: Então o que a gente passa uma dica pro mesário? Olha, faz o seguinte, liga pro teu melhor amigo, um amigo que você tem lá. Chama ele não vai negar o negócio.
1: Melhor amigo nessa hora.
2: Nossa, deixa de ser na hora.
1: Imagina o inimigo, hein, Gilmar?
4: Você consegue ter essa substituição, por exemplo, em cima da hora? Não precisa fazer um cadastro prévio para trabalhar?
0: Não, o próprio o presidente da sessão faz a substituição, anota tudo certinho, fica tudo regular.
2: A lei diz o primeiro, mas se o mesário identificar, por exemplo, foi uma pessoa ali com algum tipo um PCD ou algo assim, e ele notar isso, ele pode fazer esse pulo e dizer assim, vou pro próximo, né?
0: A gente
2: pode
0: sempre usa bom senso. Agora, falando... A gente pede para ele escolher alguém que tenha um perfil melhor, assim, né, para ficar ali. Pegar um idoso para ficar 10 horas ali não é recomendável, né? Então a gente, olha, não precisa ser o primeiro, espera vir, de repente vem um conhecido, alguém ali, você vai questionando. Olha, que é.
6: Tem disponibilidade.
0: Aquele que topar, né? Então, para evitar essas situações de conflito, né, na sessão eleitoral.
1: Ô, Gilmar, na eleição de 2022, né, para a questão de presidente, governador, a gente teve uma abstenção de 20,9% a nível nacional, né? Foi um número maior que desde 98, né? E E tem a questão também de justificar o voto, né? Qual que é o procedimento que o eleitor tem que fazer se ele estiver viajando? As pessoas que estão na cidade, elas conseguem votar de alguma forma? E tu tem algum, não sei se é possível, né? Tem alguma projeção de abstenção de aumentar para esse ano? Qual que é a visão de vocês nesse sentido?
0: Esse assunto, na verdade, quando eu fiz mestrado, eu escrevi sobre isso, né? E a gente percebeu, fiz um recorte de 2000 para cá, ano após ano, o índice de abstenção tem aumentado, né? Isso sem falar em votos brancos e nulos. Então, o índice de participação efetiva mesmo, ela tem diminuído ano após ano. Em 2022, como você bem falou, deu quase 32 milhões de pessoas que não compareceram para votar.
1: É muita gente.
0: A diferença de um candidato vencedor e o que perdeu foi 2 milhões e pouquinho, 2.100 de votos. Então, poderia ter mudado a eleição.
4: Os famosos isentões.
0: Né? E o problema maior que foi identificado, foi uma tese de doutorado até da USP, é que em torno de pelo menos 12 milhões dessas pessoas que não compareceram, desses 32, pessoas não compareceram porque não acreditavam na urna eletrônica. Porque caíram na fake news de que tinha, né? Então resolveram não ir. Então vejam bem, o resultado da eleição poderia ter sido diferente, ou o candidato vencedor poderia ter uma margem maior, ou o perdedor poderia ter ganho a eleição.
2: Bom, vamos então para uma...
1: Não, mas com relação à votação ali em trânsito...
0: Em relação à justificativa, né? A justificativa é para aquela pessoa que está fora do domicílio eleitoral, está fora da sua cidade, né? Uhum. Não vale de um bairro para o outro, uma região para o outro, não, tá fora da cidade. É possível, né? A pessoa está aqui em Lages, mas ele vota em Florianópolis. Não precisa ir lá, a não ser que ele faça muita questão de votar. Ele pode justificar. Até a eleição passada, ele era obrigado a ir na sessão eleitoral para justificar. Então, pegava a fila, ficava lá, preenchia um formulário. Hoje não precisa mais, ele faz em casa, no e-título.
20: Tecnologia.
0: Ou pelo site do TRE, ele tem 60 dias depois da eleição para fazer essa justificativa. Então, é importante, a gente pede até que elas não vão, né? Não compareçam para não aumentar as filas, não, porque vai demorar um pouquinho a eleição. Quando vocês chegarem na sessão eleitoral, vocês vão perceber isso, né? É uma eleição demorada. A gente não vai conseguir fazer aquele voto rapidinho para cá. Filas serão inevitáveis, a gente não tem dúvida quanto a isso, né? A gente tem trabalhado bastante para tentar minimizar isso, mas serão inevitáveis. Então, se essas pessoas que querem justificar optarem por fazer pela internet, vai estar ajudando também a diminuir um pouco essas filas.
1: Hoje eu marquei não votar no... É uma pergunta até, parece idiota, né? Mas eu sei que às vezes é dúvida de algumas pessoas. A pessoa que não vota no primeiro turno, viagem, ficou doente, enfim, ela pode votar normalmente no segundo turno?
0: Sim, pode votar normalmente.
1: Se a gente tiver o segundo turno, obviamente, né?
4: Existe voto em trânsito, tipo assim,
2: dentro do carro.
1: Tem uma urna dentro do carro.
4: Né? Não, mas eu já li algum... Isso aí pode votar à vontade. Eu li que se você mora numa cidade que tem acima de tantos mil eleitores, você pode votar. Tipo, eu não tô na minha cidade, mas eu posso votar em trânsito.
0: Sim, é possível, mas a pessoa tem que se...
1: Na quintandinha,
0: a pessoa precisaria se cadastrar até o dia 20 de agosto, né? Então, assim, aquela pessoa tinha uma viagem marcada pra semana da eleição, né? Ele já sabia de antemão, ele foi lá na Justiça Eleitoral, olha, eu quero votar lá em São Paulo. E a gente transferia o título, pegava o nome dele da urna aqui de Lares e mandava pra uma urna lá de São Paulo pra ele votar lá.
2: Uma pequena polêmica. Bom, a gente já falou desse assunto uma vez aqui no Jurassic Pan e agora a gente tem a oportunidade de trazer ele para a bancada sobre pessoas que estão em presídios. Quais têm, quais não têm, preso vota, preso não vota, como que é essa questão?
0: Depende do preso. O preso provisório vota, né? Só o preso que não pode votar é aquele que foi condenado definitivamente, né? Não sei se tem alguém aqui da área jurídica de vocês
20: não,
0: aqui.
20: Não. Hoje não.
0: É aquele que não tem mais recurso, né? Foi condenado, recorreu, que deu, não teve mais jeito, tá condenado definitivamente. Ele fica com os direitos políticos suspensos, então ele não vota e não pode ser candidato.
2: Por exemplo, aquele não pagou pensão e foi detido.
0: Isso, aquele que foi preso, tá lá na prisão,
2: aguardando julgamento.
0: Aguardando ainda, né? A prisão cautelar, que a gente chama, e o preso da pensão alimentícia também, esses podem votar. A gente vai ter uma sessão eleitoral dentro aqui do presídio de Santa Clara aqui, e nós temos mais de 80 pessoas cadastradas para votar lá.
2: É, porque existe sempre nessa época uma... que é uma informação enganosa, né? Dizendo, porque os líderes de comandos, não sei o quê, vão votar. Não votam. Não, eles estão condenados já, não votam. Condenados.
4: Eles não podem votar. Mas pode comemorar.
2: A habitação é horrível.
4: Você fala companheiro.
1: Ô, Gilmar, com relação à urna ali, voltando rapidamente, até porque todo ano tem essa discussão, esse debate, né? Que pessoas não acreditam na urna e tal, tal, tal. tem algum tipo, pode ocorrer algum tipo de fraude na emissão para central, roubo de dados, enfim, explica. Pergunta é chata, mas assim, sempre é todas as eleições tem esse debate, até diminuiu assim, pelo menos no meu círculo de amizades, mas sempre aparece.
0: Não tem risco nenhum, né? A urna eletrônica não tem placa de rede, não tem ligação nenhuma, nenhum acesso, a não ser que se consiga fraudar pela energia elétrica, porque é a única ligação que tem ali, né?
4: Mas na transferência dos dados?
0: Nós temos mais de 20 camadas de segurança, né? A transferência do dado acontece assim, a gente pega lá a mídia eletrônica lá do município de Painel, traz aqui para Lages, lá ele já sabe o resultado, né? Vem aqui para Lages, a gente transmite pro TSE em Brasília. O que a gente transmitiu, a gente já tem o resultado aqui antes de transmitir, né?
1: A tal informação de papel que tu falou, né?
0: Depois que transmite, a gente confere o que chegou lá. Até hoje, nos meus 20 e tantos anos de justiça eleitoral,
20: nunca deu problema.
0: O próprio mesário leva um comprovante para casa e a gente incentiva ele, ó, no outro dia entre no site, confira para ver como é que
1: todo mundo pede o voto impresso, mas de fato ela imprime o que ela teve de captação de votos ali, né? Não tem como burlar, no caso, né?
0: O voto impresso, assim, é que as pessoas, às vezes, elas acreditam muito no, na fonte de informação Facebook da vida, né?
1: Uhum.
0: E eles acabam, muita gente de má fé acaba explorando. Tanto é verdade, você mesmo detectou que diminuiu, né? O próprio candidato da corrente que defende essa, ele não faz menção mais a isso, porque ele percebeu que é um tiro no pé, né?
1: Sim.
0: Afasta o eleitor dele das eleições. Ele não é bobo, não é nada, ele percebeu. Mas assim, não há essa possibilidade, porque a gente tem o resultado antes de transmitir. Então, por que a gente transmite? Porque nós temos aqui quase 800 sessões. Se a gente for somar um por um aqui, a gente demora, né? Depois tem que somar de todos os municípios, depois do estado. Então a gente transmite, tem uma central lá em Brasília, eles juntam tudo e devolvem pra gente o total. Mas nós temos todos os resultados antes de transmitir.
21: O Gilmar já falou bem no início da entrevista, né? Nas cidades menores, antes de o resultado chegar na justiça eleitoral, o pessoal da cidade já sabe quem venceu a eleição. Sai um extrato, né? Como se fosse um extrato.
0: Sim,
21: com o número de votos por candidato.
18: Teve um professor de TI de uma universidade de São Paulo que ele tinha as desconfianças dele quanto à urna eletrônica e ele criou um aplicativo que era para as pessoas fotografarem os boletins de urna para tentar bater os resultados. Aí ele ficou um ano inteiro falando, porque a gente vai tirar foto, vai bater os resultados, não sei o quê. Ele fez o negócio, bateu o resultado e deu certo. Ele nunca mais falou no assunto, porque acho que a gente já chegou a certo ponto. Inclusive essa questão de confiabilidade para os candidatos, tanto a pesquisa quanto a urna é a mesma coisa, né? Depende, se eu tô na frente é válido, se eu tô perdendo, aí não é confiável.
0: Para você ter uma ideia, Fabrício, nas sessões do interior, por exemplo, poucos eleitores, 50, 60, o candidato, ele sabe quantos votos ele vai ter lá, né? Teve uma certa situação que falhou, né? Um candidato de um determinado município, ele acabou recebendo um voto só. E ele foi lá na justiça eleitoral muito bravo, né? Porque, poxa, como que eu tenho só um voto se a minha mulher vota, minha filha vota? E aí, eu conto ou você conta? Olha, não, ele queria ver os boletins de urna, ele tem direito de ver, né? Então ele ficou sentado, a gente colocou ele numa salinha, ele ficou uma semana conferindo o boletim de urna. Não achou, só achou o voto dele mesmo.
18: Bah.
0: Aí no final a gente teve que falar, né? Olha, a única possibilidade é que a sua mulher e a sua filha não votaram em você. Mas enfim, esse foi um caso engraçado, né? Mas nessas sessões do interior, os próprios candidatos, eles controlam a votação deles, sabe? Mais ou menos, tenho 5 familiares que moram lá, tem que ter 5 votos pra mim lá. E geralmente fecha, porque muitas pessoas acreditam que o candidato sabe em quem votou, né? O candidato que compra voto, por exemplo, né? Pessoas mais simples. O que ele promete para essa pessoa? Olha, eu vou te dar tanto, mas eu vou conferir. Deixa teu título comigo que eu vou conferir se você. Ele não tem acesso a isso. A partir do segundo voto na urna, ninguém sabe em quem votou ele.
21: Gilmar, você está. Teoricamente, o voto impresso iria aumentar essa fiscalização do voto comprado, né?
0: O voto impresso, ele ia facilitar a compra.
21: Exatamente.
0: De voto.
21: Muito. Voto do cabresto, né?
0: Potencializar porque o sujeito que comprou o voto, ele quer a prova. Traz aqui que depois eu te pago. É. Né?
1: Gilmar, pra gente fechar o programa, até porque faltam 2 minutos para as 19 horas, e quantas eleições já na carreira? Planos para as próximas, é a última, não é? Novidades aí.
0: Muitas eleições, acho 12 eleições já nas costas, né? E o projeto pro futuro eu acho que talvez seja a minha última eleição, porque eu tenho planos alguns projetos na iniciativa privada, pretendo investir um pouco da carreira na iniciativa.
1: Mas já está preparado substituto aí, Gilmar?
0: Já. Nós temos uma equipe muito boa lá, muito qualificada lá, né?
4: E a aposentadoria ali é boa pra caramba.
1: Não, ali é boa.
0: Não, eu sou muito jovem pra me aposentar, né?
4: Não, aposentaria só dessa.
0: Qualquer coisa é só fazer um procedimento lá com a Genoa, já dá uma ajeitada na lataria, né?
4: Não precisa, mas nós damos jeito.
18: Bom, pessoal, vamos testar então. Chegamos às 6:59. Muito obrigado pela sua audiência, muito obrigado à bancada. Gilmar, muito obrigado pela sua presença e pelos esclarecimentos à nossa audiência. Obrigado a você que sintonizou com a Jovem Pan no Tarde da Pan e também no Jurassic Pan. A gente vai ficando por aqui. 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
3: 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E a hora na Pan.
0: Jovem Pan, 7:25.
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0: 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E a hora na Pan. 7h40.
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0: está no ar a Voz do Brasil. As notícias do governo federal que movimentaram o país no dia de hoje.
1: Olá, boa noite.
2: Boa noite para você que nos acompanha em todo o país.
1: Sexta-feira, 25 de setembro de 2026.
2: Vamos aos destaques do dia.
1: Medida provisória vai proibir as pets no país.
2: A partir da publicação da medida, não será mais possível fazer apostas online.
1: Jogadores terão até 5 de outubro para retirar o dinheiro disponível nas plataformas. Luana Karen.
3: Plataformas e aplicativos de jogos vão sair do ar no dia 6 de outubro.
2: E o impacto das bets nos jovens.
1: Estudo divulgado pelo Ministério da Educação aponta que apostas online podem afetar 2 milhões de estudantes. Edinaldo Júnior.
4: Pesquisa estima que 986 mil potenciais ingressantes deixaram de se matricular em 2026 por causa dos gastos com as bets.
2: Mais experiência para quem quer ser professor.
1: Programa que prepara futuros docentes dentro das escolas agora é lei. Gabriela Noronha.
5: A bolsa é voltada para os estudantes de licenciatura que recebem um incentivo financeiro e a oportunidade de atuar na educação básica.
2: Hoje, na apresentação da Voz do Brasil, eu, Mariana Jungmann e Luciano Seixas.
1: E acompanhe a gente ao vivo, acesse radiogov.ebc.com.br ou o canal Gov na sua TV aberta.
2: O governo federal decidiu, por medida provisória, proibir as bets no Brasil.
1: Quem tem os detalhes ao vivo é a repórter Luana Karen. Boa noite, Luana.
3: Boa noite, Luciano, Mariana, e boa noite aos ouvintes da Voz do Brasil. O ministro da Fazenda, Dario Durigan, anunciou três medidas tomadas pelo governo. A primeira determina a proibição das apostas online no Brasil, as chamadas bets. Por meio de medida provisória, que passa a valer a partir da publicação no Diário Oficial da União, as bets estão definitivamente proibidas no país. A MP também prevê medidas para impedir que esse tipo de propaganda chegue às pessoas e trata da devolução de recursos dos apostadores. A segunda iniciativa anunciada pelo governo é um projeto de lei em regime de urgência que será enviado ao Congresso Nacional com tipos penais para quem explorar ou operar apostas online no país. A terceira ação é uma nova versão do programa Desenrola, de renegociação de dívidas, que vai oferecer novas oportunidades para resolver dívidas antigas dos brasileiros. Sobre o mercado de bets, o ministro da Fazenda, Dario Durigan, destacou que as medidas adotadas pelo governo nos últimos anos, como a derrubada de mais de 70 mil sites de apostas ilegais, a proibição de que beneficiários de programas sociais fizessem apostas e a autoexclusão de mais de 1,5 milhão de pessoas das plataformas não foram suficientes para combater o comprometimento de renda da população e ainda trouxe um problema de saúde pública para o país.
6: E hoje a gente chega à conclusão que, mesmo feito esse esforço, a renda das famílias segue comprometida. Só no mercado que até então estava legalizado, a gente tem mais 60 bilhões de reais que foram para as empresas de apostas. 60 bilhões de reais que foram esterilizados do ponto de vista do uso das famílias, do uso na economia real. Mas mais que isso, nós estamos com um problema de saúde pública envolvendo as bets. Basta a gente ver os levantamentos, as pesquisas, casos de suicídio que a gente não pode admitir.
3: A partir da publicação da medida provisória que proíbe as bets, as empresas de apostas não poderão receber mais nenhum aporte dos apostadores. Os sites e aplicativos continuarão ativos apenas para que os apostadores resgatem o dinheiro já depositado na plataforma. Esses sites e aplicativos vão ficar online até as 23h59 do dia 5 de outubro para que o cidadão possa retirar o dinheiro que resta. No dia 6 de outubro, às 0h, haverá determinação para lojas de aplicativos e para os conectores de rede para que haja bloqueio desses sites no país. As pessoas que não conseguirem resgatar o dinheiro até o dia 5 de outubro terão mais oportunidades, conforme destaca Dario Durigan.
6: Mesmo quem não conseguir até o dia 5 de outubro, a partir do dia 6 e 7, as empresas de apostas vão ter que individualizar o saldo remanescente, informar para os bancos onde elas já têm a conta, por onde passam as apostas, para que esses bancos, entre o dia 9 e o dia 14, façam o redirecionamento dos recursos para os apostadores, havendo qualquer dificuldade, a Caixa Econômica Federal vai estar à disposição para fazer essa intermediação final nesse processo.
3: O canal Fala BR está disponível para receber denúncias da população sobre o funcionamento de bets no país. O Fala BR pode ser acessado pelo site gov.br/FalaBR. Mariana e Luciano.
2: Obrigada, Luana Karim, pelas informações ao vivo aqui na Voz do Brasil.
1: Ainda falando sobre as apostas online, cerca de 2 milhões de estudantes universitários da rede privada têm a renda comprometida por conta das bets.
2: É o que apontam dois estudos divulgados hoje pelo Ministério da Educação.
1: Os levantamentos indicam que os gastos com apostas online aparecem relacionados a decisões de ingresso e permanência no ensino superior privado.
4: O Ministério da Educação divulgou informações de dois levantamentos do setor privado relacionados ao impacto das apostas online, as chamadas bets, sobre o ingresso e a permanência de estudantes na graduação. De acordo com os estudos, cerca de 2 milhões de universitários da rede privada podem ter a trajetória acadêmica afetada pelo comprometimento da renda com as apostas online. A pesquisa da Associação Brasileira de Mantenedoras do Ensino Superior, em parceria com a Educa Insights, estima que 986 mil potenciais ingressantes deixaram de se matricular em 2026 por causa dos gastos com as bets. Entre os já matriculados, 14% relataram atraso nas mensalidades ou trancamento do curso pelo mesmo motivo. Os dois grupos juntos somam cerca de 2 milhões de estudantes potencialmente afetados, considerando que a rede privada possui mais de 8 milhões de matrículas. Outro levantamento do Instituto Semesp aponta que 19,1% das instituições privadas pesquisadas já observaram relação entre apostas online e inadimplência de estudantes. Segundo o MEC, o comprometimento da renda pode afetar estudantes que dependem de políticas de acesso e financiamento, como o Programa Universidade para Todos, o ProUni, e o Fundo de Financiamento Estudantil, o FIES. Edinaldo Júnior para a Voz do Brasil.
2: Professor é algo que começa muito antes da sala de aula. Quem está se preparando também precisa aprender na prática, dentro da escola.
1: É isso que o PIBID, o Programa Institucional de Bolsa de Iniciação à Docência, ajuda a fazer. O estudante de licenciatura recebe uma bolsa e acompanha o dia a dia de uma escola pública ainda durante a faculdade.
2: E agora o programa virou política de Estado.
5: Entrar em sala de aula e viver a realidade das escolas públicas antes mesmo de se formar na graduação. A Bolsa PIBID, do Programa Institucional de Bolsa de Iniciação à Docência, é voltada para os estudantes de licenciatura que recebem um incentivo financeiro e a oportunidade de atuar na educação básica. Durante o período da Bolsa, eles apoiam os professores titulares em suas atividades e participam de projetos na comunidade escolar. Andressa Salles, aluna de licenciatura em Biologia na Universidade de Brasília, foi bolsista do PIBID. Há poucos meses de se formar, no fim do ano, ela conta que a experiência mudou seu olhar sobre a educação.
7: Exatamente por essa questão da gente ver, né, de que a educação, ela abre um leque pra gente na questão de pesquisa, na questão de extensão com a comunidade, de ver que muitas coisas que a gente tem na nossa sociedade, a gente consegue plantar uma sementinha ali, né, com os meninos dentro da educação básica.
5: Criado em 2007, o PIBID funcionava com base em portarias e decretos presidenciais e agora virou lei. A nova legislação consolida o programa, dando mais segurança jurídica e garantindo a previsão no orçamento público. O texto define os objetivos do PIBID e as 5 modalidades de bolsa. Além dos estudantes, há bolsas para os docentes das universidades e para os professores de escolas públicas que supervisionam os participantes. Denise Pires, presidente da Coordenação de Aperfeiçoamento de Pessoal de Nível Superior, CAPES, comentou a nova lei.
8: É o programa de iniciação à docência para fortalecer e qualificar a formação de professores de educação básica.
5: Juliana Corrêa da Silva, coordenadora institucional do PIBID na Universidade Federal do Rio de Janeiro, fala da importância do programa para a formação de novos professores.
9: É a partir desse programa que os professores em formação têm seus primeiros contatos com a escola como lugar de formação profissional também. Então eles conhecem o ambiente em que eles vão atuar. Essa articulação entre universidade e escola é bastante positiva no fortalecimento e na melhoria mesmo desses cursos de formação de professores.
5: Segundo a nova lei, o PIBID deve abranger diferentes contextos da educação básica, com destaque para a educação do campo, indígena, quilombola e de jovens adultos. A quantidade de bolsas dependerá da disponibilidade orçamentária e de regulamentação da CAPES. Os projetos apresentados pelas universidades devem priorizar a formação prática dos futuros

0: cartilha de redação em Libras. São edições de provas em vídeos desde 2017. A plataforma também apresenta uma interface semelhante à utilizada na aplicação oficial do exame, permitindo conhecer a organização do ambiente e a dinâmica de navegação da videoprova. As provas do Exame Nacional do Ensino Médio, Enem, serão aplicadas nos dias 8 e 15 de novembro em todo o país. No primeiro dia serão aplicadas as provas de linguagens, ciências humanas e redação. E no segundo dia, provas de matemática e ciências da natureza. O endereço da plataforma é o enemvideolibras.inep.gov.br. Dilson Santa Fé, para a Voz do Brasil.
1: Mais de 400 celulares foram apreendidos até agora pelas forças de segurança em estabelecimentos prisionais em todo o país.
2: A ação é resultado da nova fase da Operação Mute, que começou na última segunda-feira e busca desarticular a comunicação de criminosos em presídios.
1: A operação é coordenada pelo Ministério da Justiça e Segurança Pública em parceria com as secretarias de administração penitenciária, polícias penais e demais órgãos responsáveis pela gestão do sistema prisional nos estados.
2: E também em operação coordenada pelo Ministério da Justiça e Segurança Pública, mais de 41 mil pessoas foram presas desde julho em todo o país durante a Operação Mulher Segura.
1: A ação combate crimes de violência contra a mulher e também reforça o atendimento e a proteção às vítimas.
2: Coordenada pelo Ministério da Justiça e Segurança Pública, a operação reúne forças de segurança estaduais e federais e tem caráter permanente.
3: A Operação Mulher Segura já prendeu mais de 41.800 pessoas em todo o país. Deste total, mais de 35 mil foram em flagrante. Entre os crimes mais frequentes estão lesão corporal, ameaça e descumprimento de medidas protetivas. A ação é coordenada pelo Ministério da Justiça e Segurança Pública e reúne forças de segurança estaduais e federais. Em pouco mais de 100 dias, a operação atendeu mais de 161 mil vítimas e cerca de 100 mil medidas protetivas de urgência foram acompanhadas. A ação, que começou em 1º de junho, é permanente e prevê ainda atividades de prevenção e atendimento às vítimas. Thaís de Araújo, para a Voz do Brasil.
1: Reforçando, denúncias de violência contra a mulher podem ser feitas pelo Ligue 180.
2: Casos mais graves devem ser encaminhados imediatamente para atendimento emergencial de segurança pública pelo telefone 190.
1: Quer saber como está a segurança na sua região? O Mapa de Segurança Pública 2026 reúne os principais dados sobre crimes em todo o país.
2: Essas informações ajudam estados e municípios a identificar os problemas de cada região e planejar ações para prevenir e combater os crimes.
4: O Mapa da Segurança Pública Nacional, produzido pelo Ministério da Justiça e Segurança Pública, reúne 30 indicadores criminais informados pelos estados e o Distrito Federal. As estatísticas formadas a partir daí apoiam os gestores na formulação de políticas públicas, como explica o diretor de Gestão e Integração da Informação do Ministério da Justiça e Segurança Pública, Joaquim Carvalho.
5: Dá suporte para o gestor público fazer o acompanhamento, a evolução desses indicadores, e isso permite que tenhamos uma política pública mais efetiva.
4: A edição de 2026 inclui dois novos indicadores: tentativa de feminicídio e estupro de vulnerável. Para o diretor Joaquim Carvalho, a análise desses dados amplia o monitoramento da violência contra a mulher e contra as crianças e ajuda a prevenir esses crimes.
5: A gente passa a entender o fenômeno da criminalidade. Isso oferece subsídios mais qualificados para a formulação e o aperfeiçoamento dessas políticas públicas voltadas especialmente à prevenção e ao enfrentamento dessas violências.
4: O mapa da violência deste ano mostra, entre outros dados, mais de 25 mil mortes no trânsito no Brasil no ano passado, 85 mil pessoas desaparecidas e mais de 8.570 roubos de carga em todo o país. Reportagem Graziele Bezerra.
1: O mapa pode ser consultado em gov.br/MJ.
2: O Ministério da Saúde pediu à Conitec avaliação para incorporar ao SUS as chamadas canetas emagrecedoras, usadas no tratamento da obesidade.
1: A Conitec é responsável por assessorar a inclusão, exclusão ou alteração de medicamentos, produtos, exames e procedimentos no Sistema Único de Saúde.
2: A proposta inclui medicamentos à base de semaglutida e liraglutida, que são princípios ativos usados nas canetas de GLP-1.
1: O documento aponta a redução

0: E cerca de 70% dos preços desses medicamentos no Brasil em menos de um ano. E que o país possui a maior variedade desse produto no mundo, com 25 opções disponíveis atualmente.
1: A comissão tem 180 dias para analisar o pedido.
0: Agências da Previdência Social distribuídas por 20 estados em todas as regiões do país farão mais um mutirão de atendimentos esse fim de semana.
1: Os atendimentos vão ser focados na realização de perícias médicas e avaliações sociais, etapas que são obrigatórias para a concessão de benefícios.
0: Para ser atendido, o cidadão precisa agendar pelo site ou aplicativo Meu INSS ou por ligação para a central 135.
1: A presidente do INSS, Ana Cristina Silveira, detalha a quantidade de vagas oferecidas neste sábado e domingo e fala sobre os mutirões.
2: Só nesse final de semana nós temos 23 mil vagas no Brasil todo. E esses mutirões é para fazer atendimento de perícia médica e de avaliação social. É importante mencionar que os mutirões foi de fundamental importância para a gente ter controle do nosso atendimento. Esse ano a gente já atendeu mais de 300 mil pessoas em mutirões.
0: Quando a gente viaja, tem muita coisa que pesa na escolha de um destino. O preço, a hospedagem, a segurança e até as opções de passeio.
1: E o Ministério do Turismo quer entender melhor esses hábitos de quem viaja pelo Brasil.
0: Para isso, uma pesquisa vai ouvir cerca de 22 mil visitantes em 50 municípios de todas as regiões do país.
3: O Ministério do Turismo e o Itaipu Parque Tech realizam a Pesquisa Nacional de Demanda Turística. Até 3 de outubro, pesquisadores vão ouvir cerca de 22 mil turistas de 50 municípios das 5 regiões do país. Segundo o ministro do Turismo, Gustavo Feliciano, o objetivo é conhecer melhor a realidade do setor em cada região.
4: Então a pesquisa ela vem exatamente para poder nos dar um panorama que nós estamos vivendo e para que a gente possa, né, recolhendo os dados mais apurados e fiéis do momento turístico que nós estamos fazendo, implementar políticas públicas consistentes.
3: As entrevistas são presenciais e feitas por pesquisadores e identificados com crachá em pontos de circulação e concentração de visitantes. Podem participar brasileiros e estrangeiros com 18 anos ou mais que não moram no município pesquisado e tenham realizado ou pretendam realizar pelo menos um pernoite no destino. O questionário aborda transporte, hospedagem, tempo de permanência, planejamento da viagem, motivos para escolher o destino, atividades realizadas, gastos e avaliação da experiência. Também são analisados aspectos como infraestrutura, segurança, acessibilidade, conectividade e preços, explica Yuri Benites, diretor de turismo do Itaipu Parque Tech.
5: Então, quando a gente fala da oferta e essa visão, né, de um turismo como um fenômeno que acaba movimentando pessoas e ocupando diversos serviços, quando, né, as pessoas nos auxiliam em responder por que elas estão indo, como elas estão indo, que frequência, nos auxilia na construção de um plano municipal e, por consequência, no plano estadual e no plano nacional, que preveja melhores estruturas para que esse turismo continue acontecendo.
3: Os dados vão ajudar a identificar o perfil e as necessidades dos turistas e a orientar políticas públicas e investimentos. Os resultados, com informações por município, serão disponibilizados no Observatório Nacional de Turismo Sustentável, com previsão de lançamento até abril de 2027. Reportagem Pablo Mundim.
1: Hoje vamos falar de um destino turístico brasileiro conhecido pelas flores. É o Lambra, no interior de São Paulo, que é responsável por 40% da produção nacional de flores e plantas ornamentais.
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0: Interior de São Paulo já é conhecida como a capital nacional das flores.
1: Agora, a cidade ganhou projeção internacional. Foi escolhida pelo Ministério do Turismo para disputar o selo Melhores Vilas Turísticas do Mundo, da ONU Turismo.
0: No destino, a tradição europeia dá o tom dos passeios e com a chegada da primavera, tudo fica ainda mais colorido e cheio de atrações para quem gosta de flores, natureza e gastronomia.
7: Época do ano em que parece que o Brasil inteiro ganha novas cores. A primavera chegou e no interior de São Paulo existe uma cidade onde ela parece durar o ano inteiro. Olambra é conhecida como a capital nacional das flores e basta andar pelas ruas, visitar os campos ou olhar para um dos cartões postais da cidade, o Moinho dos Povos Unidos, para entender por quê. A pouco mais de 130 quilômetros da capital paulista, a cidade preserva marcas da imigração holandesa na arquitetura, na gastronomia e nas tradições culturais. em Holambra, a história também floresceu na agricultura. A floricultura virou a principal atividade econômica do município. Holambra responde por 40% da produção brasileira de flores e plantas ornamentais e por 80% das exportações do setor. É uma paisagem que atrai turistas, movimenta negócios e transforma o campo em cenário de passeio. Segundo o guia Armando Carrasco Júnior, na primavera, quando os jardins e os campos ganham ainda mais destaque, a cidade recebe visitantes que buscam eternizar momentos importantes.
8: Então, a primavera tem uma demanda grande, tem a, em relação com a Expo Flora, né, que é a festa das flores, mas vem muita gente para fotografar, fazer ensaio fotográfico, casal, pré-wed, gestante, debutante, mas o pessoal vem para passear mesmo, para curtir os restaurantes, culinária típica holandesa, que além da produção de flores, Holambra é uma cidade colonizada por holandeses, então a cultura é muito presente na cidade, né, gastronomia, arquitetura, então muito da cultura, a cultura holandesa é muito forte ainda aqui.
7: Para fotografar, sabores para experimentar, histórias para conhecer. E Holambra também está sendo reconhecida por esse conjunto. A cidade está entre os 7 destinos brasileiros indicados pelo Ministério do Turismo para disputar o selo Melhores Vilas Turísticas do Mundo da ONU Turismo. A seleção valoriza lugares que preservam patrimônio, natureza, sustentabilidade e formas de vida tradicionais. O resultado será anunciado em dezembro, em Buenos Aires. E quando a floricultura cresce, não é só quem planta que ganha. A cadeia envolve quem produz, quem vende, quem trabalha com turismo, quem recebe os visitantes e quem transforma a matéria-prima em experiências. Em Holambra, essa relação fica visível por todos os lados, como explica a produtora de flores, Marisa Granchelli.
9: As casas também são diferenciadas, a fachada típica holandesa, sempre com muitas plantas. Eu acredito que o turista acaba sendo abraçado pelas flores, pela simplicidade delas. A cidade é muito charmosa, né? E as flores encantam. A flor, ela traz isso, né? Ela traz carinho, ela traz emoção.
7: Talvez seja justamente essa sensação que a cidade procura provocar. Não apenas olhar para as flores, mas estar dentro delas. Caminhar, fotografar, comer, conhecer a história e perceber como uma atividade agrícola ajudou a construir a identidade de um destino turístico. Com sonorização de Reinaldo dos Santos, reportagem Karine Melo.
1: Na próxima semana, a Voz do Brasil vai levar você para o Pantanal, mais especificamente para conhecer a Transpantaneira, em Poconé, no Mato Grosso.
0: Ao longo dos cerca de 140 quilômetros da estrada, as margens viram um verdadeiro observatório a céu aberto. Pelo caminho dá para avistar jacarés, capivaras, tuiuiús, sucuris, várias espécies de aves e até onça-pintada.
1: É um passeio que mistura aventura, contato com a natureza e principalmente a importância de preservar a vida selvagem no Pantanal.
0: E essas foram as notícias do governo federal.
1: Uma realização da Secretaria de Comunicação Social da Presidência da República.
0: Com produção da empresa Brasil de Comunicação.
1: Fique agora com as notícias do Poder Judiciário e do Congresso Nacional. Boa noite, um bom fim de semana.
0: A gente volta na segunda-feira. Boa noite, até lá.
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11: Processo que envolve pagamento de precatórios à usina Sucro Alcooleiras é remetido ao plenário do STF.
12: TSE informa que e-título poderá ser baixado e acessado no dia da votação.
11: STJ mantém decisão que determinou a provedor desvincular nome de pessoa de resultados desabonadores em buscas na internet.
12: Boa noite, eu sou o Leandro Bezerra.
11: E eu sou Walter Lima.
12: O ministro Gilmar Mendes, do Supremo Tribunal Federal, remeteu ao plenário o processo que discute a unificação de entendimento sobre o pagamento de precatórios a usinas sucroalcooleiras.
11: A decisão de encaminhar o caso ao plenário já está valendo, mas será submetida a um referendo da segunda turma em sessão virtual, que começou nesta sexta-feira e termina no próximo dia 2 de outubro. Carolina Chaves.
7: Várias usinas cobram da União indenizações por prejuízos sofridos com a política de controle e fixação de preços do açúcar e do álcool nas décadas de 1980 e 1990. Agora, o ministro propõe que o plenário defina se uma decisão do STF sobre esse tema, que tem repercussão geral, será aplicada a todos os casos em que a União foi condenada a indenizar usinas sucroalcooleiras. De acordo com um levantamento de riscos fiscais apresentado pela União, em caso de derrota, os valores devidos podem ultrapassar 103 bilhões de reais, o que, segundo o ministro Gilmar Mendes, pode impactar a meta fiscal e despesas orçamentárias.
12: E título poderá ser baixado e acessado no dia da votação nas eleições 2026.
11: Tribunal Superior Eleitoral prepara a infraestrutura para garantir a estabilidade do aplicativo nos dois turnos. Estevão Furtado.
13: O anúncio foi feito pelo presidente do TSE, ministro Cássio Nunes Marques, na sessão plenária desta quinta-feira. A Justiça Eleitoral está reforçando a infraestrutura e concentrando esforços para garantir o funcionamento estável do aplicativo e-título durante os dias de votação. O app reúne serviços como consulta à zona e a sessão eleitoral, emissão de certidões, justificativa de ausência e pagamento de débitos eleitorais. Mesmo com a previsão de funcionamento durante os dias de eleição, a justificativa eleitoral recomenda que o eleitorado baixe o aplicativo e faça a ativação com antecedência. A medida ajuda a reduzir a concentração de acessos e permite conferir os dados antes da votação.
12: Provedor deve desvincular nome de pessoa de resultados desabonadores em buscas na internet.
11: O Superior Tribunal de Justiça manteve a decisão da Justiça no Espírito Santo, Fátima Uchoa.
14: A mulher ajuizou ação contra provedores de busca para não ter o nome vinculado a resultados sobre um episódio que alcançou grande repercussão na mídia. A Justiça capixaba determinou o rompimento do vínculo entre o nome da mulher e os resultados de pesquisa indicados no processo, sem excluir notícias e vídeos. Ao manter essa decisão, o STJ pontuou que, em casos excepcionais, é possível desvincular o nome da pessoa de resultados desabonadores quando a busca é feita exclusivamente pelo nome e não há interesse público em manter essa associação. A medida não se confunde com o chamado direito ao esquecimento, considerado pelo STF incompatível com a Constituição. A relatora foi a ministra Nancy Andrighi.
12: Trabalhadora grávida e condenada por apresentar atestados médicos falsos.
11: A decisão é da Justiça do Trabalho em Mato Grosso, Marla Lacerda.
15: A trabalhadora prestava serviços de limpeza em escolas municipais e apresentou 5 atestados para justificar faltas ao trabalho. Durante o processo, as unidades de saúde citadas nos documentos informaram que não emitiram os atestados. Com isso, o juiz manteve a demissão por justa causa e reconheceu a ocorrência de má-fé. Além de ter os pedidos negados, a trabalhadora deverá pagar à empresa uma multa de 9,9% do valor da causa por ter insistido que os documentos eram verdadeiros.
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12: A você uma boa noite.
11: Um bom fim de semana e até segunda-feira.
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1: Eu sou Humberto Pinheiro e estes são os destaques de hoje do Jornal do Senado, que começa agora. Frente parlamentar cobra agilidade no socorro a produtores rurais. Projeto que garante estabilidade para grávida e emprego temporário vai passar por nova votação. Senado analisa proposta que regulamenta a profissão de optometrista. Boa noite. A Frente Parlamentar da Agropecuária intensificou a cobrança ao governo federal por medidas que agilizem a liberação dos créditos para a renegociação de dívidas rurais. A bancada alerta que o socorro financeiro não está chegando aos produtores rurais na velocidade e na escalada necessárias para conter as consequências do endividamento no campo. Repórter Douglas Castilho.
2: Editada para socorrer agricultores atingidos por eventos climáticos adversos e pela consequente queda nos preços das safras, a medida provisória autorizou a renegociação de dívidas rurais com prazos de pagamento e taxas de juros mais vantajosos. Apesar dos incentivos, a frente apontou em carta aberta entraves burocráticos que retardam a concessão dos financiamentos pelas instituições financeiras, como a exigência de laudos agronômicos para comprovar as perdas de renda bruta. A MP ainda está em análise no Congresso e pode ser aperfeiçoada. Uma das possíveis modificações foi adiantada pela vice-presidente da frente no Senado, senadora Tereza Cristina, do PP de Mato Grosso do Sul, e se refere ao novo Fundo Garantidor de Crédito Rural para cobrir as operações de crédito.
3: Nós vamos precisar discutir um pouco mais, porque talvez precise de alguma medida legislativa para que ele seja criado, mas já está na medida provisória dizendo que ele será criado. Isso é muito importante, é um grande avanço para a agricultura brasileira.
2: Outra crítica dos parlamentares envolve a obrigação do pagamento de juros já durante os 2 anos de carência do principal da dívida, o que compromete o fluxo de caixa do agricultor.
1: Produtores rurais podem ser beneficiados caso a Comissão de Assuntos Econômicos aprove a criação de um programa de armazenagem rural. O projeto de lei busca ampliar a capacidade de armazenar grãos e oleaginosas nas propriedades rurais do Norte, Nordeste e Centro-Oeste. A proposta prevê ainda uma linha de financiamento com recursos dos fundos constitucionais de financiamento dessas regiões para a construção de novos silos e armazéns. A finalidade da proposta é reduzir perdas na produção agrícola e melhorar a logística no campo. Com isso, podem ser beneficiados produtores rurais, pessoas físicas ou jurídicas, associações ou condomínios formais que cultivem até 1.500 hectares. Se aprovado, o programa terá vigência de 10 anos. Prorrogável por mais 10. Um projeto que trata da estabilidade para grávidas em emprego temporário vai passar por mais uma votação na Comissão de Assuntos Sociais. Uma emenda incluiu as mães adotantes entre as beneficiadas pela proposta. Repórter Pedro Pincer.
4: A Comissão de Assuntos Sociais deve votar em turno suplementar um projeto que reforça a garantia de emprego para mulheres que engravidarem durante um contrato temporário. Pela proposta, a trabalhadora não poderá ser demitida desde a confirmação da gravidez até 5 meses depois do parto. A regra vale para contratos com prazo definido, de experiência, de aprendizagem, de safra e de trabalho temporário. Também vale para quem trabalha de forma intermitente. Hoje, esse direito é reconhecido com base em decisões do Supremo Tribunal Federal e do Tribunal Superior do Trabalho. A relatora, senadora Jussara Lima, do PSD do Piauí, também prevê a garantia de emprego para quem adotar uma criança e tiver a guarda provisória para a adoção.
5: A emenda não altera a finalidade do projeto. Ao contrário, fortalece sua execução prática e harmoniza a proposição com a Constituição, a CLT, a legislação previdenciária e a jurisprudência predominante. Esse projeto de lei vai ao encontro de políticas de proteção à maternidade.
4: A estabilidade provisória vale ainda que a confirmação da gestação ocorra no período do aviso prévio, seja ele trabalhado ou indenizado.
1: A profissão de optometrista pode ser regulamentada em breve. Um projeto do Senado traz regras para a formação mínima e o exercício da atividade. Repórter Lana Dias.
0: De acordo com o projeto, o profissional, que deverá ser formado em bacharelado ou tecnologia em optometria, será responsável pela realização de exames para avaliar a acuidade visual, refração e visão binocular e pela emissão de prescrição optométrica de lentes oftálmicas e de contato. Todos os procedimentos não poderão ser invasivos nem medicamentosos. Ao reconhecer sinais, sintomas ou resultados que indiquem suspeita de alguma condição, o optometrista deve encaminhar a pessoa ao serviço de saúde. O senador Dr. Irã, do Progressistas de Roraima, que é médico, ressaltou que mesmo que a atividade do optometrista seja regulamentada, é imprescindível o papel do oftalmologista.
6: Os pacientes, às vezes, quando vão fazer um exame com optometristas, terminam sendo atendidos de maneira incompleta. E muitas vezes eles saem lá com óculos prescrito, mas eles terminam por negligenciar o diagnóstico de uma doença que poderia ter sido feito de uma maneira muito precoce.
0: O projeto deixa claro que o optometrista não deve diagnosticar doenças, prescrever ou administrar medicamentos e fazer procedimentos cirúrgicos ou invasivos.
1: O senador Jaime Campos, do União de Mato Grosso, manifestou preocupação com a segurança nas áreas de fronteira. De acordo com ele, o Brasil possui cerca de 17 mil quilômetros de fronteiras terrestres e 11 estados convivem com o desafio de impedir a entrada de drogas e armas, além de combater o contrabando, o tráfico de pessoas e o crime organizado. Na avaliação do parlamentar, não é justo que os estados fronteiriços suportem sozinhos o custo de proteger uma área que interessa a todo o país. Diante desse cenário, Jaime Campos destacou a relevância da chamada PEC da Segurança Pública. A medida, que já foi aprovada na Câmara dos Deputados e está em análise na Comissão de Constituição e Justiça do Senado, propõe redefinir regras no setor, como uma maior integração dos órgãos. O texto também prevê a inclusão do Sistema Único de Segurança Pública na Constituição Federal, o endurecimento do regime penal e a destinação de mais recursos para a área. Na opinião do senador, a proposta é importante e necessária. Ele argumentou que é preciso aliar recursos financeiros e tecnológicos para enfrentar o crime e diminuir o problema da insegurança.
7: A violência está entre as maiores preocupações das famílias brasileiras e o país precisa responder com mais integração entre as forças de segurança, com tecnologia e, sobretudo, com investimento.
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1: 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Com trabalhos técnicos de Eliseu Caires, o Jornal do Senado fica por aqui. Acompanhe agora as notícias do Tribunal de Contas da União e da Câmara dos Deputados. Boa noite e bom fim de semana.
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11: O Tribunal de Contas da União lançou um novo episódio do videocast Diálogos com TCU sobre os impactos das apostas esportivas online, conhecidas como bets. O programa trata de endividamento, saúde pública, lavagem de dinheiro, mercado ilegal e atuação do Estado no setor. Em 2024, as bets movimentaram cerca de 130 bilhões de reais no Brasil. A auditoria do TCU identificou que plataformas não autorizadas ainda operam entre 41% e 51% do mercado. mercado brasileiro. No episódio, o advogado Roberto Lacerre alerta.
12: Você perder dinheiro, você se superendividar, você criar uma situação que é contrária a você e sua família, perda inclusive de autoestima, jamais será um evento de entretenimento. Na verdade, hoje as bets são uma atividade extremamente ruim e de risco para nossa população.
11: O vídeo está disponível no canal do TCU no YouTube. 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
14: Câmara incentiva a contratação de pessoas com deficiência acima das cotas.
15: Deputados avaliam criação de programa para estimular a produção de açaí.
14: Avança projeto de lei que garante a circulação de animais em condomínios.
15: Boa noite. Continuamos hoje com o projeto de gravação de edições do jornal Câmara dos Deputados em emissoras da rede Câmara de Rádio. Este programa está sendo produzido diretamente da cidade de Sete Lagoas, em Minas Gerais, com a participação da colega Marcela Pontes, da Rádio Câmara Sete Lagoas. Eu sou Márcio Aquilissardi, bem-vinda, Marcela.
14: Boa noite, obrigada, Márcio. É uma honra profissional participar da apresentação desta edição do jornal Câmara dos Deputados dentro da Voz do Brasil. Vamos agora às notícias da Câmara dos Deputados. A Comissão de Meio Ambiente da Câmara aprovou o projeto de lei que garante a circulação de animais em condomínios. A repórter Fabielle Pires traz mais informações sobre a proposta.
16: Para muita gente, os animais de estimação são parte da família e, mesmo assim, podem encontrar restrições ao circular por áreas comuns de condomínios. Agora, o cenário pode mudar para cães, gatos e outros animais domésticos. Um projeto de lei em análise na Câmara dos Deputados quer garantir o acesso dos bichinhos às áreas comuns, desde que estejam acompanhados pelo tutor. O texto muda o Código Civil e proíbe normas de condomínio que restringam a presença dos animais, inclusive em elevadores de serviço e escadas. O projeto foi apresentado pelo deputado Célio Sturde, do PSD do Ceará, e já foi aprovado pela Comissão de Meio Ambiente, após recomendação do relator, deputado Chico Alencar, do PSOL do Rio de Janeiro. Chico Alencar afirma que a proposta pode contribuir para garantir o bom convívio e diminuir conflitos.
17: Ele está na linha do reconhecimento crescente e relativamente recente dos direitos dos animais domésticos, animais de companhia, como se chama agora, de circular em áreas comuns, de condomínios, de prédios. Evidentemente que animais de grande porte e que têm potencial mais agressivo têm que andar também pela lei e pelas regulamentações municipais e estaduais com focinheira. Mas não se pode arbitrariamente, de forma desarraigada, estabelecer lá que o condomínio impede que esses animais circulem em partes comuns.
16: O projeto, que garante a livre circulação de animais domésticos pelo condomínio desde que acompanhados pelo tutor, segue agora para análise da Comissão de Constituição e Justiça. Antes de virar lei, precisa ser aprovado pela Câmara e pelo Senado. Da Rádio Câmara de Brasília, Fabielle Pires.
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13: Economia.
15: Projeto de Cristiane Lopes, do Podemos de Rondônia, prevê benefícios fiscais a catadores de materiais recicláveis, cooperativas e associações. A proposta isenta de imposto de renda ganhos obtidos até o limite anual de receita do microempreendedor individual.
14: Cristiane Lopes também propõe isenção de impostos na compra de equipamentos utilizados na reciclagem e em operações de crédito contratadas por cooperativas e associações de catadores. Para a deputada, as medidas podem fortalecer a atividade.
15: Jorge Guetem, do Republicanos de Santa Catarina, é autor do projeto que cria o Programa Emergencial de Apoio Financeiro às Autoescolas. A proposta concede um auxílio mensal de R$ 1.000 por instrutor pelo período inicial de 6 meses.
14: Jorge Guetem afirma que o setor vive uma crise causada por recentes alterações nas regras do Conselho Nacional de Trânsito. E a ideia, segundo ele, é manter os empregos dos instrutores. O auxílio seria custeado com recursos do Fundo Nacional de Segurança e Educação de Trânsito.
15: Glauber Braga, do PSOL do Rio de Janeiro, apresentou o projeto para revogar o Programa Nacional de Desestatização, criado na década de 1990. Segundo o deputado, o objetivo é interromper novas privatizações e fortalecer o papel do Estado em áreas prioritárias, como energia e saneamento.
19: Esse projeto propõe exatamente isso, acabar com um programa de privatização e ampliar um programa de reestatização soberana. Esse é um movimento, inclusive, que tem acontecido no mundo. Por que isso acontece? Porque a falácia da privatização se repete. Eles dizem que vai aumentar a qualidade dos serviços. Isso não ocorre. Eles dizem que vão diminuir tarifas. É exatamente o contrário. Há uma ampliação exponencial do preço das tarifas. Nós precisamos é recuperar com controle social, com acompanhamento popular, daquilo que tem que ser realizado para o conjunto do povo e não em nome do lucro de uma minoria.
14: Na visão de Glauber Braga, a entrega de empresas públicas ao setor privado encarece serviços essenciais, o que afeta a renda dos trabalhadores. Para ele, a reestatização de setores estratégicos é fundamental para garantir a soberania nacional e reduzir o custo de vida.
8: Homenagem.
15: Paulo Alexandre Barbosa, do PSD de São Paulo, quer conceder o título de Capital Nacional das Águas Medicinais ao município de Ibirá. A homenagem reconhece a relevância histórica e o potencial terapêutico das fontes hidrominerais da cidade.
14: Paulo Alexandre Barbosa enfatiza que a composição das águas locais inclui pH alcalino elevado e a presença de vanádio, substância associada a propriedades medicinais. Ele diz que a medida vai impulsionar o turismo de saúde na região e incentivar a proteção dos recursos hídricos locais.
8: Saúde.
15: Bruno Farias, do Republicanos de Minas Gerais, é autor de projeto que garante a oferta pelo SUS de próteses para pacientes que sofreram perdas em partes do corpo. A medida atende pessoas impactadas pelo câncer, doenças congênitas, síndromes genéticas ou acidentes.
14: De acordo com Bruno Farias, a iniciativa busca assegurar uma reabilitação completa na rede pública. O deputado reforça que o objetivo é devolver aos pacientes a capacidade funcional, a autoestima, a autonomia e a qualidade de vida.
15: Dr. Vitor Linhares, do PSB do Espírito Santo, propõe a criação da Política Nacional de Desenvolvimento Infantil, Intervenção Precoce e Inclusão Integrada. O deputado explica que o objetivo é identificar de forma rápida atrasos no desenvolvimento de crianças, como autismo e TDAH.
14: A iniciativa prevê que o acompanhamento seja feito prioritariamente nas creches e escolas onde a criança já estuda, com apoio de equipes multiprofissionais. Segundo o Dr. Vitor Linhares, é uma maneira eficiente de facilitar o acesso das famílias aos cuidados necessários, sem transformar as escolas em clínicas médicas.
8: Ciência e tecnologia.
15: Projeto de Aécio Neves, do PSDB de Minas Gerais, proíbe a publicidade de casas de apostas online na TV, rádio e redes sociais. A proposta também veda o pagamento de apostas via cartão de crédito, boleto, dinheiro ou criptomoedas.
14: Nas palavras de Aécio Neves, a proliferação das apostas online virou um grave problema de saúde pública e de endividamento familiar no país. Para o congressista, a medida é um avanço no combate à dependência de jogos e na proteção da renda familiar.
8: Agricultura.
15: A Comissão de Finanças e Tributação da Câmara avalia a criação de um programa de incentivo à produção de açaí. O repórter é Luiz Cláudio Canuto.
20: A Comissão de Finanças e Tributação da Câmara analisa a criação de um programa de incentivo ao açaí. O texto, que também estabelece proteção a comunidades tradicionais, já foi aprovado pela Comissão da Amazônia e dos Povos Originários e Tradicionais. O Programa Nacional de Incentivo ao Cultivo e Exportação do Açaí e Produtos Amazônicos foi aprovado com as modificações sugeridas pela relatora na Comissão da Amazônia, deputada Meire Serafim, do União do Acre. O texto dá prioridade a pequenos produtores, extrativistas, povos indígenas e comunidades tradicionais. Meire Serafim destaca que dados do IBGE apontam que a produção extrativa de açaí alcançou, em 2023, 238,9 mil toneladas, com valor de 853 milhões de reais. O Pará é responsável por 70% da produção nacional e 150 mil trabalhadores estão na cadeia produtiva. O deputado Ayrton Faleiro, do PT do Pará, participou dos debates sobre o tema na Comissão da Amazônia. Para ele, o mérito da proposta é envolver não apenas a capacidade de gestão e cooperativismo da produção de açaí, mas a assistência técnica e extensão rural para a atividade. Além disso, estabelece crédito diferenciado para a cadeia produtiva do açaí.
3: Estabelece também a criação de um selo de qualidade para oferecer mais segurança aos mercados consumidores e traz também uma coisa muito importante, que é um incentivo tributário, ou seja, uma redução dos impostos que hoje estão muito elevados. Recebe-se o mesmo tratamento para quem está desenvolvendo uma atividade agroecológica de sustentabilidade, uma comunidade extrativista, ou então uma terra indígena, um território quilombola, com qualquer outro produto. Então aí nós temos um recorte, que é essa isenção tributária para quem desenvolver essa atividade.
20: O projeto que incentiva a produção do açaí precisa passar pelas comissões de Finanças e Tributação e de Constituição e Justiça. Para virar lei, o texto deve ser aprovado pela Câmara e pelo Senado. Da Rádio Câmara de Brasília, Luiz Cláudio Canuto.
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22: Direitos Humanos.
23: Zé Neto, do PT da Bahia, é autor de dois projetos voltados a mães de múltiplos. O deputado conta que as propostas prevêm prioridade em programas habitacionais, de crédito e sociais, além de isenção do imposto sobre produtos industrializados para a compra de veículos.
24: Zé Neto afirma que as propostas buscam oferecer condições mais adequadas a famílias com gêmeos ou mais filhos. O deputado avalia que essas famílias enfrentam mais dificuldades para arcar com despesas como moradia, transporte, educação e alimentação.
25: Mulheres que têm de gêmeos em diante, é complicado para ter um carro, para pagar a escola, para cuidar dos filhos, para alimentar, enfim. E com isso a gente quer financiamento, facilitação no Minha Casa Minha Vida, facilitação dos programas sociais, facilitação dos programas de habitacionais, facilitação de crédito e também no caso do IPI. Você imagina, uma família que tem múltiplos não tem como ter um carro que tenha só 5 lugares. E esses dois projetos visam exatamente isso, atender as mães de múltiplos.
23: Andréia Siqueira, do PSB do Pará, recomenda a aprovação de proposta que permite a candidatos com deficiência indicar as condições específicas necessárias para a realização de provas em concursos públicos. Relatora da matéria, ela avalia que a medida amplia a acessibilidade nos processos seletivos.
24: Andréia Siqueira afirma que os concursos devem avaliar os conhecimentos e as habilidades exigidos para o cargo, sem impor barreiras a qualquer deficiência. O parecer da deputada foi aprovado pela Comissão de Defesa dos Direitos das Pessoas com Deficiência e a proposta segue em análise na Comissão de Constituição e Justiça.
22: Segurança Pública.
23: Luiz Lima, do Novo do Rio de Janeiro, é autor de projeto que cria um programa nacional de apoio às famílias de profissionais de segurança pública vitimados em serviço. A proposta prevê medidas como agilidade no pagamento de pensões, apoio psicológico e benefícios para filhos órfãos.
26: Se a gente não amparar essas famílias, se a gente não der agilidade às suas pensões, apoio psicológico, preferência em transferência desses filhos que ficaram órfãos para escolas, a gente vai deixar desamparada essas famílias. Hoje a gente tem uma barreira muito grande no Rio de Janeiro, por exemplo, de ter novos policiais em razão da guerra que a gente enfrenta. Se o Estado brasileiro não puder garantir um mínimo de conforto, de amparo, de gratidão a essas famílias. Eu não sei o que a gente pode fazer para retribuir todo esse esforço desses profissionais e desses brasileiros que nos defendem dia a dia.
24: Luiz Lima enfatiza que o projeto tem apoio de diferentes partidos. De acordo com o parlamentar, a iniciativa é uma forma de indenizar as famílias que sofrem as consequências da atuação de profissionais que fazem a segurança pública da sociedade.
23: Lula da Fonte, do PP de Pernambuco, propõe alterar o Estatuto da Criança e do Adolescente para prever a internação socioeducativa em casos de violências contra animais. A medida passa a ser obrigatória quando o ato for cometido com extrema crueldade ou grave ameaça.
24: O projeto amplia para até 8 anos o tempo limite de internação e estabelece a responsabilização civil dos pais pelos danos causados. Segundo Lula da Fonte, a proposta combate a impunidade ao unir punição rigorosa, apoio psicológico e programas de reeducação ética para os jovens.
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23: A Câmara aprovou um incentivo para a contratação de pessoas com deficiência, além das cotas obrigatórias em empresas. A repórter Paula Bittar acompanhou a votação.
2: A Comissão de Constituição e Justiça da Câmara aprovou uma proposta que prevê a criação de estímulos fiscais ou de crédito para empresas que contratarem mais pessoas com deficiência do que o mínimo exigido pela legislação. Segundo o relator na CCJ, deputado Diego Garcia, do União do Paraná, a proposta respeita os princípios da Constituição e contribui para os objetivos da República Federativa do Brasil, como a construção de uma sociedade livre, justa e solidária e a promoção do bem de todos, sem discriminação. Diego Garcia considerou que, ao criar um estímulo positivo para a contratação de pessoas com deficiência acima das cotas legais, o projeto materializa o princípio da dignidade da pessoa humana e os valores sociais do trabalho, reconhecendo o emprego como ferramenta essencial para a autonomia, a cidadania e a plena integração social. A legislação brasileira determina que empresas com 100 ou mais funcionários reservem entre 2% e 5% das vagas para trabalhadores com deficiência. O projeto, que prevê a criação de estímulos fiscais ou de crédito para empresas que contratarem mais pessoas com deficiência do que o mínimo exigido pela legislação, segue agora para o Senado Federal. Da Rádio Câmara, de Brasília, Paula Bittar.
24: Enfermeira Rejane, do PCdoB do Rio de Janeiro, defende a aprovação de projeto que cria uma política nacional de valorização da preceptoria e da supervisão de estágio na enfermagem. A proposta prevê tempo específico na jornada para orientação de estudantes, com adequação da carga de trabalho dos profissionais.
23: Enfermeira Regiane também quer impedir que estudantes ou residentes sejam usados para completar escalas de atendimento. O projeto estabelece que, para evitar sobrecarga de trabalho, a atividade de preceptoria deve ser considerada no planejamento das equipes de enfermagem.
24: A lei do descongela, de professora Luciene Cavalcante, do PSOL de São Paulo, restitui aos servidores públicos federais, estaduais e municipais a contagem de 583 dias de tempo de serviço que haviam sido congelados devido à pandemia. Ela informa que mais de 10 milhões de trabalhadores são beneficiados pela medida.
4: A lei garante tanto a devolução automática dos 583 dias, quase 2 anos da vida funcional dos servidores públicos do Brasil inteiro pelo artigo 3º. Não precisa de uma lei no âmbito municipal ou estadual para que esse direito seja alcançado por cada servidor. E também garante o recálculo de todo o salário dos servidores públicos, retroativamente.
23: Luciene Cavalcante acrescenta que prefeituras e estados já começaram a aplicar a norma. A parlamentar considera que a nova lei restaura direitos funcionais suspensos durante a pandemia. Termina agora essa edição especial do Jornal Câmara dos Deputados, produzida e apresentada pela Rádio Câmara de Brasília, em parceria com a Rádio Câmara de Sete Lagoas, integrante da Rede Câmara de Rádio.
24: Eu agradeço a Marcela e a toda a equipe da Câmara de Vereadores de Sete Lagoas pelo excelente trabalho conjunto.
23: Obrigada à Câmara dos Deputados por esta oportunidade. Este programa teve trabalhos técnicos de Marinho Magalhães e apresentação de Márcio Aquiles Sard e Marcela Pontes. Boa noite.
24: Muito boa noite. O Jornal Câmara dos Deputados volta na segunda-feira. Bom final de semana.
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